antes que te formasse en el vientre, te conocí, y antes que nacesses, te santifiquei, e te di por profeta a las naciones. Glória a Deus, com esta palavra, no livro do profeta Jeremias, no capítulo 1, no versículo 5. Gostaria de cumprimentar a todos os irmãos, ouvintes da Rádio Renascer, com a paz do Senhor. Está iniciando nesta noite o programa Tempo de Restauração. Estaremos juntamente com os irmãos aí, desde El Soberbio, a cidade onde fica mesmo a Rádio Renascer, e também onde estamos trabalhando na obra de Deus, como missionário encarregado da Igreja Ministério Restauração. Estaremos aí no próximo horário, então, juntamente com os irmãos, trazendo uma palavra da parte de Deus, também os louvores, e também incentivando os irmãos aí que estiverem na escuta e quiserem fazer a sua participação, será muito bem-vinda. Nesta noite está também juntamente conosco o nosso irmão, irmão Júnior, está nessa noite aí, vai nos trazer uma palavra da parte de Deus também. E queremos então convidar os irmãos para nós colocarmos aí nossa vida diante de Deus em oração nesse momento, pedindo para que Deus venha tomar a direção desse programa e fazer conforme a sua vontade, amém? Oramos, Senhor nosso Deus e eterno Pai Celestial, em nome de Jesus, viemos, Senhor, em Tua presença e damos graças, Senhor, por mais uma vez, Senhor, estarmos, Senhor, neste... Glória a Jesus. Estamos, Senhor, neste meio, Senhor, de comunicação, Senhor, buscando, Senhor, a Tua face e também, Senhor, com esta missão, Senhor, de levar a Tua palavra, Senhor, que o Senhor possa abençoar, Senhor, que possa ser uma noite de vitória, que possa ser uma noite de reconciliação, Senhor, e possa ser uma noite, Senhor, que mais uma vez a Tua palavra seja enviada, Senhor, do alto, dos céus, Senhor Deus, a Tua palavra nos dá testemunho, Senhor, que não temos, Senhor Deus Pai, da parte, Senhor Deus Pai, humana, mas aquilo, Senhor Deus Pai, que vem do alto, Senhor, aquilo que nos alimenta, aquilo que nos fortalece. Nós queremos lhe pedir em nome de Jesus Cristo, Pai, que o Senhor possa falar com o Teu filho, a Tua filha que está, Senhor, escutando esta programação, Senhor, que o Senhor possa edificar, que o Senhor possa consolar, que o Senhor possa exortar, Senhor, pela Tua palavra, Senhor, e o Teu nome, mais uma vez, ser glorificado nesta noite, Senhor, em nome de Jesus Cristo, Deus vivo e Deus eterno. Olha para o Teu filho, para a Tua filha, Senhor, a qual o Senhor está, Senhor, vivendo, Senhor, esse tempo de dificuldade, Pai, esse tempo de luta, Senhor, a qual, Senhor Deus Pai, muitas das vezes, Senhor, sente, Senhor, o Teu Espírito Santo confirma para nós outros, Senhor, Senhor Deus Pai, de que os Seus projetos, Senhor, já estão atrasados diante de Ti, mas nós queremos lhe pedir nesta oportunidade, em nome de Jesus Cristo, Pai, estende a Tua mão poderosa, Senhor, fala conosco nesta noite, em nome do Senhor Jesus Cristo, amém e amém. Glória a Deus, meus irmãos, nós já estamos sentindo aí a presença de Deus, estamos sentindo a direção do Espírito Santo. Nós queremos pedir que nossa irmã coloque um hino aí. Estou com dificuldade para entrar na internet da rádio. Dueto Cantares, Você Vale Muito, eu acho que é o nome do hino, Dueto Cantares, se a senhora conseguir achar para nós. Sentir, irmãos, e colocar esse louvor, Deus nos deu uma experiência muito linda, uma vez com esse louvor e nos marcou muito. E nós queremos aí, já desde já, buscar uma... Isso, glória a Deus, a direção do Espírito Santo de Deus.

Glória a Deus, glória a Deus. Coisa tremenda, irmãos, o valor que temos na presença de Deus, né? Nós falamos, nossos irmãos, vale o sangue de Jesus. A Bíblia diz que não foi com ouro, não foi com prata, não foi com coisas corruptíveis dessa terra que nós fomos comprados. Nós fomos comprados pelo sangue de Jesus, pelo sangue do Filho de Deus. Eu estava dizendo esse dia para os irmãos, nós olhando para a cruz, irmãos, olhando para o preço que Deus pagou por nós, deixa nós vaidoso, né? Mas nós valemos tanto. Para Deus nós temos tanto valor, né? Às vezes para o mundo, para algumas pessoas, olham para a condição financeira, para a condição intelectual, para a falta de alguma posição. E o ser humano é desprezado, meus irmãos, mas diante de Deus, uma alma vale mais do que o mundo inteiro perdido. Esses dias atrás nós estávamos, chegamos numa igreja, o vizinho da igreja nos chamou para conversar conosco. E conversando, e ele contando ali que queria se converter e tal, com alguma dificuldade, com problema. E o culto começou. O culto começou e os irmãos foram fazendo o culto e eu vi que ele ficou meio agitado, né? E pensando assim, bah, estou atrapalhando o homem de ir para a igreja. E eu disse para ele assim, não, fica tranquilo, irmão, que Jesus também faria isso, né? Ele ia deixar ali o rebanho, as 99 ali, ia vir atrás da ovelhinha que estava perdida, porque Jesus não quer ver ninguém perdido. Talvez você está aí na sua casa, no seu lar, triste, frustrado, decepcionado, até mesmo magoado com alguém. Mas Jesus sempre, de uma forma ou outra, dá um jeito de falar conosco, de ir atrás de nós, e Ele não vai abrir mão de ti, irmão. Ele não vai abrir mão de ti. Talvez alguém abriu mão, né? Nós conversando com o irmão um dia, ele disse assim, bah, eu fui falar com o meu pastor para pedir a minha carta, o pastor deu um pulo e disse, eu vou fazer a carta. Então eu pensei assim, talvez ele estava incomodando bastante, né? Tem pessoa mais difícil de lidar mesmo. E o pastor já estava meio cansado com ele, o outro pastor dele, né? Ele disse, eu vou te dar a carta de uma vez, tu vai incomodar em outro lugar. Mas Jesus, irmãos, Jesus, ele não desiste de nós assim tão fácil. Ele não desistiu de ti, ele não desistiu, irmão, irmã, de lhe dar vitória. Eu, orando no começo do programa aí, eu conseguia ver vitória, meus irmãos, no mundo espiritual. Coloquei esse hino, Você Vale Muito, porque nos lembramos ali, no momento da oração, de uma situação que nós tivemos um dia, uma situação difícil. Os irmãos sabem que muitas das vezes no reino de Deus, principalmente entre os obreiros, servos de Deus, às vezes dá alguns atritos, né? E, biblicamente falando, deu entre o Paulo e o Pedro, deu entre o próprio Paulo e o Barnabé, e acontece entre os irmãos da igreja, pessoas que se conhecem, se relacionam. Ah, mas o maior problema que eu tive foi dentro da igreja, claro, irmão. O pessoal da igreja é o pessoal que está mais próximo. E ali vai saltar o defeito de um. A natureza de um vai se chocar com a natureza do outro. Os dois são bravos. Um tem um pensamento, outro tem outro. E se não está no espírito, dá o choque. E dá o choque. E deu entre o Paulo e o Pedro. O Paulo repreendeu o Pedro. E o Paulo, quando o Barnabé queria colocar o João Marcos de novo na equipe missionária, o Paulo disse que não. E se apartaram, um foi fazer a obra de Deus para um lado, outro foi fazer para o outro. E passa, irmãos, e acontece. Mas nós não podemos pegar isso e deixar isso gerar uma mágoa, um ressentimento dentro do nosso coração, porque precisamos seguir fazendo a obra de Deus, seguir fazendo a vontade de Deus, né? Muitas pessoas, quando dá esse choque, quando dá esse problema, se encolhe, se amoita, né? Já não quer fazer mais nada. Aí pessoas têm essa personalidade, né? Se não fazer exatamente do jeito que eu quero, não faço nada e não ajudo ninguém. Se eu não puder mandar, eu não vou fazer parte de nenhum departamento, porque
eu gosto de mandar. Aí tem que se livrar dessa concupiscência de mandar e aprender que no reino de Deus nós precisamos ser servo. E se nós for servo, Deus vai colocar nós por cabeça no reino de Deus, porque é um reino de servos e não é um reino de senhores. Então, quanto mais servo nós for no reino de Deus, mais Deus vai nos exaltar, vai nos abençoar no seu reino. Assim nos ensinou Jesus. O Filho do Homem não veio para ser servido, mas veio para servir e deu exemplo servindo. Irmãos, tivemos uma experiência um dia bastante ruim, deu um choque com o irmão e aquilo gerou um ressentimento. Mas quando eu cheguei em casa, quando esse louvor começou a ser cantado, Deus derramou o amor de Deus dentro do meu coração. Deus, a partir daquele dia, Deus colocou amor de Deus por aquele irmão. O irmão pensava lá diferente. Eu pensava que tinha que ser de um jeito, ele pensava que tinha que ser do outro e dava os choques. Mas mesmo nós seguimos pensando diferente. Ele pensa diferente ainda e eu penso diferente. Mas eu olho para ele e sinto o amor de Deus. E Deus limpou meu coração. E quando nós nos encontramos, meus irmãos, nós sentimos que o amor de Deus está derramado no nosso coração um pelo outro e vamos morar no céu junto pensando diferente. Porque não afeta a nossa salvação. Não afeta. Isso, meus irmãos, é chamado de unidade de espírito. É quando nós temos o mesmo espírito, temos o Espírito de Deus. Eu quero te incentivar, meu irmão, irmã, a buscar que Deus derrame desse amor dentro do nosso coração nessa noite, dizer: Deus, limpa meu coração, tira mágoa, tira o ressentimento, porque isso, irmão, vai lhe ajudar você receber a vitória que Deus tem. Deus tem vitória, sim. Deus tem porta para abrir, Deus tem vitória espiritual, aleluia, para te alcançar, para alcançar para tua casa, para tua família, mas precisa. Muitas das vezes precisa arrumar alguma coisa, irmãos. Precisa se livrar. A Bíblia diz que a raiz de amargura priva nós da graça de Deus. Nos priva, está escrito lá em Hebreus, nos impede de receber aquilo que Deus dá para nós de graça. Toda dádiva, todo dom perfeito vem descendo do alto, do Pai das Luzes, vem da parte de Deus. É Deus que nos dá. É Deus que abre a porta, o soberbo, o arrogante, meus irmãos, ele acha que foi ele, que foi a força dele, que foi o trabalho, que foi a inteligência. Não, irmão, foi graça de Deus. É Deus que dá força para nós adquirir poder, é Deus que dá força para a pessoa estudar, é Deus que dá força para a pessoa trabalhar, é Deus que dá, meus irmãos, a força para a pessoa orar, para a pessoa se consagrar. Tudo vem por graça da parte de Deus. Tudo vem de Deus. E a Bíblia diz, meus irmãos, que quando nós cultivamos ou mantemos, não nos livramos da amargura, a graça de Deus não vem sobre a nossa vida. Eu falo nesse momento, logo vamos estar passando para o nosso irmão Júnior, mas eu sei que eu estou falando com irmãos, com irmãs, com pessoas nessa noite, através dessa programação chamada Tempo de Restauração. Aqui da cidade de El Soberbio, mas eu estou falando com pessoas que o plano de Deus, o projeto de Deus está atrasado, irmão. Está atrasado. Aleluia. Glória a Jesus. Já era para você estar lá na frente. Já era para você ser um obreiro, um servo de Deus, uma serva de Deus muito mais usado por Deus. Irmão, já era para que financeiramente as suas condições já fossem melhor. Mas Deus primeiro precisa limpar o coração. Trata de botar esse propósito de Deus: limpa meu coração, muda, transforma. Me dê um coração perdoador. Me dê um coração. Como que Deus vai dar poder para alguém ressentido, magoado, com sentimento de vingança, irmão?
Como que Deus vai dar poder para alguém, meus irmãos, que tem vingança no coração? Irmão, você que está preso, que está aí encarcerado, que está no cárcere de soberbio, como que Deus vai te soltar daí, irmão? Se tu está com teu coração dizendo assim, ó, se eu tiver a oportunidade, eu vou me cobrar, eu vou fazer vingança com aquelas pessoas que me colocaram nesse lugar, libera o perdão e Deus vai te liberar daí. Quantas pessoas fizeram trabalho, tivemos experiência do irmão que fez 3 dias de jejum e Deus liberou ele daí, ele me contou, ele saiu, foi lá em casa e disse assim, ó, Deus me tirou. Você está aí talvez escutando a programação dentro de um cárcere, dentro de um presídio, libera o perdão. Mas não sabe o que me fizeram, irmão, libera o perdão, olha o que fizeram para Jesus. Nós somos ruins, mas Jesus não devia nada. Deus diz na sua palavra, a mim pertence a vingança. A vingança pertence a Deus, porque Deus é um justo juiz. Às vezes quando nós vamos fazer a nossa vingança, vamos fazer a nossa, a querer retribuir alguém pelo que fez, nós podemos nos exceder e retribuir demasiadamente, ou podemos não dar a verdadeira retribuição para aquela pessoa pelo que fez. Mas Deus, ele é extremamente justo. E Deus vai retribuir. E Deus diz assim, ó, a mim, a Deus pertence a vingança. Amém? Agora, Deus, que essa palavra possa servir aí de resposta às tuas orações, irmão, irmã, e nós possa olhar para dentro de nós. Uma vez eu estava lendo um livro do Dr. Lair Ribeiro. Esse homem até então não era cristão, não sei se já se converteu, porque esses homens vão estudando, vão ficando inteligentes e depois descobrem que toda a verdade que eles buscavam estudar e conhecer estava na Bíblia, podia ter lido a Bíblia. Assim aconteceu com Augusto Cury, por um bom tempo presidente da Academia Brasileira de Inteligência, começou a estudar sobre a vida de Cristo, sobre a inteligência de Cristo, e nos livros dele ele faz análise da inteligência de Cristo, aparta tudo questão de fé, só a respeito da liderança da inteligência.

prosperar, ele ensina a fazer uma técnica mental. Glória a Jesus. Nessa técnica mental, ele manda fechar o olho e se imaginar que está na frente de todas as pessoas que magoaram e conversar com aquela pessoa e dar um abraço naquela pessoa e dizer para aquela pessoa: eu te libero o perdão. E ele disse assim que nessa técnica mental, a pessoa, meus irmãos, começa a prosperar, se destrava para prosperar. Glória a Jesus. Só para confirmar o que está escrito na Bíblia já há muito tempo. Há muito tempo. Aleluia. Glória a Jesus. Que nós devemos de perdoar aquelas pessoas que nos ofendem. Que nós devemos de liberar o perdão para que nós possamos prosperar. E não seja atrasado aquilo que Deus prometeu para nós, meus irmãos. E já tem reservado. Já tem tudo preparado. Que Deus abençoe todos os irmãos. Nós agradecemos aí a participação dos nossos irmãos, irmão Juan, irmão Francisco, que Deus abençoe. Nós vamos estar fazendo uma oração daqui a pouco por todos os irmãos que estão enfermos, amém? Vamos nos unir aí em oração. Tem bastante irmãos enfermos, bastante pessoas que estão com dificuldade aí, essa mudança de temperatura, e que Deus possa curar e possa estender a sua mão de poder. Cremos, meus irmãos, no poder da oração, amém? Nós vamos estar ouvindo mais um louvor. Aí preciso de uma sugestão, irmão Rua. Aí, irmão, disse: passa um louvor. E eu não consigo escutar áudio agora. Meus irmãos, vamos deixar, antes de passar para o irmão Júnior, antes dele ligar aí a metralhadora dele, vem. Vamos, antes de passar para o irmão Júnior, eu quero deixar os dias de culto. Martes, miércoles, sábado e domingo, na Igreja Restauração aqui de El Soberbo, no bairro Hospital. Todos os irmãos são bem-vindos ali para participar dos cultos. E também ali na cidade de São Vicente, temos cultos todos os viernes, sábado e domingo, na Igreja de São Vicente. Todos os irmãos são bem-vindos, em nome de Jesus. E também quero dar uma grande oportunidade para você, irmão, irmã, que sentir no seu coração de contribuir para que nós venha pagar o programa de rádio aqui na rádio, né? Sentir vontade de nos ajudar, já tem alguns irmãos que nos ajudam, mas daqui a pouco os irmãos sentirem aí, é muito bem-vindo a sua ajuda, amém? Glória a Deus, nós vamos estar ouvindo aí um louvor.

Glória a Deus. Canção e Louvor, o nome, Louvor, é, Eu Cuido de Ti, aquele. Eu não sei dizer bem certinho o nome, mas eu acho que a senhora vai achar. Amém? Estela Padilha é o nome da a mãe do irmão Júnior. Glória a Deus. Seja. É, que Deus abençoe nossa irmã. Um saludo aí, em nome de Jesus. E esse louvor aí é para a senhora meditar e todos que estão na escuta.

0: Glória a Deus, glória a Deus. Recebe aí o abraço de Jesus, minha irmã, meu irmão. Recebe aí o cuidado de Deus. Amém? Glória a Jesus. Que tremendo que Jesus disse para Jerusalém. Ele disse assim: Jerusalém, Jerusalém, tu que mata os profetas e apedreja aqueles que te são enviados. Quantas vezes eu quis guardar vocês como a galinha guarda os pintinhos debaixo das minhas asas. Esse é o cuidado que Deus quer ter por nós, meus irmãos. Guardar nós debaixo da sombra das suas asas. Glória a Jesus. Cuidar de nós. Nos manter, nos sustentar. Nos levar por pastos verdejantes. Glória a Deus. Que Deus abençoe o irmão Luiz também, que está na escuta. E o irmão Silvio, irmã, sua esposa. Que Deus abençoe lá na cidade de Santa Rosa. Glória a Jesus. Daqui uns dias, se Deus quiser, nós vamos estar por ali, por Santa Rosa, para cultuar juntamente com os irmãos. Nós vamos já então passar aí para o irmão Júnior. Vai estar nos trazendo uma palavra da parte de Deus. Eu não sei se tem alguma participação no coisa, não? Glória a Deus. O irmão Júnior vai estar nos trazendo a palavra de Deus. E no final aí nós vamos estar então fazendo uma oração juntamente com todos os irmãos que estão enfermos e todos os irmãos que estão na escuta.
1: Glória a Deus. Quero saludar a audiência da Rádio Renascer com a paz do Senhor. Estou alegre, irmãos, por estar em um programa mais com nosso pastor. Aleluias. Quero mandar um saludo a minha madre, que me mandou um mensagem que estava em la sintonia. Que ela pueda receber o abraço do Espírito Santo, ela e a família dela nesta noite, que eu creio que o Espírito Santo, aleluia, está lá com eles também. Aleluias. Eu quero deixar uma palavra, irmãos, aleluia, que o Espírito Santo me deu neste início de noite, quando me arrodilhava em la presença de Deus para falar com Ele. Primeiro, vou contar um pequeno testemunho. Aleluia, que recientemente le estava contando a meu pastor aqui. Aleluia. Eu, às 7:30, estava saindo de casa para ir à igreja, orar um pouco, para falar com Deus. E, aleluia, eu sinto a presença dele aqui. E me acordei que havia irmãs ali na igreja que estavam orando, que elas oram de las 7 a las 8. E volví a casa, del medio del camino volví a casa. Pero en vez de que yo podía bien haber quedado sin orar, esperando hasta las 8 que ellas terminase para que yo vaya a la iglesia a orar, pero no, yo decidí de ir para la presencia de Dios allá en casa. Entré en mi cuarto, cerré mi habitación, aleluya, y empecé a hablar con Dios. Aí, irmão, isso es lo que yo voy a contar es solamente para aquellos que creen en el poder del Espíritu Santo. Eu estava arrodilhado, falando com Deus, pedindo uma direção de uma palavra para atrair para o pueblo dele nesta noite na rádio. E o Senhor, o Espírito Santo, tocou em meu ombro com sua mão poderosa, aleluia. Eu quedo alegre solamente em falar isso, irmãos, aleluia. Ele me tocou em meu ombro, mas foi ele apretou meu ombro, irmãos, aleluia. E eu me assustei, aí me assustei. E falei com Deus, dije: Senhor, se eres tu que estás aqui, habla a mi oído neste momento. E Ele me dijo assim: por que temes se eu estou contigo? Aleluia! Eu sinto a graça de Deus aqui neste momento. E aí, irmãos, eu fui para a Bíblia. Estava depois às 8 na igreja orando e pedi a direção, a confirmação para Deus. E outra vez vino aquela voz em meu oído: por que temes se eu estou contigo? E Ele me levou allá em Isaías, irmãos, Isaías 41:10. Aleluia, que nos diz assim: não temas, que eu estou contigo. Não desmayes, que eu sou tu Deus, que te fortaleço, sempre te ajudaré, sempre te sustentaré com a diestra de minha justiça. En el versículo 13 diz: porque eu, o Senhor, sou tu Deus, que te sostiene de tu mano derecha y te dice: no temas, yo te ayudo. Aleluya. Glorificado seja o nome do Senhor. Vamos, irmãos, a meditar um pouco nesta palavra. Eu sei que esta palavra, irmãos, eu tenho a plena convicção, porque foi o Espírito de Deus que me deu esta palavra. Não foi homem, aleluia, que falou a meu ouvido. Quando eu me arrodillei para falar com Deus, pedindo uma direção para falar com o povo de Ele, Ele me disse: não temas, aleluia. Quem sabe há pessoas aí do outro lado, irmãos, que estão passando por um problema difícil, se estão olvidando que têm um Deus, aleluia, que está, aleluia, listo para ajudar-te. Um Deus que está, aleluia, com a mão estendida para ajudar-te. Em el versículo 10, aleluia, aleluia, 41:10, Isaías disse, aleluia, vino a palavra do Senhor ao profeta Isaías: não temas, que eu estou contigo, aleluia. Quem sabe, irmãos, tu estás passando por problemas e estás com medo das dificuldades, estás passando por persecuções, estás passando, irmãos, por el medio de la tormenta, aleluia, por el medio de la prueba, irmão. Irmã, eu sei que esta palavra é direção, aleluia. O Espírito Santo te está dizendo nesta noite: não temas, não temas, porque eu estou contigo, aleluia. Glorificado seja o nome do Senhor. Eu, assim, muitas vezes, eu me senti, aleluia, despreciado. Parece que o Senhor já não me escutava, parece que o Senhor se havia olvidado de mim. Aleluia, el Señor es fiel, hermanos. Él nunca deja un hijo de Él para atrás. Él no es como los padres carnales que muchas veces, aleluya, engendran sus hijos y abandonan. No, hermanos, Él no hace eso. Él es un Dios verdadero, un Padre fiel. Él te trajo para la presencia de Él, aleluya. Él te va a cuidar hasta el último día, aleluya. Bendito sea tu nombre, Señor. Yo siento la presencia del Espíritu Santo aquí conmigo. Oh, ripraste, corre, pranto, shola, rabashuria, mandagai. Yo estaba meditando, aleluya, en esta tarde allá con mi hermano Marcelo. Cuán miserable yo era allá en el mundo, usuario de droga, que creía ser alguna cosa. Aleluia, pero por la misericórdia de Deus, Ele me trajo para a presença de Ele. Como eu lhe decía a mi pastor en este momento aqui, hace um ratito atrás, eu estava hablando com Ele. Si uno supiese que era tão bueno servir a Deus, uno havia servido antes. Pero todo acontece, hermano, aleluia, em nuestra vida por la permissão de Deus. Quem sabe, há pessoas que estão aí do outro lado, aleluia. Estão passando por problemas e não sabem, irmãos, como, aleluia, enfrentar a dificuldade. O Espírito Santo está falando, aleluia, neste momento: não temas, porque eu te ajudo. Ele está dizendo neste momento, aleluia, eu te sustengo. Eu te sujeto de tu mano para passar por en medio de la tormenta, assim como os discípulos de Jesus estavam, aleluia, quando Ele deu a ordem para passar de la outra orilla del mar de Galileia. Eles estavam em medio de um problema grande, de uma tempestade. Pero aí, quando eles pensaram que já não havia mais salida, eles, aleluia, o próprio Jesus chegou para ajudá-los. Assim, irmãos, contigo não vai ser diferente. Los discípulos de Dios, aleluya, de Jesús, ellos eran de carne y hueso como nosotros, eran fallo, aleluya, pero ellos permanecían en la presencia del Señor. Ellos siempre estaban, aleluya, cuando Jesús, aleluya, le mandaba, ellos obedecían. La obediencia, hermanos, muchas veces nosotros perecemos, nosotros los creyentes, por falta de obediência. O Espírito Santo muitas vezes nos manda, oh, aleluia, muitas vezes manda e nós desobedecemos. Quem sabe, eu estou predicando neste momento, aleluia, para pessoas que, aleluia, se rebelaram nesta semana com o Espírito Santo, se, aleluia, como dizem os brasileiros, teimaram com o Espírito Santo. Aleluia. Pero el Espíritu Santo está diciendo que Él te perdona, hermano. Pide perdón para Dios por tus, aleluya, por tu desobediencia. Vuelve a hacer lo que el Espíritu Santo te manda. Oh, Ripras, te quiere. Yo siento la mano de Dios en mí en este momento. Aleluya, una mano, hermanos. Que si no yo, el otro día estaba hablando con Dios en oración. Si yo pudiese mostrar para las personas la mano que Él pone en mi hombro. Es algo, hermano, sobrenatural. Algo que yo no sé cómo explicar para las personas. Pero solamente aquellos que buscan de Dios saben lo que es vivir una experiencia con el Padre. Aleluya, el otro día mi esposa me estaba diciendo, hace tan poco que yo me convertí, ya tengo tanta experiencia con Dios. Eso va, hermanos, de uno tener un corazón sincero en la presencia de Dios. Eso va de nosotros tener una vida, aleluya, recta en la presencia de Dios. Yo siempre digo y no me canso de decir, porque esta palabra, aleluya, la Biblia salva, hermanos. Hay una palabra que el Espíritu Santo habló el otro día a mi oído. Luego que yo me convertí, que yo me afirmé en la iglesia. Él me decía, no hay que ser creyente solamente adentro de la iglesia. Oh, gloria a Dios. No hay que ser solamente allá adentro. Fue, aleluya, creyente. Hay que ser allá afuera. Hay que ser ejemplo allá afuera, hermano, hermanas. Que están oyendo esta palabra en esta noche. A veces tú no sabes o por qué viene tanta lucha para ti. A veces tú no sabes lo que vas a hacer más de tu vida. Aleluyas. A veces nosotros hacemos nuestro problema grande y nuestro Dios bien chiquitito. Y en esta noche, hermanos, aleluya, el Señor está diciendo, no temas, no temas, aleluya. Quién sabe, hay gentes ahí que están con enfermedades terminales. Hermanos, no es el fin, hermano. Eso no es el final de tu vida. El Espíritu Santo, aleluya, está hablando en esta noche. Confía en mí, te dice el Espíritu Santo. Coloca tus cargas, tus problemas en mis pies. Y yo te voy a ayudar. Oh, glorias al nombre de Jesús Cristo. Glorificado sea el nombre del Señor. Esta mano en mi hombro está apretando mi hombro. Porque hay más palabras. Él está susurrando a mi oído. Aleluya. Él está hablando a mi oído. Oh, gloria a Dios. Hay personas que están solamente calentando banco adentro de la iglesia. Hay personas que piensan que engañan el Espíritu de Dios. Hermano, hermana, sepa que el Espíritu te está, aleluya, te está dando tiempo para arrepentirte. Hay personas que están jugando con el Señor. Oh, glorias al nombre de Jesús. Hay personas adentro de la iglesia, vestidos de ovejas, pero son lobos. Aleluya, el Espíritu está hablando a mi oído. El Espíritu está aquí con nosotros, hermano. Quién sabe, yo estoy predicando para personas que se dicen ser mucho creyente. Aleluya, pero el Espíritu nos engaña. El Espíritu de Dios no se engaña. El Espíritu te conoce más do que a ti mismo. Arregla tu vida, hermano. Arregla tu vida, hermana. Aleluya. Enquanto há tempo, o Senhor está volviendo. E el ir a la iglesia simplemente não te va a salvar, hermano, hermana. Não te va a salvar. Lo que te va a salvar si tú estás llevando una vida, aleluya, justa en la presencia de Dios. Si tú te estás santificando. Oh, ripaste, corre pronto. El Espíritu de Dios está aquí, pastor. Él está hablando conmigo, aleluya. Al otro día yo decía para el Señor, yo no quiero más predicar palabras pesadas. Pero Él insiste que yo hable la verdad, porque Él no me llamó para ser un cobarde. Él no me llamó para, aleluya, simplemente pasar la manito por arriba. Y yo no me puedo negar de hablar aquello que Él manda. Porque cuando yo necesité de ayuda, fue Él que me ayudó, fue Él que me sacó allá de las drogas donde yo estaba perdido. Por poquitito no perdí mi familia. Por Dios fue, aleluya. Por la misericordia de Él, yo no perdí la familia que tengo hoy, bendecida por Dios, aleluya. ¿Cómo yo me voy a negar de hablar aquello que Él me manda? Oh, glorificado sea el nombre del Señor. Hermano, hermanas, que están escuchando esta programación, aleluya. El tiempo se ha llegado casi al final ya. Yo quiero cerrar, hermanos, aleluya, con una palabra que dice así, hermano. En Mateos, aleluya, en el libro de Mateos, del capítulo 11, del versículo 28, que dice así: Venid a mí todos los que estáis fatigados y cargados, y yo os haré descansar. Llevad de mí mi yugo. Llevad mi yugo sobre vosotros y aprended de mí, que soy manso y humilde de todo corazón, y hallaré descanso. Aleluya, yo quiero dejar, hermano, este versículo para usted que está escuchando la programación. Quién sabe tú ya estás acostado en tu cama, pensando que estás engañando al Espíritu de Dios. Aleluya, el Espíritu no se engaña, hermano, Él te conoce. Y en esta noche Él está hablando contigo, sí, hermano. Él está hablando. Arregla tu vida. Él te está dando crédito. Arregla tu vida. Busca de Dios verdaderamente, sinceramente. Porque Él no se engaña. El grande día va a llegar. Y si tú no arreglas tu vida, tú vas a quedar, hermano. Tú puedes tener 50, 70 años de fe, hermano. Pero si tú no arreglas tu vida, tú vas a quedar. Esa es la palabra, hermano, aleluya, que yo tengo en esta noche. Aleluya, quién sabe, hay personas ahí que están pasando, yo sé que hay, pasando por problemas, dificultades familiares. El Espíritu te está diciendo, hermano, aleluya, no temas. Tú siervo fiel, tú que sos fiel a Dios, aleluya. Tú que estás llevando una vida de santidad. Es para ti, hermano, hermana, tú que todavía predica la palabra como debe ser. Tú que, aleluya, obedeces al Espíritu Santo. Aleluya, el Señor te dice, no temas. No temas porque yo estoy contigo, yo te sostengo de mi mano derecha. Yo paso la dirección para el pastor en el nombre de Jesús. Oh, glória, aleluya.
0: Glória a Deus, graças a Deus pela palavra que ouvimos nessa noite. Que Deus possa abençoar os irmãos, que possamos guardar essa palavra no nosso coração. Deus dizendo para a nação de Israel, irmãos, num momento de muita dificuldade. Deus, até o capítulo 40, Deus falava de juízo com eles. Do 40 em diante, hoje nós estávamos meditando, Deus começou a dizer para eles: já receberam a paga. O cativeiro na Babilônia terminou. E agora eu já expiei. O pecado de vocês já é perdoado. Já receberam a retribuição pelos seus pecados. Já cumpriu o juízo. Agora eu vou levantar vocês. Que coisa tremenda, meus irmãos. O salário do pecado é morte espiritual. O salário do pecado é afastamento de Deus. O salário do pecado, meus irmãos, é destruição, é vergonha, é sofrimento, angústia e dor. Mas Deus é um Deus bondoso, misericordioso, meus irmãos. E ouvindo a palavra através do irmão Júnior, nós lembrando, meus irmãos, que Deus exorta e corrige aquele que Ele ama. Então, sinta-se amado por Deus nessa oportunidade. Sinta-se Deus dizendo para ti, eu estou contigo. Aleluia. Eu quero te guiar, eu quero te dirigir, eu quero te recuperar. Eu quero te levantar de novo. Eu sou teu Deus e te esforço. Sempre te ajudarei. Sempre te sustentarei, diz a palavra de Deus, com a destra da minha justiça. Eu estava olhando ali, irmão Júnior, o que quer dizer destra? Destra é a mão direita. Deus estava dizendo assim, ó, eu vou agir contigo com toda a minha força. Quando queremos usar toda a nossa força, nós colocamos a nossa mão direita. Deus diz assim, ó, eu vou agir contigo com toda a minha força. Eu vou empregar habilidade para te ajudar nessa situação. E eu vou empregar toda a autoridade para te tirar dessa dificuldade. Com a destra da minha justiça. Irmão, irmã, em nome de Jesus, deixa Deus fazer justiça por ti. Aleluia. Fica na presença de Deus, amém? Nós vamos orar pelos irmãos que estão enfermos, ainda temos um minutinho ou dois, e vamos orar em nome de Jesus Cristo, Senhor meu Deus e meu Pai. Graças, Senhor, pela palavra, graças pela Tua presença, Senhor, que estamos sentindo, por mais esta oportunidade, mais este programa, Senhor. Senhor, nós queremos colocar todos os irmãos que estão enfermos, Senhor. Senhor Deus Pai, nós não curamos ninguém, Senhor, mas o Senhor cura. O Senhor tem mostrado nessa noite que o Senhor está conosco aqui, Senhor, neste estúdio. E nós cremos, Senhor, na Tua onipresença, na Tua onipotência. Age, Senhor, nesta enfermidade, neste momento, Senhor. Age, Senhor, seja vírus, seja gripe, Senhor, seja qualquer outro tipo de vírus, bactéria. Destrói, olha por irmão Francisco, Senhor, que tem, Senhor Deus Pai, pedindo oração por sua família. Olha, Senhor Deus Pai, para a família da irmã Tereza. Do irmão Elias, Senhor Deus Pai, do irmão Ezequiel, em nome de Jesus Cristo, que a Tua glória se manifeste dentro dessa casa, Senhor. Toprei, remanasse, pranto, meneve, pranto, dovisser, candora, marraia. Espírito de depressão, parte em retirada. Espírito de apostasia, parte em retirada. Espírito de enfermidade, em nome de Jesus Cristo, sai dessa casa, sai dessa vida. Turamandara, brahaia. E que este homem, esta mulher seja tocado, seja animado, seja fortalecido. Receba a paz que há em ti, Senhor. Que esta dor, essa amargura, esse ferimento em seu coração, Senhor, seja substituído pela tua glória. Agora, agora, em nome de Jesus, em nome de Jesus. Amém. Oh, glória a Jesus. Jesus está dando vitória. Jesus está curando a tua ferida, irmão, irmã, em nome de Jesus. 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E se o irmão sentir de nos ajudar, de colaborar, de contribuir, és muito bem-vindo. E se não sentir, amém, Deus te abençoe. Mas ajuda a obra de Deus em outro lugar para que tu possa ser abençoado. Amém?
2: Um dos aspectos

A Bíblia Sagrada nos diz: em tudo dai graças, porque esta é a vontade de Deus para com os homens. O apóstolo Paulo, com sua lucidez inconfundível, recomendou que devemos dar graças a Deus por tudo o que nos acontece, tanto pelas coisas boas como pelas coisas que nos parecem ruins. Talvez seja por esse motivo que um certo homem agia sempre desta maneira. Agradecia a Deus por tudo e tinha certeza que Deus sempre o protegia. Um dia ele saiu para uma viagem de avião. Durante a viagem, quando sobrevoavam o mar, um dos motores falhou e o piloto teve que fazer uma pousada forçada no oceano. Quase todos morreram, mas o homem conseguiu agarrar-se em alguma coisa que o conservasse em cima da água. Ficou boiando à deriva durante muito tempo, até que chegou a uma ilha não habitada. Ao chegar à praia, cansado, porém vivo, agradeceu a Deus por tê-lo livrado da morte. Naquele lugar deserto, ele conseguiu se alimentar de peixes e ervas. Com muito esforço, construiu uma cabana. Não era bem uma casa, mas um abrigo tosco, com paus e folhas que significavam proteção. Ele ficou todo satisfeito e mais uma vez agradeceu a Deus, porque agora podia dormir sem medo dos animais selvagens que talvez existissem na ilha. Um dia ele estava pescando e, quando terminou, havia apanhado muitos peixes. Assim, com comida abundante, estava satisfeito com o resultado da pesca e mais uma vez agradeceu ao Criador. Porém, ao voltar para sua humilde cabana, qual não foi sua decepção ao ver sua morada estava pegando fogo? Sentou-se em uma pedra, chorando, dizendo em prantos: Deus, como é que o Senhor podia deixar isto acontecer comigo? Ó Senhor, sabe que eu preciso muito desta cabana para me abrigar e a deixou-se acabar em cinzas? Deus, o Senhor não tem compaixão de mim? Naquele mesmo instante, uma mão pousou no seu ombro e ele ouviu uma voz dizendo: vamos, rapaz. Ele se virou para ver quem estava falando com ele. Qual não foi sua surpresa quando viu em sua frente um marinheiro todo fardado, dizendo: vamos logo, rapaz, nós viemos buscá-lo. Mas como é possível? Como vocês souberam que eu estava aqui? Falou o homem surpreso. Ora, amigo, falou o marinheiro, vimos os seus sinais de fumaça pedindo socorro. O capitão ordenou que o navio parasse e me mandou vir buscar-lhe, naquele barco ali adiante. Os dois entraram no barco e assim o homem foi para o navio que o levaria são e salvo de volta aos seus queridos. Já em segurança, o homem agradeceu uma vez mais a Deus e pediu perdão pela falta de confiança na sua providência e misericórdia. Em qualquer dificuldade, recorde o poder da oração e rogue inspiração ao céu, realizando sempre o melhor, para que o melhor se faça em ti, através de ti. Sem esquecer que todo o apelo encontra resposta, conforme o merecimento de quem pede e a forma como se pede.

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0: Graças a Deus, nesta manhã, quero estar saudando a audiência da FM Renascer na Paz do Senhor. É que Deus abençoe a cada um dos ouvintes nesta manhã, que já está aí ouvindo. Deus abençoe a todos os irmãos aí que acordaram cedo, alguns aí tomando seu chimarrão, outros pegando a estrada, indo para o trabalho. Mas que Deus venha proteger a cada um dos nossos irmãos. O Salmo de número 23. O Senhor é o meu pastor e nada me faltará. Soberano Deus, nesta manhã, Pai, eu te agradeço, Deus, por aguardar de chegar aqui, Senhor, na FM Renascer, Pai. Graças te demos, Pai, por tudo aquilo que Tu tem feito por nós, Pai. Em nome de Jesus, Pai, que Tu siga protegendo o Teu povo e livrando, Senhor, de todos os males, Pai. Nesta manhã, Senhor, aonde estiver um filho Teu, Senhor, que está na audiência, ou mesmo que não esteja na sintonia desta rádio, Pai, venha, Senhor, cuidar, venha proteger, venha pelejar, Senhor, por cada um, Pai. Deus, venha tirar, Senhor, as famílias das dificuldades, Pai. Venha entrar com providência, Senhor, sobre os lares, Pai. Sobre as famílias, Senhor, que passam por grande processo, grandes ataques, Pai. Venha, Senhor, estar, Senhor, derramando do Teu poder nesta manhã e queimando, Senhor, toda a força do mal, Pai. Em nome de Jesus, Pai, entra com providência nesta programação de rádio, Pai. Venha, Senhor, estar dando, Senhor, ferramenta para nós estar trabalhando, para nós estar guerreando, Senhor, contra esse combate espiritual, Senhor, que sempre, Senhor, nós vamos ter, Senhor, na nossa frente, Pai. Mas nós temos, Senhor, o grande guerreiro, Teu Filho amado, que tem morrido na cruz do Calvário por nós, Pai. Para estar diante, Senhor, de todo o trabalho, Pai. E nesta manhã, venha, Senhor, entrar com a providência nesta rádio, Pai. Que ela possa transmitir, Senhor, a bênção para as famílias, Pai. Que possa transmitir, Senhor, a medicina para a alma através da Tua presença, Deus. Entra, Deus, com a cura divina, Pai. Nesta manhã venha repreender todo o mal da doença, queima, Senhor, todas as lanças que saem do inferno, Pai. Mas em nome de Jesus nós guerreamos nesta manhã, mas declaramos, Senhor, vitória para as famílias, a derrota para a força do mal, Pai, porque sentimos, Senhor, o Teu agir nesta manhã, que Tu vai entrar com a providência, Deus. Nós louvamos o Teu nome, Pai, e Te agradecemos em nome de Jesus. Amém. Graças a Deus, meus irmãos, com muita alegria já estamos aqui, depois de uma batalha para chegar aqui, uma neblina muito forte, muito escureceu a cidade aí, que até as luzes era apagada de tanta neblina, e foi uma grande batalha para chegar até aqui. Antes de nós sair de casa, eu falei ali para a irmã Marta, eu disse, imagina só a irmã Mari, a irmã Mariela lá para sair de moto neste dia frio e com esta neblina. Mas Deus, meus irmãos, Ele sempre vai estar no controle de todas as coisas, Quase não veia a ruta BR ali para poder chegar até aqui na programação de rádio. E lá eu pensava, quanta dificuldade, quanto esforço nós temos que ter para poder cumprir com o chamado de Deus, né? Porque tudo não é por uma força humana, não é por um querer nosso, não é por uma escolha que nós escolhemos para estar nesta manhã aqui na FM Renascer, senão é para atender o chamado de Deus. Por isso, nesta manhã, eu não sei quantos os que confiam no Senhor, quantos os que plenamente eles estão andando na plena graça de Deus, quantos que estão andando para ser um funcionário do Senhor, para cumprir com o chamado de Deus e fazer aquilo que Deus nos toca para fazer, nos dá aquela tarefa do dia a dia. Aqui é um chamado de Deus no Salmo 23, do salmista Davi. O salmista Davi, eu acredito que era um homem e conselheiro, uma pessoa com muita experiência na obra, e que ele tinha prazer de toda a sua palavra, sua fala, sua história, e os seus versos que nós podemos encontrar no Salmo, a sua oração. Ele usa o nome do Senhor, e aqui no Salmo 23, a palavra vem falando que ele declara: o Senhor é o meu pastor, nada me faltará. Indica que ele estava passando por uma dificuldade, ele estava passando por um processo. Aqui Davi, ele está declarando que o Senhor é o pastor e que ele confiava numa vitória. Ele tinha certeza que cada vez que ele ia deitar, ele sabia que o Senhor ia ser o seu descanso. Por isso, meus irmãos, aprender a confiar no Senhor é tudo que nós precisamos. Aprender a falar dele. Para que eu não encontrei um alicerce para edificar uma casa fora da confiança do Senhor? Eu quero falar da casa espiritual nesta manhã, de uma casa alicerçada na palavra de Deus, de uma casa espiritual alicerçada na confiança, de confiar no Senhor. Eu não encontrei que alguém pudesse construir uma casa que viesse dar certo. E o próprio Jesus, ele comparou, ele fez a comparação de dois homens, um que construiu a sua casa na areia e o outro que construiu a sua casa na rocha. E o que leva a nós pensar para compreender as palavras de Jesus? Olha que nós precisamos de ter oração, nós devemos ter uma comunhão com Deus, para que Deus venha revelar a palavra no nosso coração. E nesta manhã, como está a tua casa espiritual? Como está a tua família diante de Deus? O homem que construiu na arena, é muito fácil alicerçar uma casa. Imagina tu que tem experiência, cavar na areia é muito fácil. Vai muito rápido para fazer o alicerce, a base embaixo de uma casa. Mas ela está alicerçada na areia. Ela não vai ter nenhuma segurança. A casa não vai ter uma força para poder estar protegida dos ventos, das tormentas. E eu acredito, meus irmãos, que aquele que constrói a casa na areia é aquela pessoa que não leva seriedade nas coisas de Deus, não leva muita importância, leva uma vida, como se diz, relaxadamente sobre o que é a palavra de Deus. É levar aquela vida de qualquer jeito mesmo, de qualquer maneira, sem ter uma seriedade, sem ter compromisso com Deus. É fácil de construir esta casa. É muito fácil, é muito rápido. Não precisa ter esforço nenhum para poder servir a Deus. É do jeito que dá. É atendendo seus méritos, atendendo-se a si mesmo, levando uma vida caprichada, uma vida que dá valor a si mesmo, mas não tem um esforço para poder se esforçar, para poder edificar uma casa na rocha. Agora, fundamentar uma casa na rocha, para quem entende do que é rocha, cavar na rocha, não é de um dia para outro que vai fazer uma escavação para poder construir a casa. Vai levar um certo tempo, vai levar processos, vai ser com muita sabedoria, muita calma, para poder cavar na rocha, para poder começar com o alicerce. Mas pode ter certeza, meu irmão, vai vir tormenta, vai vir vendaval, e aquela casa vai ter segurança, porque o próprio Jesus, ele fala que é a casa que o homem construiu na areia, o primeiro impacto do vento que veio levou a casa. Mas a casa construída na rocha, veio o temporal, veio o vento, e a casa ficou intacta na rocha. É a pessoa que começa a edificar a sua vida espiritual na palavra de Deus. A palavra de Deus, ela tem processos que ela vai preparar a nossa vida. Ela vai servir como filtro na nossa vida para purificar-nos, para nós ser pessoas preparada para as grandes batalhas. Claro que é difícil. Se alguém dizer, eu vou ficar crente para ter uma vida mais fácil, aí vai ficar crente já com a sua mente enganada já. Mas aqueles que recebem o chamado de Deus, a pessoa entra na presença de Deus, deixa Deus preparar a tua vida. Deixa Deus fazer tudo o que é preciso fazer, entrar num processo Olhe a palavra de Deus. Quando nós olhamos sobre o alfareiro e o barro, acha que um barro vai amassar, vai preparar, sem ter um processo, vai ter grandes processos para poder preparar para fazer uma vasilha. E nesta manhã, Deus quer preparar casas espirituais. Deus quer sacar pessoas da dificuldade, pessoas que estão passando por fortes tormentas de vento. Deus quer sacar desta posição e preparar para ser um grande vaso nas mãos do Senhor. Olha a voz do salmista Davi na palavra de Deus. O Senhor é o meu pastor e nada me faltará. Para que nós vamos reclamar da vida, reclamar da situação que nós estamos passando? Para que nós vamos murmurar de um processo de Deus que nós temos que atravessar? Vamos seguir confiando no Senhor. Não é por causa que nós estamos passando pela luta, pela prova, que o Senhor não está com nós. Eu sempre olho para a palavra de Deus. Quando Sadraque, Mesaque e Abednego, aqueles três jovens, quando eles adoravam ao Senhor, eles serviam ao Senhor, eles tinham a vida deles diante do altar de Deus. Quando receberam ordem do rei Nabucodonosor, é para adorar a estátua. Eles disseram entre si: vamos seguir adorando a Deus, vamos seguir louvando o nome do Senhor, vamos seguir orando. Deus livrou eles do forno ardente, Deus não livrou. Deus permitiu que eles fossem jogados no forno, Deus não livrou eles. Mas sabe o que aconteceu? Lá estava Deus dentro do forno. O que que eu quero dizer para ti nesta manhã? Se Deus permitir tu entrar na prova, lá vai estar Deus na prova. Se Deus permitir que tu entra no deserto, lá vai estar Deus no deserto, te cuidando, te livrando de todo o mal. Lançaram os três varão, os três jovens, ali no forno, né? Mas todo o povo que estavam adorando a Baal, adorando o diabo, se adoraram, se volcaram, por causa da ganância, por causa do dinheiro, por causa de ter uma vida boa, eles trocaram a Deus, trocaram o Senhor para adorar a estátua do diabo. Mas houve três varão que ficaram firme na sua postura. Eles disseram: nós vamos estar ali no forno, se Deus permitir, nós vamos estar, mas nós não vamos negar o nome do Senhor. E ali eles foram lançados, lançaram três, mas ali estava o quarto homem para livrar eles. Será que é uma palavra para ti nesta manhã, para que tu possa seguir confiando no Senhor para sair de muitos enganos que o diabo está enganando pessoas, atando vidas no engano, para sair fora da presença do Senhor? Sadraque, Mesaque e Abednego, eles permaneceram firmes e não adoraram a estátua de Baal. Como é bom nós seguir firme na presença de Deus, meus irmãos. Como é bom, como é bom confiar em toda a prova que nós passar. Pode ter certeza que Deus vai estar com nós. Às vezes nós olhamos para as coisas que aconteceram e não olhamos o que Deus fez por nós. E nesta manhã eu glorifico o nome do Senhor e Deus está dando para mim palavra para falar aqui na FM Renascer, que vem do trono do Senhor, para poder ir ao encontro de multidões de pessoas que precisa ouvir a palavra de Deus. E como é bom nós deitar na nossa cama, como o salmista Davi, aqui no Salmo 23, o Senhor é o meu pastor e nada me faltará. Glória a Deus, meus irmãos. Às vezes vamos enfrentar momentos difíceis, momentos que as portas se vão fechar, mas nós temos uma direção certa de nós olhar para o Senhor, porque eu venho dizer nesta manhã que o Senhor não precisa de uma porta para abrir. Nós sempre, nas nossas orações, nas nossas formas de pensar, nós queremos ver a porta aberta, nós queremos ver a porta se abrir. Nós queremos se apressurar para ver as coisas. Mas o Senhor, Ele não precisa de porta para abrir e para entrar, porque Ele é a porta, meus irmãos. Então nós queremos ver uma porta aberta, vamos clamar ao Senhor, vamos dobrar o nosso joelho, vamos nos preparar para ter uma comunhão com o nosso Deus. E nesta manhã eu quero dizer a ti que a porta vai se abrir. O próprio Deus, Ele vai se manifestar como porta aberta para dar vitória para o seu povo, para dar vitória para aqueles que estão no deserto, no forno, para ti que está passando pela luta, pela prova, pela dificuldade, todas as coisas saem errado, todas as coisas é com muita dificuldade, receba a tua vitória nesta manhã, receba a tua bênção nesta manhã, mas permaneça confiando no Senhor, permaneça na presença do Senhor. Quantas ofertas do diabo está havendo por todos os lados, quantos filhos de Deus, quantos crentes sendo enganados por Satanás, porque estão olhando para as bênçãos de Baal, aquelas bênçãos que muitos pensam que é vitória, mas o fim é um caminho de morte, um caminho de perda. Mas nesta manhã eu venho dizer que Deus, o Senhor, Ele vai levantar uma geração, Ele vai levantar um povo que seja um povo limpo, um povo de boas obras, um povo que vai confiar no Senhor, um povo que vai estar firme na batalha para vencer grandes combates, porque o próprio Deus vai estar dando a força para os seus filhos seguir na batalha. Receba a tua vitória nesta manhã. Você que está com problema na família, problema no casamento, problema lá no trabalho, aonde tu vai, enfrenta problema de todos os lados. Deus quer dar uma vitória para ti. Deus quer pôr um fim em todos os problemas. Deus abençoa todos nossos irmãos que estão ouvindo. Eu sinto, meus irmãos, a presença do Senhor, a autoridade de Deus sobre a minha vida. E muitas vezes eu tenho
1: levado para casa aquilo que Deus me dava para falar de medo de falar. Mas o processo que nós passamos, tudo aquilo que nós vamos passando, nós deparemos. E eu pude entender que Deus fala comigo que os covardes, eles não vão heredar o reino de Deus. Por isso, nesta manhã, deixa Deus preparar a tua vida. E eu tenho a certeza que todos os problemas vão cair por terra, em nome de Jesus. Entra em contato com nós aqui na rádio. É você que está ouvindo, foi tocado pela palavra do Senhor. Manda a tua mensagem para cá. Manda a tua mensagem no meu telefone. Logo mais estarei dando aqui no ar o número de telefone. Para que tu anota, entra em contato. Queremos servir de ajudador para todos aqueles que precisar da nossa ajuda, aquilo que nós podemos fazer, direcionado no que é a palavra do Senhor, o conselho, nós vamos fazer, ou na oração por as vidas que pedem ajuda para nós. Deus abençoe a tua vida, nós vamos estar rodando aqui,

Glória a Deus, meus irmãos, é que precioso louvor, né? Já aí o Senhor já determinou um anjo, né, para nos ajudar, né? Deus abençoe a todos nossos irmãos. Já está chegando mensagem, né, cedinho. Eita, benção de Deus, né? Do outro lado tem um povo, é, podemos dizer um povo crente, né? Um povo e que está firme na palavra do Senhor, né? E quando Deus começa a se manifestar, né, esse povo começa a puxar das suas armas, né, puxar da sua espada. É, e uma mensagem, meus irmãos, chegando aqui na rádio, é aí para nos dar também o apoio, é, faz um estrago lá no inferno, né? Eita, glória a Deus, né? Aqui e eu não olho, meus irmãos, essa emissora de rádio como uma simples rádio, né? Eu não olho. É, eu estou aqui e eu estou detrás de um canhão.

né? É um canhão aí que está fazendo um estrago no inferno, né? Por isso que o soldado ele tem que ser ciente, e usar as armaduras, né? Usar o Efésios 6:10 e estar revestido de armadura, e conforme aquilo que tu tem, vai cruzar por esse canhão e vai detonar o inimigo, né? Não tem que por aí muitos vão dizer, não, eu vou sair fora desta rádio, né? Não é a rádio, é o canhão e as armas, né? Ela tem que estar na nossa vida, né? Aquilo que vai atingir o inferno tem que sair de nós, do nosso preparamento, cruzar pelo canhão que é esta rádio transmitindo. E vai atingir os infernos, né? Vai ser legiões de demônios que vão cair por terra. Paz do Senhor, irmão, é a Roseli de Portela. Peço oração que tenho muita dor de cabeça. E oração pelo meu esposo e para minha família. E um hino das escolhas dos irmãos. E um maná. Deus abençoe a irmã Roseli de Portela. E nós repreendemos, irmã Roseli, em nome de Jesus, essa dor de cabeça. Que seja queimada toda a dor de cabeça e retirada agora toda a lança de Satanás e receba a tua vitória, irmã Roseli, em nome de Jesus. Irmã Maria, irmão Guilherme, aí de Picada-Flor, já vamos abrir o áudio dos irmãos, estão na escuta, né? Deus abençoa, que alegria saber que os irmãos estão aí na sintonia. A paz de Cristo seja contigo, meu irmão. Aqui é o Mateus de Criciúma. Deus abençoe cada vez mais sua vida, meu irmão. Se ser possível, me passe um maná. Sim, esta palavra veio ao meu encontro e me edificarei, irmão. Glória a Deus, eu creio. Eita, benção a Deus. Aqui o irmão mandou uma foto, esperando chegar a hora para começar a trabalhar. E sendo alimentado através da palavra de Deus, maravilha de Deus. Eita glória, irmãos. Aí me alegro, irmão Mateus aí sendo edificado nesta manhã e na palavra de Deus, né? Receba as bênçãos de Deus, bom trabalho. Deus vai estar contigo, meu irmão, te aguardando, cuidando, E eu sinto uma grande vitória de Deus para ti. Eita, glória a Deus. Paz, irmão, como está passando passar-me um lindo hino e dos maná. Deus abençoe nossos irmãos, pastor José aí que está aí na bonita quilômetro 10, está ouvindo. Muita geada por aí, pastor. Como é que estão aí? Que Deus venha abençoar a vida dos nossos irmãos ali, Pastor José, toda a sua família, que estão ali congregando junto com nós, na batalha. Muitas mensagens chegando aqui, uma benção. E aqui, paz do Senhor, irmão, estou na escuta. Pinheirinho do Vale, tá? Uma benção à programação. Peço um louvor com Lourenço Vossam. Deus é Deus. Peço oração. Aí, irmã Mariela, se pode ir aí achando esses louvor. Lourenço Vossam. Deus é Deus. Deus abençoa. A irmã aí, Eronilda, de Pinheirinho do Vale, né? Esta irmã aí sentiu de nos ajudar também na obra. E é tudo Deus, irmãos, é tudo Deus. Se Deus não fazer as coisas em vão,
nós vamos fazer, né? Então vamos deixar Deus fazer por nós. É, e os mensagens chegando nesta manhã, e aos áudios já em seguida vamos escutar eles. Diz: paz, pastor, está uma benção, que Deus te abençoe, continua pregando a palavra e falando a verdade. E eu peço oração e por mim. É, Deus abençoe a irmã Marlene, é aí que tem mandado essa mensagem. Deus abençoe a sua vida, irmã Marlene. É, continua com a força no Senhor. Deus abençoe a irmã Rosa, irmão Tito, aí a irmã Rosa do Lapacho, aí a família Camardella aí escutando a programação. É, e os mensagens chegando aqui, muitos áudios, e já em seguida vamos estar abrindo os áudios dos irmãos. Aí, se a irmã achou aí algum louvor, vamos estar rodando, a irmã Mariela, um louvor aí, mientras eu escuto os áudios. Já em seguida vamos ver as mensagens também chegando no número e da rádio, né, com a voz aí da irmã Mariela. Mas antes vamos escutar aí um louvor aí que os irmãos estão pedindo nesta manhã.

0: Continuamos na programação. Deus abençoe a irmã Maria Guimarães, aí da Independência, a irmã testemunhando que Deus está aí entrando com providência no seu companheiro, né? Aí está passando por um quadro de dificuldade. E a irmã aí testemunhando que Deus está entrando com providência. E temos na oração, irmã Maria, aí vamos crer num grande milagre de Deus, né? Aí que os rins aí do seu esposo vai voltar aí funcionar em nome de Jesus, né? Deus é poderoso, né? Deus abençoe a irmã Rosa, que pede oração aí, a irmã Rosa aí do Lapacho, está escutando aí com o irmão Dani, também pede oração. E vamos estar orando, irmã Rosa, aí que Deus repreenda todo o mal aí que tem se levantado em contra vocês, né? Deus abençoe aí o pastor José, também está ouvindo, com muita geada na Bonita, né? No quilômetro 10, mandou a foto ali, branco de geada, né? As gramas tão cristalina. Deus abençoe a irmã Iracema, o irmão Candinho. Dizia a irmã Iracema, estou escutando aí o início do programa, mas estou de saída. Deus abençoe a irmã Iracema que está saindo aí, que Deus cuida, guarda. Deus abençoe o irmão Valdecir aí, que de repente ficou na casa ouvindo. Deus abençoe a sua vida, o irmão Candinho. A irmã Maria também aí do Caçador, né? Deus abençoe a sua vida, a sua família. A irmã Claudinha, o irmão Elias, que fazem parte lá congrego na igrejinha lá no interior. E é uma benção esses irmãos. Será que os irmãos lá de Sede Nova também estão ouvindo? Vai um abraço para vocês aí. Receba as bênçãos de Deus, a vitória, a proteção de Deus. São muitos irmãos conhecidos, né? Não nombramos os nomes aí, mas a gente está lembrando de vocês aí, das cidades. E ali em Sede Nova tem muitos irmãos aí que são ouvintes da programação. Deus queira abençoar a todos os irmãos. Aqui, né? Ali o irmão Mateus botou que estava esperando no trabalho. Aleluia, glória a Deus. Eu creio e recebo a vitória. Eita, glória a Deus, né? Os irmãos crendo na grande vitória. A paz do Senhor, a irmã Rosinha pede oração pela sua família. A Rosângela e a Maria estão gripada. E seu irmão Ervino pede oração para Deus abrir uma porta de trabalho. Claro que sim, irmã Ed, que está escrevendo esta mensagem. Deus abençoe a sua vida. E vamos orar sim pela irmã Rosinha e pela irmã Rosângela. E alô, irmão Ervino Machado, Deus vai abrir a porta, né? Deus vai se manifestar e vai abrir uma porta aí para o irmão, que o irmão está pedindo, e o irmão vai ser abençoado em nome de Jesus. Também uma saudação para a irmã Helena, ali da Independência. Deus abençoa a irmã Leontina. Não sabe a saudade que eu estou de vocês, de ir orar lá junto com vocês, a irmã Neuza, a irmã Ruth, o irmão Valdir, Simão, esse povo de Deus, irmãos. E será que o irmão Lauro Simão está ouvindo, irmão Lauro? Manda um alô para cá, se está ouvindo. Deus abençoe a sua vida, a irmã Aline Leita, sua mãe, a sua avó. Que saudade de vocês que temo. Que Deus continue guardando vocês, abençoando. Na ligação, sempre temos orando, irmãos, pelas madrugadas, momento que nós tiramos de oração, sempre orando por vocês. Deus abençoe a todos os nossos irmãos, a irmã Iracema, lá de Tucunduva, tá ouvindo, irmã? Deus abençoe a sua vida, continuamos sempre na oração, Deus abençoe o irmão Juca ali também de Tucunduva, a sua família, a irmã Lidiane, as suas filhas, um abraço aí para vocês. Paz do Senhor Jesus, irmão Ricardo, estamos na audiência do programa e está uma benção, um grande abraço. Irmã Claudinha, Deus abençoe, aí está ouvindo, irmão Elias, povo de Deus, aí continua com esta força que Deus tem vitória para vocês. E vamos ver aí, irmã Mariela, as mensagens, participação aí no telefone da rádio. A irmã pode entrar aí com a voz da irmã aí. Vamos anotando a participação dos irmãos, irmã Mariela.
1: 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Quiero saludar a toda la audiencia de FM Renacer y de la programación de hermano Ricardo con la paz del Señor. Dios bendiga a los hermanos que están ahí en sintonía del programa en esta mañana. Los teléfonos están disponibles: el 3755-263570, el 643636. Telefone brasileiro, daria 55999-101707 para nossos irmãos do Brasil. Também estamos através do Facebook da emissora FM Renacer 91.3. Temos aqui várias participações, os irmãos aí participando através do Facebook, da rádio. Deus abençoe o irmão Paulo Aguiar, a sua esposa e sua família nessa manhã, confirmando a audiência nessa manhã aí, ouvindo, assistindo a programação através do Facebook. Hermano Jair Pacheco, a paz do Senhor, estamos na escuta. Deus bendiga o hermano Jair Pacheco. La hermana Ana Heringer está aí em sintonia de la programação também en esta mañana. Deus te bendiga, hermana Ana, la família Heringer. Glória a Deus, nos diz, estamos na escuta. Deus abençoe a vida da hermana. Irmão Maurício de Almeida nos diz, a paz do Senhor, irmão, estamos na escuta. Deus te abençoe, irmão Maurício de Almeida. Irmã Geringer diz, quero que manda um hino à escolha dos irmãos. Deus te abençoe, irmã Ana, nessa manhã. Irmã Marisa dos Santos, paz de Deus, passamos um lindo hino. Diz, pido oração por mim, sou Marisa do Nascimento. Deus bendiga a tua vida, irmã Marisa do Nascimento, nesta manhã. Sou de Tenente Portela, nos disse a irmã Ana Geringer. Deus abençoe sua vida, sua família, os irmãos aí em Tenente Portela que estão ouvindo a programação. Irmã Ana Maria Ribas, amém, irmão Ricardo, está uma benção, glória a Deus. Deus abençoe sua vida, irmã Ana Maria Ribas, a sua família também. Irmão Valdomiro de Oliveira, paz, estou na escuta, um louvor e pelos irmãos Matias. O crente que ora ajoelhado, Deus te abençoe, irmão Valdomiro, nessa manhã. Irmão Paulo Aguiar, a paz do Senhor, irmão Ricardo, estamos na escuta aqui em São José do Inhacorá. Peço um hino de orações para toda a minha família, quem pede é o irmão Paulo e a irmã Claudete Ribeiro. Deus abençoe sua vida, irmã Claudete, irmão Paulo, nessa manhã aí ligadinho conosco também. A paz do Senhor, irmã Mariela, estamos na escuta, um maná, um louvor com Erno e Rose. Ele mudou a minha vida, oração por mim e minha família, tá? Uma bênção, um programa, a paz do Senhor Jesus. É a irmã Zeni de Erval Seco, Deus te abençoe, irmã Zeni, os irmãos aí de Erval Seco, Rio Grande do Sul, que estão ouvindo a programação, mas graças a Deus que nos dá a vitória por o nosso Senhor Jesus Cristo, 1 Coríntios 15 e versículo 57, irmã Zeni, nessa manhã, aí para sua meditação espiritual. Tenemos aquí más participaciones en esta mañana. Dice, estoy escuchando. 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Los hermanos ahí de kilómetro 9, Aurora, hermana Marta, hermano Jorge, su familia. A paz del Señor, mía querida, buen día. Estamos ligadinhos. Dios abençoe su vida, hermano Denise. 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Nuestros hermanos ahí no Paraná, ouvindo a programación del hermano Ricardo en esta mañana. Tenemos aquí participaciones a través de audios en esta mañana.
2: A paz do Senhor, irmã Mariela. Estou escutando a programação aí do irmão Ricardo. Saudação para o irmão Ricardo. Se for possível, lê o maná para mim, irmã Mariela. Fanny Nardes. Tá bonita a palavra, irmão Ricardo. Se Deus é por nós, quem será contra nós?
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2: Pastor Jesús, Pastor Ricardo. Tem uma escuta do programa, se alimentando, hein? A bênção de Deus, a mensagem, a palavra. Deus continue aí, usando o irmão fortemente aí na presença do Senhor para alcançar muitas vidas, né? Em nome do Senhor Jesus. Peço um maná e um louvor aí, escolha do irmão, hein? Em nome do Senhor Jesus. Temos nos alegrando aí através do programa. Bênção de Deus, hein?
1: Que Deus bendiga ao pastor Osmar, irmã Simone, nessa manhã também aí ligadinho conosco. Deus venha abençoar a vida de vocês. Seca-se as ervas e caem as flores, mas a palavra de nosso Deus subiste eternamente. Isaías 40, verso 8. Então aí para meditação de pastor Osmar, irmã Simone e também programadores da Rádio Renascer. Deus bendiga, creio que eram estas as participações que teníamos aqui. Passamos novamente com o condutor.
0: Graças a Deus, aí Deus abençoe o irmão Jair Pacheco, né, que está escutando, a irmã Ana Ehringer aí que estão escutando, a irmã Marissa do Nascimento, Deus abençoe a sua vida, também está ouvindo, a irmã Maria, que escreveu a sua mensagem aqui, está ouvindo a programação aí, Deus abençoe a vida da irmã, também o irmão Valdomiro aí que está aí escutando a programação, o irmão Paulo Aguiar, a irmã Zeni aí Derval Seco, Deus abençoe a vida dos nossos irmãos, a irmã Denise, eita glória a Deus, irmã Denise, aí Deus abençoa, tá frio ou não tá frio aí por Ponta Grossa aí no Paraná? Irmão Faninardes, ali no lugar do irmão Faninardes tem que tá frio, muita neblina ali naquela baixada, né, no erva. Deus abençoa a todos nossos irmãos, também a irmã Juana aí de Pinhalito, Norte, acho que é ali, Deus abençoa a irmã Juana, ali que é também uma serva de Deus ali para levar a palavra do Senhor, por as emissoras de rádio também. Deus abençoa a irmã Luciana Pedroso, que está ouvindo. Também a irmã Hilda, e o irmão Pastor Osmar, a missionária Simone, ali em Juí, né? Deus abençoa vocês, continua com esta força e Deus tem vitória para vocês aí, Pastor Osmar, junto com a missionária Simone. Deus é por nós, né? Quem será contra nós? Vamos com um louvor aí a pedido, a irmã Mariela, dedicando aí, né, para os irmãos que estão pedindo louvor, e é uma benção, tá frio, mas também Deus está agradado de nós trabalhar nesta manhã aí com todas as nossas forças, né? Deus abençoa a tua vida.

Continuamos aqui na programação aí. Será que a irmã Terezinha, o irmão Osvaldo estão ouvindo? Muito frio por aí, irmã Terezinha. É, irmã Tereza Reis aí, Deus abençoa a sua vida. É, se está ouvindo, irmã Tereza Reis. É, também a irmã Maria Augusta, lá de Bento. É, com certeza lá naquela serra lá tem que estar muito frio. É, aí no Rio Grande do Sul. É, também Criciúma, muita neblina por aí, irmã Genês Conra. Deus abençoa a sua vida. É, os nossos irmãos aí. É, se estão ouvindo, manda um alô para cá. É, a irmã Terezinha Benete, aí de Santa Rosa, também se está ouvindo. Deus abençoa aos nossos irmãos, né? Queremos aqui falar aqui um pouquinho. E aqui tem mensagem da irmã Ed. A irmã Helena pede oração, que também está um pouco gripada, e um louvor. Vamos estar orando sim, irmã Helena, e Deus vai entrar com providência. Deus abençoa aí a irmã Luciana da Rosa, que mandou também uma mensagem aqui. Já em seguida vamos estar lendo. Quero falar, meus irmãos, que Deus é Deus, né? No dia domingo, estávamos viajando aí à Poçada, tinha que estar pregando também domingo à noite numa campanha ali junto com o meu filho, o missionário Estevão. E ali em Santa Ana, né, onde ele está atendendo a obra do Senhor, e Deus nos deu um grande livramento, né? Por isso é tão bom nós sair baixo a presença de Deus, embora que às vezes nós não entendemos o acontecimento, né? Mas sofremos ali um acidente com a nossa caminhoneta, circulando. Era 11h15 da manhã, eu tinha mandado uma mensagem para o pastor presidente Denis Marques, que eu ia chegar na hora do almoço para estar ali fazendo uma visita para ele, aonde não foi possível, e aonde eu entendi, né, sobre o pensamento do homem e o pensamento de Deus, né? Uma caminhonete circulando fortemente, tem dado ali uma forte pancada atrás da nossa caminhoneta, muito forte. Foi muito difícil de controlar ali a nossa caminhoneta para não haver despiste. Foi só Deus, irmãos. Mas sabe qual é o grande milagre, o grande livramento? É que a nossa filha Raquel estava andando na parte de trás, nos assentos traseiros, e nós três, ilesos, sem sofrer um arranhão, né? Ali ficou a parte de trás da caminhoneta destruída, né? Mas nós não passamos por nenhum arranhão. Então, isso nós glorifiquemos a Deus, irmãos. É, nós às vezes não entendemos o porquê da situação, mas Deus prova que por mais que venha acontecer coisas difíceis, irmãos, quem sabe ali o próprio diabo projetou, né, a nossa morte acontecer, de sacar a nossa vida, é porque ele sabe, né, aquilo que nós estamos fazendo. Claro que sim, fiquemos tristes, fiquemos, mas eu continuo orando ao Senhor. Sabe por quê, meus irmãos? Porque a primeira coisa que eu pensei, como é que eu vou puxar as crianças? Como é que eu vou buscar as crianças? A própria irmã Marta falava, a irmã Raquel, como vai ficar a obra de nós trabalhar? Um viagem pendente que nós tinha para buscar roupa no Brasil, muita necessidade, e pessoas ali passando frio, e o inimigo pensava, com certeza, eu sacando a vida deles, esta obra para. Mas Deus, ele é maravilhoso, Deus é grande, que Ele nos tem livrado nós da morte, né? Daquele acidente que foi
e em segundo, imagina circulando e quando vê, sofrer uma forte pancada atrás do carro, né? Mas Deus é maravilhoso, meus irmãos. E eu tenho a certeza que nós vamos conseguir dar uma ajeitada na caminhoneta e nós vamos conseguir fazendo o que tem que fazer, né? Da forma que está, é impossível cruzar a fronteira. E hoje eu vim fazer a programação, mas estou andando ilegal, que não tem luz na parte de trás, e esse é um perigo muito grande para andar no dia de neblina, mas eu fiz porque o meu desejo, irmãos, é sempre estar nesta rádio aqui levando a programação no ar. Nós temos uma viagem aí para fazer, e aí pelo dia 15 do mês entrante, e era a fim de conseguir ali roupa para trazer, para seguir com a doação. E em nome de Jesus, irmãos, eu creio, eu creio na providência de Deus, eu creio no agir de Deus, que nós vamos vencer esta batalha e Deus, ele vai dar a vitória, porque nós não estamos guerreando solito, nós estamos guerreando com o Senhor. E nas orações, cada vez eu me preparo mais, cada vez eu converso mais com Deus, né? Porque nisso que tem acontecido, o livramento que Deus nos dá, para hoje eu estar aqui agradecendo a Deus no ar, nesta rádio, e dizer para todos que estão ouvindo, que a nossa vida, ela vale muito, ela vale mais que o dinheiro, vale mais que o ouro e a prata, porque nós vamos seguir falando de Jesus, e da mesma forma que tem acontecido esse desastre, eu tenho a certeza que Deus, ele vai abrir as portas e nós vamos conseguir arrumar esta caminhoneta para poder seguir recaudando roupa, seguir recaudando calçado e nós fazendo a obra do Senhor. No dia de ontem mesmo, meus irmãos, um casal foi até a minha casa e eles não têm aonde morar, eles não têm aonde morar e aonde nós dissemos para eles, nós vamos ajudar vocês, nós vamos dar jeito de conseguir lugar e ajudar a fazer a casa de vocês. Imagina, meus irmãos, é aquele que passando por um processo muito difícil, e ali sem ter, irmãos, eu posso dizer que nós, no momento que estamos enfrentando, não contemos com nenhum recurso financeiro. A própria esposa dizia hoje, nós temos que chegar ali, comprar tal coisa, que nem vou falar, né? Mas eu firme na presença de Deus. Porque eu sei que Deus permite para nós passar por momentos muito difíceis, mas o nosso coração, o nosso desejo de fazer a obra, de ajudar, ele é intenso, embora o que nós estamos passando, mas eu sei que Deus tem vitória para nós. Esta obra missionária, ela vai continuar porque Deus nos está e no controle desta obra, e o nome de Jesus vai ser glorificado, né? Eu quero ainda testemunhar de tudo aquilo que Deus vai fazer ao nosso favor, para a honra e para a glória do Senhor, né? Quantos por aí que usam os seus bens materiais para fazer tantas coisas, não acontece nada, né? Mas o povo de Deus é assim mesmo.
porque a nossa guerra é contra Satanás, e tudo que nós fazer de bem, o diabo ele não vai gostar. Né? E nós passemos pela prova, Deus permitiu, mas eu senti Deus dentro da nossa caminhoneta. Né? Deus estava ali, as próprias autoridades diziam para nós, e numa tragédia, uma grande vitória. Né? Eita, glória a Deus! Né? E é por isso que Deus, ele é maravilhoso e nós vamos seguir falando dele, e a força do mal tem que ouvir, ela tem que dar de retirada, e eu tenho a certeza que se Deus é por nós, quem será contra nós, né? Nós vamos vencer esta batalha em nome de Jesus, né? E eu creio, irmãos, só se Deus não quiser que nós arrecaldemos roupa, que paremos com este projeto de ajudar criança, aí nós vamos ter que parar mesmo, né? Mas se Deus dizer, continua, eu vou ajudar, eu vou abrir a porta, eu vou entrar com a providência, nós vamos continuar, porque há muitos, irmãos, muito. Se nós tomar essa decisão de recorrer a ajudar, nós vamos ver que a precisão de nós ajudar é grande. Então, para ti que está ouvindo nesta manhã, se Deus não cuidar de nós, não adianta nós se cuidar. Vigilância nós temos que tomar em todo o tempo, mas o cuidado é Deus que traz para nós. E Deus abençoa todos os irmãos que faz parte desta obra, faz parte desta programação de rádio. E eu contemplo, irmãos, na minha visão espiritual, duas mãos unidas, duas mãos unidas com os seus dedos trançados, e firme, que é a mão do homem com a mão de Deus, ali firme, agarrado sem se soltar, porque o que nós passamos é de ver a filha gritar desesperadamente na hora do acidente, e de nós ter a força de dizer, mesmo tentando controlar o carro, calma que não aconteceu nada, Deus nos deu o livramento. Glória a Deus, meus irmãos, eu creio que Deus tem o tempo na nossa vida e tudo aquilo que é para nós fazer, nós vamos continuar fazendo com muita força e eu sei que soldado Deus vai ter para botar junto nesta batalha e nos ajudar para que nós podamos testificar de Jesus e Deus seguir abençoando a todos aqueles que com fé fazem a obra do Senhor, né? Quantos que por aí têm a condição de fazer a obra, muitos valores material, mas não receberam o chamado, né? E Deus, ele chama para nós seguir confiando nele, e é a confiança que eu vou ter nesta manhã, continuar em todo tempo confiando em Deus, mas eu sei que Deus, ele nos dará a vitória, porque estamos trabalhando 100% na obra do Senhor. Deus abençoe a todos nossos irmãos que nesta manhã estão ouvindo. E vamos com mais um louvor, irmã Mariela, e aí se a irmã tem mensagem, pode estar dando a leitura nesta manhã, aí porque eu sei que muitos irmãos nesta manhã estão ouvindo, nos estão apoiando nesta programação.

aí pela irmã, pela Jocélia, Deus abençoa aí, é o aniversário que a irmã Jocélia teve também, Deus abençoa aí a filha da irmã Maria Rodrigo, irmão Ari do Santo, Deus abençoa a vida de vocês aí, quando eu ir aí para lado da Independência, aí estarei indo na casa dos irmãos, orando novamente lá, irmã Juana aí que segue na audiência. Deus abençoa, é a irmã Denise, então tá muito frio, irmã Denise. Eita, Glória, tem que tomar um café aí bem quente, para maneirar o frio. É a irmã Ana aí do quilômetro 14, a irmã Elissa, também a irmão Adriano Reis aí que está ouvindo, a irmã Rosa Alves, Maira do Progresso, a irmã Issa de Saltinho, Deus abençoa. Vamos atender uma chamadinha por aqui.

Continuamos aqui, se cortou a chamada aí dos irmãos aí de Saltinho, com certeza estão ouvindo. É, Deus abençoe a irmã Issa aí também, Senajoto aí de Saltinho, toda a sua família. Deus abençoe a irmão Andrés aí que está ouvindo, a irmã Miriam. É, também a minha irmã Esther do Santo. É, irmão André Saraiva, e eu creio, irmão André Saraiva, aí na providência de Deus. É, e Deus vai dar a vitória para nós e nós vamos estar agradecendo ao Senhor. Deus abençoe o irmão Luiz de Saltinho, que tentou chamar, também tem o seu áudio aqui. A irmã Estela Padilha, é, o irmão Odilo também aqui mandou o seu áudio. A irmã Lourdes de Melo novamente mandou áudio. E nós vamos com um louvor, irmã Mariela, aí eu vou escutar os áudios dos irmãos.

0: Graças a Deus, continuamos e as mensagens chegando aqui. Deus abençoe o irmão Luiz de Saltinho, que está ouvindo o programa aí. É uma pena aí que o horário já está quase terminando. A irmã Estela Padilha também ouvindo o programa. Deus abençoe o irmão Luiz, a irmãzinha Sabrina. É, também o irmão Odilo, a irmã Marli aí do Bananeira, também escutando a programação. Irmã Mariela, aí vamos ver as mensagens na rádio.
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1: 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Que Deus abençoe aos irmãos. Vamos estar aqui vendo este áudio e essa participação que chegou. Irmã Marcos, irmão Marcos, irmã Sedinara, a paz do Senhor, irmã, estamos tomando chimarrão e escutando o programa com meu pai e minha mãe. Deus te abençoe, Deus abençoe tua vida, irmão Marcos, irmã Sedinara, nessa manhã, que estão aí acompanhando também o programa nessa manhã. Deus bendiga, passamos novamente com o hermano Ricardo.
0: Graças a Deus, Deus abençoe aí a todos nossos irmãos, né, irmã Eli? Elisa, lá do 34, Deus abençoe aí a todos vocês, a irmã Faustina, a irmã Chica, é, Deus abençoe. Aí temos mensagem chegando por aqui, queremos anunciar aí da campanha, né, tá chegando aí de Santa Catarina, aí de São Miguel do Oeste, né, é um casal de missionário, né, que é o irmão Sérgio, a irmã Catarina, que vão estar vindo conhecer, né, a nossa região, a igreja, e aí eles vão estar pregando, cantando. A irmã Catarina é acordeonista, E nós vamos estar ali no sábado, a partir das 19h30, com este grande trabalho. Venha nos ajudar, venha fazer parte, venha buscar a tua bênção, e eu tenho a certeza que Deus vai estar se manifestando com grande poder, né? Soberano Deus, em nome de Jesus, Pai. Eu oro nesta manhã, Pai, pela tua providência, Deus. Eu apresento, Senhor, aí a situação que estamos passando, que tu há de abrir a porta, Pai, para nós arrumar a nossa caminhonete, para seguir, Deus, buscando as crianças, que são muitas, que nós trazia para a tua casa, Pai. Também, Senhor, os projetos das roupas, Pai. Também fico feliz, Pai, de escutar pessoa, irmã Maria Valiente, Deus, que ali, Pai, tem o coração, Pai, também de acercar, Senhor, e ali o que é preciso para este projeto. Venha, Senhor, nos ajudar, Senhor, para que nós podemos seguir testemunhando e dizendo que Tu era o Deus que alcança a vitória, Pai. Venha, Senhor, entrar com esta providência, Deus, porque nós precisamos neste momento do Teu agir, Pai. Siga-nos abençoando esta programação de rádio, Pai, para que sirva de bênção o projeto Criança, Pai. Há muitas crianças, Deus, desabrigado, Pai, que o meu desejo era ir buscar abrigo, Pai, para estas crianças e estar distribuindo para que eles tenham uma vida melhor, Pai. Mas eu apresento a Ti a situação, Deus, que nós estamos enfrentando em nome de Jesus. Amém. Volta a nos ouvir próximo viernes, próxima sexta, e ficam todos na paz do Senhor.

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0: Glória a Deus, meus queridos irmãos, queremos já nesse momento apresentar aqueles que estão nos dando hoje a honra da sua presença. Temos aqui a alegria de ter conosco nosso querido irmão Ademar. A paz do Senhor, irmão Ademar.
1: A paz do Senhor, Abner, a paz do Senhor a todos os nossos queridos ouvintes do programa Clamor Missionário.
0: Glória a Deus, meus queridos irmãos, vamos nesse momento à leitura de um texto da palavra do Senhor. Convido você, meu querido irmão, minha querida irmã, que está nos ouvindo, para juntos nós lermos um texto da palavra de Deus que está lá no Evangelho escrito por João. Evangelho escrito por João, vamos fazer leitura do capítulo de número 2. Evangelho escrito por João, segundo João, capítulo de número 2. Nós vamos ler alguns versículos, então, para nós meditarmos. Evangelho escrito por João, o segundo capítulo. Vamos estar fazendo leitura, então, do primeiro versículo em diante. Vamos ler alguns versos para juntos meditarmos. Diz o seguinte, então, o texto da palavra de Deus, Evangelho escrito por João, o capítulo 2. E ao terceiro dia fizeram-se umas bodas em Caná da Galiléia, e estava ali a mãe de Jesus. E foram também convidados Jesus e os seus discípulos para as bodas. E faltando vinho, a mãe de Jesus lhe disse: não tem vinho. Jesus disse-lhe: mulher, que tenho eu contigo? Ainda não é chegada a minha hora. Sua mãe disse aos empregados: fazei tudo quanto ele vos disser. E estavam ali postas 6 talhas de pedra para as purificações dos judeus, e cada uma cabiam 2 ou 3 metretas. Disse-lhes Jesus: enchei de água essas talhas, e encheram-nas até em cima. E disse-lhes: tirai agora, e levai-me ao mestre-sala. E levaram. E logo que o mestre-sala provou a água feita vinho, não sabendo de onde viera, se bem que sabiam os empregados que tinham tirado a água, chamou o mestre-sala ao esposo e disse-lhe: todo homem põe primeiro vinho bom, e quando já tem bebido, então o inferior. Mas tu guardaste até agora o bom vinho. Jesus principiou assim os seus sinais em Caná da Galiléia, manifestou a sua glória, e os seus discípulos creram nele. Queridos, esse episódio, esse registro bíblico é muito interessante. Ele tem algumas lições que nós podemos extrair para edificação da nossa fé. Eu sempre penso que tudo que diz respeito a Jesus é digno da nossa atenção. As suas falas, seus ensinamentos, a forma como ele agia, a forma como ele reagia às situações, o seu modo de atuar. Tudo que envolve Jesus é digno da nossa atenção, e nós devemos dar esta atenção, esse olhar mais aproximado, mais focado no que Jesus dizia, no que Jesus fazia, a forma como ele se comportava. E mediante esta análise da vida, do comportamento, da obra, da feitura de Jesus, então nós vamos reproduzir as suas ações, o seu caráter, as suas atitudes, o seu comportamento. E aqui me chama a atenção que Jesus está em uma festa. E os irmãos que acompanham a programação, aí eu sempre comento, ou quase sempre comento, quando oportuno, que Jesus gostava de festas. E isto está provado, evidente, nos evangelhos, que Jesus frequentava diversas festas. Quando Jesus curou o cego de Betesda, ele vai com o objetivo de ir à festa e depois vai até o tanque. Quando Jesus se perde lá em Lucas capítulo 2, ou os pais de Jesus perdem ele, eles estavam em uma festa, a festa da Páscoa, salvo engano. João capítulo 7, quando ele declara, ele se põe de pé no último dia, o grande dia da festa, ele declara: todo aquele que tem sede, vem a mim e beba. Isto ele fez também em dia de festa. Então Jesus, ele gostava, frequentava festas, ia a festas. E aqui ele está em uma festa de casamento. E nessa festa surge um infortúnio, uma situação bem complicada, adversa, que é a falta de vinho. E aí, muito se fala sobre a representação do vinho naqueles dias, o significado do vinho naqueles dias, que quando se faltava vinho era símbolo de um escândalo, significava algo muito forte, era uma exposição à vergonha. Há muitas aplicações nesse sentido, né, da falta do vinho. E diz a Bíblia que a sua mãe chega até ele, então, o notifica deste fato, que acabou o vinho na festa. Jesus responde a ela: que tenho eu contigo, mulher? A resposta de Jesus é uma pergunta, na verdade. Que tenho eu contigo? Ainda não é chegada a minha hora. Mas a mãe de Jesus não fica aborrecida, pelo menos dá-nos a entender que não. Mas ela dá ordem aos empregados: façam tudo quanto ele vos disser. Ou seja, o que ele mandar vocês fazer, vocês façam. E aí então estavam ali as talhas de pedra, estavam ali com o propósito da purificação dos judeus. E Jesus manda encher as talhas de azeite de água até em cima. Depois ele envia até o mestre Sala. E quando chega nas mãos do mestre Sala, já é vinho. É interessante que o mesmo Jesus dá ordem para que levem até o mestre Sala. E quando o mestre Sala experimenta este vinho, ele se surpreende com a qualidade do vinho que foi lhe oferecido, ao ponto de ele dizer o seguinte: todo homem põe primeiro o vinho bom, e quando já tem bebido bem, então o inferior. Mas tu guardaste até agora o bom vinho. O que ele está dizendo? Ele está dizendo para o dono da festa: gente, olha, tu está nos surpreendendo, porque tu está indo na contramão de todo o comportamento, de tudo que é feito, porque normalmente se coloca o vinho bom no começo, é quando está todo mundo mais ou menos já baqueado, vamos assim dizer, quando todos já estão com as suas papilas gustativas já assim, mais para lá do que para cá, então se coloca o vinho de inferior qualidade, porque não vão se sentir o impacto deste vinho, que é de menor qualidade, não se notará. Mas tu tá guardando o vinho bom até o final. Isso mostra que Jesus transforma e não transforma para um vinho mequetrefe, um vinho ruim, aguado. Jesus transforma e transforma para algo bom. E diz o verso 11: e Jesus principiou assim os seus sinais em Caná da Galiléia e manifestou a sua glória, e os seus discípulos creram nele. Irmão Ademar, já passando a palavra ao Senhor, esse momento aqui onde Jesus está em uma festa, muito conhecido de quem frequenta os nossos cultos, creio que muitos irmãos já ouviram mensagens e ilustrações sobre esse momento, que tanto tem a nos ensinar aquilo que estava assim destinada a ser um fracasso aquela festa pela falta do vinho, a presença de Jesus naquela festa transformou tudo, né?
1: Verdade.
0: E evitou um grande de um fracasso e uma vergonha. Fica à vontade para comentar um pouquinho esse texto da palavra de Deus.
1: Paz do Senhor, irmãos. De fato, este milagre, né? Este primeiro episódio aí que do Ministério Público de Jesus, que é narrado somente no Evangelho de João, ao contrário dos outros três, Mateus, Marcos e Lucas, que são chamados de sinóticos, quando narram os mesmos acontecimentos de uma perspectiva diferente, mas esse é narrado somente no Evangelho de João, e ele marca esse primeiro milagre, né? Dessa transformação da água em vinho. Então, as festas, aí ele tem um simbolismo sobre as seis talhas de pedra. Elas eram reservadas para o ritual da purificação dos judeus, e o uso delas, né, não foi alguma coisa assim circunstancial, não foi ocasional, não. Aquilo tinha uma simbologia, que a presença de Jesus e esse milagre nessas talhas de pedra, eles substituíam a antiga aliança pelo novo sistema, né, que na nova aliança, que seria, que estava se confirmando e se sublimaria, confirmaria com a morte de Jesus, né? Ou seja, o conserto da nova aliança. Então, Jesus, ele tinha, de fato, esta por hábito, né? Jesus não era um glutão, mas ele participava de festas, sim, né? E ele tinha essa questão do partilhar, da comensalidade, de socializar. E nessas ocasiões, ele usava da sua didática, da sua pedagogia, para passarem alguns ensinos. Como o Abner bem falou, o vinho, ele tinha uma simbologia nas festas, independente se o vinho era fermentado ou não, se era como nos dias de hoje, não vamos entrar neste detalhe, mas ele tinha essa simbologia de trazer alegria, ele representava alegria numa festa, num banquete, e a falta dele seria um escândalo, seria assim, alguma coisa que seria uma festa que ficaria marcada como algo que deu muito errado. E nós podemos assim, tirar algumas lições daí, né? Uma, quando na hora do milagre ali, que Jesus ordenou aos criados que enchessem as talhas de água, de pedra com água, ele demonstra assim, uma questão da obediência, né? Também tem toda uma outra lição que nós podemos tirar, é da intercessão, né? A Maria, ela foi uma mulher cheia de graça.
0: É.
1: Ela não é a nossa intercessora.
0: Sim.
1: Porque outros textos bíblicos relatam isso, né? Por quanto a um só Deus e um só mediador entre Deus e os homens e tal. Mas Maria foi agraciada. E então a gente não deve assim, diminuir a importância de Maria, do papel de Maria como a mãe do Senhor. Então ela intercede, tanto é que ela necessitou convencer a Jesus. Jesus, olha, mulher, ainda não é chegada a minha hora, mas ela convenceu. Então fica assim uma lição de nós nunca desistirmos no primeiro não, na primeira negativa, na primeira situação que nos parece adversa, mas para que nós possamos insistir, e isso vale para a nossa vida prática, né?
0: Exato.
1: Não atirarmos a toalha logo na primeira negativa, na primeira assim, situação que nós tivemos como ah, não deu muito certo, eu pedi, a pessoa não me atendeu. Então, fica essa reflexão, que essa transformação, ela aconteceu, aquela festa, a alegria naquela festa, o melhor daquela festa, como o mestre Sala falou, ficou para o final, que mostra que a presença de Jesus, e a despeito de tudo, e apesar de toda e qualquer circunstância que possa nos advir ou sobrevir, ela sempre é capaz de mudar o ambiente, ela é capaz de transformar aquilo que a olhos humanos parece que está dando errado, mas sempre é uma oportunidade para que nós o convidamos para fazer parte do nosso cotidiano, da nossa vida, para que ele venha também reproduzir em nós a transformação que muitas vezes nós tanto queremos. Eu acho que eu segui um caminho, sabe? Mas é porque de ontem para hoje eu atendi diversas ligações, assim, pessoas com todo tipo de problema, sabe? E aquilo vai te deixando meio, sabe? Tu vai absorvendo aquilo. E tu vê assim, eu não tenho como resolver, eu não tenho como fazer essa pessoa aumentar a fé daquela pessoa. É. Tu fica falando muitas vezes à distância, né?
2: É verdade.
1: E, meio protegido por um anonimato, mas tu não consegue perceber como a pessoa está recebendo aquilo.
2: Sim.
1: E quando a gente sabe que a verdadeira transformação, o verdadeiro milagre, a transformação de maldição em bênção, a transformação que as pessoas querem para suas vidas, para os seus casamentos, quem sabe para aquele diagnóstico desfavorável, é entregar tudo ao Senhor.
2: É verdade.
1: É chegar nele e dizer, olha, Senhor, deu uma ruim aí.
2: É.
1: Fui lá no médico lá, e o diagnóstico está desfavorável. Olha, eu acho que eu estou, né?
2: Sim.
1: E Deus e o Senhor promove isso. Relações familiares desfeitas, questões assim, falta de perdão, pessoas assim com todo tipo de situações que a gente fica pensando, olha, e eu me coloco, eu me incluo nisso, porque em um momento da minha vida eu me senti perdido, desorientado, e parece que sem mais nenhuma porta mais para bater. E por bondade de Deus, hoje ainda falava contigo, com o Abner fora do ar, da pessoa que orou por mim e me convidou para ir na igreja, e naquele dia o Senhor começou a promover a mudança, uma transformação que eu tanto almejava, eu ansiava por aquilo, mas eu me encontrava prisioneiro diante de situações... Uhum. De opressões, né?
2: Sim.
1: Não seria uma possessão, mas era, no meu caso era uma opressão que eu não via mais saída, né?
2: Sim.
1: E é muito, muito triste.
2: É.
1: Mas ao mesmo tempo, Deus permite algumas coisas para que nós possamos, através da nossa experiência, daquilo que nós passamos, animar outros.
2: Exato.
1: Né? Para que entendam, para convidar o Senhor para entrar na tua vida, para vir para o teu dia a dia, para o teu cotidiano, te amparar, te cuidar, te abraçar, te socorrer.
2: É verdade.
1: Quem sabe eu esteja falando para alguém nesse dia que está se encontrando desorientado, que perdeu a alegria de viver, que não sabe, não tem mais uma saída, que está enfrentando uma situação de vexame, uma situação de afronta, de vergonha. A palavra de Deus nos fala lá em Isaías, parece que é nos 60, que diz assim, eu amo muito esse versículo, porque um tempo na minha vida, e ainda hoje ele fala comigo muito sobre isso, que diz assim, em lugar da vossa vergonha, tereis dupla honra.
2: Amém.
1: Em lugar da afronta, exultareis na vossa herança.
2: Glória a Deus.
1: Por isso na vossa terra possuireis o dobro, e tereis perpétua alegria.
0: Glória a Deus.
1: Essa palavra é uma coisa assim, extraordinária.
0: É verdade. Né?
1: Porque o Senhor, Ele pega, Ele nos tira de uma situação vexatória, numa situação de descrédito, numa situação de humilhação, e nos assenta em lugares de honra.
0: É verdade.
1: Eu acho que isso aqui é algo tremendo. E eu quero levar isso sempre para a minha vida.
0: Glória
1: e compartilhar com os nossos ouvintes isso também. Né? Que sempre tem uma saída.
0: Exatamente. Exatamente. É interessante que esse episódio aqui dessa falta de vinho mostra as situações que ocorrem durante a vida. Esse homem, eu tenho certeza que quando ele organizou a festa, ele não pensou assim, bah, vamos fazer aqui, comprar uma medida de vinho para que falte. Ele queria, o objetivo dele era o sucesso daquela festa.
1: Sim.
0: Ele tinha como objetivo, ele queria que tudo desse certo. Ele não se planejou para faltar, para falta. Mas ele foi surpreendido por um fracasso, por uma falta, por uma situação que fugiu do seu controle.
1: Sim.
0: E na nossa vida, muitas vezes a gente não programa, mas as coisas acontecem. E como o senhor bem falou, talvez nossos ouvintes hoje estejam assim, vivendo uma condição de vergonha, alguma situação que aconteceu, mas isso não estava na minha agenda.
1: Uhum.
0: Eu não contava com este fato. E agora, o que, que eu vou fazer? Eu não contava, mas a situação está aí. O que, que esse homem iria fazer? Bom, eu não me programei, pensei que daria a quantidade que eu comprei. Não dá. E agora, o que, que eu vou fazer? Vai acontecer um escândalo, vergonha, falatório, vexame. Todos aqueles que se envolveram na festa ou estiveram nela saberiam do fato. Ser exposto à vergonha, tudo isso, essa situação bem delicada.
1: Sim.
0: Mas a sorte que eu digo entre aspas, porque nós, enquanto filhos de Deus, não temos sorte, nós temos uma pessoa na nossa vida
1: verdade.
0: Que nos abençoa, que Jesus estava ali. E aí, então, como o senhor falou, Maria vai lá e o aciona, né? E é interessante que Jesus, ele opera esse milagre e não é só transformar água em vinho, mas os desdobramentos desse milagre. Jesus evita que aquele casamento já se inicie com uma vergonha, com uma desgraça.
1: Sim.
0: Pensa só, já arrancar na festa já, irmão, né?
1: Uhum.
0: Já na celebração já arranca com vergonha.
1: Sim.
0: Jesus poupou esse homem, esse marido dessa vergonha. Tanto é que quem leva depois lá o mestre Sala, chama-se o mestre Sala e o esposo, e ambos eles degustam o vinho, e o mestre Sala declara: bom, mas tu fez diferente dos outros, né? O protocolo é: bota primeiro o bom, e depois que o camarada já tiver com o seu tato, quando ele tiver com a sua capacidade de degustar assim já mais comprometida,
1: claro.
0: Aí tu bota o inferior, que eles nem vão perceber tanto.
1: Claro.
0: Lá no auge da festa, nem vão perceber. Sim. Mas tu guardou coisa boa até o final. Percebe que de uma vergonha, ele vai do extremo de uma vergonha para um elogio, um lugar de honra.
1: Verdade.
0: E não é isso que Jesus faz com as nossas vidas? Nos arranca de uma condição onde a gente estaria sendo envergonhado, passando por vexames, sendo exposto, e nos coloca em um lugar de dignidade. Jesus restaura a nossa vida. Às vezes alguém pensa assim, ó, que Jesus, ele só nos... claro que a maior bênção de todas é essa, é a salvação.
1: Sim.
0: Eterna das nossas vidas. Isso é a maior bênção. Mas junto com isso vem outras bênçãos, que Jesus devolve a dignidade para quantas pessoas que já tinham a perdido.
1: Claro.
0: Ladrões, gente que a sociedade olhava assim, mas isso aí não vale mais nada. Quantas mulheres que sofreram vários infortúnios durante a vida e Jesus restaura e hoje são mulheres de Deus.
1: Sim.
0: Eu conheço uma serva de Deus, pregadora da palavra, exerce um ministério lindo, com família, avó já, uma serva de Deus e um testemunho lindo. E uma vez eu estava ouvindo ela ministrar a palavra, ela contou o testemunho que ela foi garota de programa, que ela sofria muito com essa condição de miséria e teve que vender o seu corpo para conseguir mantimento. É uma situação de vergonha, uma situação de disposição. Eu sei que talvez alguma que nos ouça aí não encare isso como um demérito da nossa parte, mas eu estou falando da questão da exposição, da questão cultural que existe em torno ainda deste ofício. E Jesus arrancou essa mulher dessa condição, deu a ela um marido, deu a ela uma família, ela é uma pregadora do evangelho, hoje ela não tem necessidade nenhuma disso, Jesus deu a ela condição financeira.
2: Sim.
0: Então percebe o que Jesus faz nas nossas vidas, vai transcende a salvação maior de todos os bens.
2: Claro.
0: Mas ele é tão bom que ele nos dá mais ainda.
2: Uhum.
0: Dignidade, honra, e nos arranca desse lugar de vergonha.
2: As bênçãos decorrentes assim, que acompanham a nossa conversão. É, o termo certo é esse. Nós estávamos caminhando num caminho de desonra, e num caminho que nos fazia nos sentirmos envergonhados, desqualificados, tanto diante de Deus, né, e diante da sociedade, né, e ele pega e ele muda. Tu faz uma conversão de 180 graus.
0: Exatamente.
2: Tu tá indo para lá e tu começa a muda o teu comportamento, as tuas atitudes, o teu palavreado, no caso dessa mulher, né, o ambiente que ela vivia, imagina como era a vida dela.
0: Claro.
2: Né, e de uma hora para outra, a partir do momento que ela se entrega para Jesus, Deus começa, o Senhor começa a promover essa mudança e coloca ela num lugar de honra, no lugar de uma mulher honrada, quem sabe, né? Quantas pessoas ela aconselha, quantas...
0: Exatamente.
2: Pessoas têm as suas vidas restauradas por conta dessa... disso que é a especialidade dele,
0: é
2: transformar o improvável em útil.
0: Exato.
2: É transformar maldição em bênção. É transformar aquilo que está dando errado numa coisa promissora, numa coisa que vai contribuir.
0: Exatamente.
2: Para a pregação do evangelho.
0: Exatamente.
2: Né? E ele, nós assim o fazendo, o Senhor, ele tem interesse em nos manter, e que nós sejamos assim as suas testemunhas. Isaías tem um texto que diz assim: vós sois minhas testemunhas, diz o Senhor, o meu servo a quem escolhi.
0: Amém.
2: E ele vai discorrendo uma série de bênçãos ali, e ele, no final, ele termina assim: agindo eu, quem impedirá? Não tem. Quando ele nos toma pela mão, quando ele nos abraça, não existe nada que possa assim nos impedir de usufruirmos, né? Primeiramente, como tu falou, a bênção da salvação. Que Jesus, de fato, ele veio resolver o problema da salvação.
0: Exato.
2: Mas juntamente com isso, ele nos traz uma vida de princípios, uma vida onde nós valorizamos os valores, princípios morais, né? Uma vida de renúncia.
0: Exato.
2: Então isso naturalmente ele vai reproduzir uma vida confortável.
0: Uhum.
2: Uma vida de uma melhoria financeira.
0: Exato.
2: Né? Porque nós renunciamos, essa vida de ascese.
0: Exatamente.
2: Essa vida de renúncia, ela traz ela uma vida melhor.
0: Claro,
2: né?
0: Claro.
2: A ética protestante, né?
0: Exatamente.
2: Havia um sociólogo alemão que, quando ele confronta Karl Marx, que Marx dizia que os crentes, nós éramos um grupo de pessoas que éramos derrotados, porque deu tudo errado para nós, então nós usávamos a religião como um amuleto.
0: Sim.
2: E nós precisávamos dessa muleta para andar, e que a religião era o ópio que nós usávamos para nos entorpecer. De fato, nós precisamos de uma muleta, mas só que essa muleta não é a religião, a muleta é Jesus.
0: Exatamente.
2: É Ele que nos conduz, é Ele que nos guia os nossos passos, que nos ampara, que nos dá força para prosseguir, andar mais uma milha, um dia a mais na presença dEle.
0: Exatamente.
2: Né? Até o grande dia em que Ele vier nos buscar.
0: Exatamente.
2: Daí é só alegria.
0: Aí sim.
2: Tá. Daí, aí sim.
0: Né? Mas é interessante isso que... A obra de Cristo nas nossas vidas é tão profunda que ela devolve, ela restaura aquilo que o pecado e o diabo, de alguma forma, corrompeu.
2: Sim.
0: E isso é tanto no aspecto eterno quanto no tempo presente. Isso a gente vê também muito na obra missionária. É que essa questão, assim, se prega o evangelho para que o indivíduo creia e seja salvo. Exato, é a nossa prioridade. Mas também a vida do indivíduo é ressignificada enquanto ele vive aqui.
2: Claro.
0: Então há mudanças tanto no aspecto eterno quanto no aspecto terrenal. Enquanto ele está aqui vivendo, você vai perceber a mudança, a transformação.
2: Claro.
0: Que só o evangelho ele pode fazer. E aí a gente se depara com casos até mesmo bíblicos, como por exemplo Raabe. Se era uma meretriz e olha o que acontece. Ela aparece na galeria dos heróis da fé. Quem é que faz isso aí? Quem é que colocaria em uma galeria de tão ilustres homens uma mulher que foi meretriz?
2: É verdade.
0: Essa é a manifestação da obra de Jesus. Claro. A graça de Cristo sendo explícita, evidente.
2: É.
0: E aí ainda há muitos que falam que a Bíblia é misógina, que não valoriza a mulher. É porque não leem. Mas se lessem com atenção a Bíblia, veriam que... Jesus dava, o evangelho dá, Deus dá o devido valor às mulheres.
2: Claro.
0: E aí a gente olha para essa, para esse caráter de transformação que Cristo ele opera nas nossas vidas. E quem sabe é por isso que tem tanto ex na igreja, né?
2: Claro.
0: Ex isso, ex aquilo, ex ladrão, ex isso, ex... Porque para Deus não tem um caso que ele não resolva. É, esse texto ele manifesta isso. E no finalzinho dele ali tem uma expressão, irmão Ademar, que muito me chama a atenção. Lá no verso de número 11, diz assim, ó, Jesus principiou assim os seus sinais em Caná da Galiléia e manifestou a sua glória. E os seus discípulos creram nele. Ou seja, em uma situação ocasional, em um aparente desastre, Deus, ou Jesus... manifestou a sua glória. Eu creio que Jesus está disposto a manifestar a sua glória na nossa família,
2: claro,
0: na nossa casa, naquilo que para nós seria um aparente desastre, na nossa vida financeira, na vida conjugal. Eu creio que Jesus ele está disposto a manifestar a sua glória, nos dando saída, nos dando solução, abrindo portas, enviando providências, o nome do Senhor ser glorificado. E quem olhar para nós vai perceber... É só Jesus nessa causa aí mesmo.
2: É verdade.
0: É, sermos testemunhas vivas com a nossa vida, que os nossos vizinhos vejam, quem nos conhece, venha perceber, não, mas o que aconteceu com esse Ademar, que eu conhecia ele há 30 anos atrás, o camarada é

0: Sim.
1: Eu imagino esse homem contando depois. Pense, né? Isso é um exercício de imaginação, claro. Não está escrito. Ele contando para os seus filhos um dia assim, ah, no meu casamento, filho, olha, o pai ia passar por uma...
0: Um vexame. Nem sei se vocês estariam aí. Acho que o casamento ia dar errado.
1: Ia terminar a festa. Né? Que foi, pai? O que aconteceu? Olha, bah.
0: Tinha um homem na festa.
1: Os convidados beberam demais, faltou vinho. É mesmo, o que aconteceu? Tinha um convidado ilustre na nossa festa.
0: Amém.
1: Jesus estava lá. E Jesus socorreu o pai. Jesus transformou aquela situação de desgraça. Quantas vezes a gente conta testemunhos assim? Bah, eu estava numa situação terrível. E Jesus fez.
0: É.
1: Jesus operou. Jesus providenciou. Irmão, entenda e tenha essa perspectiva. O que eu estou vivendo hoje é Deus forjando um testemunho na minha vida.
0: Amém.
1: É Deus trabalhando em mim. A gente precisa parar assim de atribuir ao diabo muitas coisas que às vezes não é do diabo.
0: Não.
1: É Deus nos forjando através de situações e circunstâncias.
0: Claro.
1: Deus nos dando testemunhos para contar. Não, meu filho, fica tranquilo, eu estou aqui na festa. Então, irmão, que a glória de Deus venha a ser manifesta na tua vida, no teu casamento, de modo que você possa contar para todos. Jesus fez na minha vida.
0: É verdade.
1: Eu estava mal, arrebentado, perdido. Mas Jesus fez.
0: Jesus fez. E continua fazendo.
1: É verdade, é verdade. É. Sabe que uma vez eu ouvi uma mensagem, já faz muito tempo, e essa mensagem eu ouvi era ainda um pré-adolescente, como criança, em um dos aniversários aqui da nossa igreja, e quem ministrou essa palavra foi o pastor Davi Paixão, ele pregou em Hebreus, onde fala que Jesus Cristo é o mesmo ontem, hoje e eternamente. Ele abordou três perspectivas, né? Jesus é o mesmo ontem, hoje e eternamente. Jesus fez ontem, Jesus faz hoje, Jesus fará amanhã.
0: É verdade.
1: E aí ele falou sobre a questão de que Cristo operou em nós a salvação. Jesus já fez, está fazendo e vai fazer quando vier nos buscar definitivamente no arrebatamento da igreja.
0: Verdade.
1: Então, bom, creia nisso. Jesus fez, está fazendo e tem promessa de que vai fazer.
0: Claro.
1: Então descanse, verdade, no Senhor. É claro que quando vem uma situação dessa aí, a gente se apavora, né? Eu imagino, claro, que esse noivo aí tava correndo de um lado pro outro. O que vai ser? Mas aí alguém chamou Jesus. Não, Jesus está aqui.
0: É verdade.
1: Tá na festa a solução. Jesus está na tua vida, irmão. Você não serve a Jesus só como um ato assim, aquela religião assim, só uma profissão de fé apenas. Mas verdadeiramente Jesus está contigo. Não é só uma questão assim como se fosse uma coisa, uma ideologia, uma filosofia. Verdadeiramente Jesus está contigo. Jesus, ele é o Senhor das nossas vidas. Às vezes a gente não dimensiona isso, que Jesus está lá na tua casa. Você não se encontra apenas com Jesus na igreja e vive com ele na igreja. Jesus está contigo na tua casa. Jesus está contigo no teu trabalho, aonde você for, ele está contigo. Então, quando você chegar lá na tua casa e se deparar com o caos lá, invoque a presença dele, chame por ele.
0: Claro.
1: E ele vai te socorrer, ele vai te dar saída. Irmão, está um trupé lá que a minha mulher não consegue nem olhar para mim, que ela já quer... Invoque o Senhor, tu é o príncipe da paz, traga paz sobre o meu lar, me dá essa solução. Senhor, eu estou vivendo uma miséria terrível. Senhor, tu és o Deus de toda providência. Me abre uma porta. O que tu deseja me ensinar com isso? O que eu preciso aprender para que eu venha transitar, que eu venha passar por essa circunstância? E aí então tu vai ver a glória de Deus se manifestando na tua vida. Então receba esta palavra no teu coração hoje. Evangelho de João, capítulo 2. Fizemos leitura do verso 1 até o verso número 11. É o texto da Palavra de Deus que foi abordado hoje no programa Clamor Missionário. Nós vamos a um breve, breve intervalo e já, já, meus queridos, nós estaremos retornando com o programa Clamor Missionário.
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temos que dar as boas-vindas aos não alcançados. 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No entanto, a tarefa continua inacabada. Juntos, podemos mudar isto.

0: são chamados. Mas nem todos vão pisar nas nações de tempo integral. Nem todos vão morrer no campo. Muitos vão estar aqui segurando as cordas. Todos somos chamados para estar nessa corda. Um aqui na ponta de cá, o outro na ponta de lá. E eu espero que você que é médico como Piva, você que é professor, você que é empresário, você que é qualquer outra profissão, que você entenda que você é mordomo dos recursos que Deus te deu. E o que é que vai durar por toda a eternidade? O que é que a traça não vai corroer? O que a ferrugem não vai comer? O que é que o ladrão não pode roubar? São as vidas que nós vamos entregar diante do trono do Senhor.
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0: volta com o programa Clamor Missionário. Que alegria, que bênção nós estarmos juntos nesta programação. Departamento de Missões Somente pela Fé está há mais de 30 anos fazendo missões e nós estamos muito felizes, muito alegres com tudo que Deus tem feito aqui, através deste departamento missionário. Cremos que mais ainda Deus vai fazer e é a sua vida que Deus vai usar, meu irmão e minha irmã. Nós estamos aqui felizes porque Deus tem levantado homens e mulheres em todas as partes para se envolver com esse projeto missionário. É lindo ver que Deus ele une as pessoas em torno de um propósito santo, justo, piedoso. Nós olhamos aqui, temos irmãos de todo o Brasil, de todos os estados, que estão envolvidos ofertando, que estão envolvidos em oração, que estão envolvidos em súplica. Temos irmãos da região norte do país, da região central do país, irmãos que se unem a nós, não conhecem o nosso rosto, muitos deles. Estão apenas ouvindo a nossa voz. Muitos nunca nos viram, nunca estiveram conosco, nunca podemos apertar a sua mão, abraçá-los, mas estão unidos a nós nesse propósito, nesse projeto. Irmãos que nos levam a Deus em oração nas madrugadas, colocam o nosso nome diante do Senhor, ofertam nesses projetos missionários. Irmão, nós somos muito alegres, nós somos felizes por saber que não estamos sozinhos nesse projeto. Temos um exército de homens e de mulheres que estão conosco, segurando as cordas. Nós temos aí uma vinheta que ilustra a obra missionária muito bem, que ela traz esse nome, segurando as cordas. Dá a ideia de alguém que vai socorrer outro que está no abismo e ele é conduzido por uma corda. Só que aquele que está socorrendo lá no fundo do abismo está sendo segurado por alguém que está na outra ponta da corda segurando. Vai, socorre, porque eu estou aqui na ponta. Pode ir lá que eu te amparo daqui. Vai lá que eu te seguro. Eu dou a sustentação. Eu estou contigo. Vai lá. E a obra missionária, ela reflete esta realidade. Enquanto nós estamos aqui hoje, segurando a corda, há alguém no continente africano socorrendo. Há alguém no Haiti, há alguém em Cuba, nessas regiões onde nós temos desenvolvido projetos missionários. Nós estamos aqui nesse momento, nesta programação, segurando a corda. E há aos nossos missionários essa responsabilidade de socorrer, levar a mensagem do Evangelho àqueles que estão se perdendo. Por isso, hoje, nós insistimos com você, irmão, que ainda não fez a sua oferta, seu propósito, seu voto. Faça agora mesmo. Quem sabe, de alguma forma, você pensa, não, o valor que eu vou ofertar, ele é inútil, ele não vai atingir nada. Não pense assim, irmão. Não pense assim. O reino, ele não age segundo a nossa razão humana. Ele transcende a tudo isso. E se você crer, irmão, e se envolver com o teu coração, com amor, com verdade, pode ter certeza que Deus vai te abençoar. Por mais que seja pouco simples, na mão de Deus vai dar certo. Se pensasse assim aquele menino que levou apenas os poucos pães e peixes, não haveria multiplicação.
1: Sim.
0: É pouquinho que eu tenho, mas eu não vou esconder, eu não vou omitir. Eu vou envolver. Eu vou ofertar, eu vou entregar. Hoje, irmão, por mais que pareça pouco, oferte, entregue, envolva o que você tem com o reino de Deus. E eu creio que a bênção do Senhor se manifestará na tua vida de forma poderosa e extraordinária. 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Meus irmãos, queremos nesse momento mandar alguns abraços àqueles que estão nos ouvindo, nos acompanhando. E eu inicio aqui mandando um abraço todo especial à irmã Flávia, que nos ouve da cidade de Boa Vista do Buricá, que é aqui no nosso estado do Rio Grande do Sul. Que Deus a abençoe.
1: Eu também quero mandar um abraço para a nossa querida irmã Sueli de Fátima. Ela é de Jaguariaíva. Pô, isso é um trava-língua. Jaguariaíva, Paraná. Deus glória abençoe.
0: Glória a Deus, glória a Deus. Da cidade de Capivari do Sul, aqui pertinho de nós, irmã Ruth Santos, que Deus abençoe.
1: Também irmã Elisângela Oliveira, de São Paulo.
0: De mais longe, irmã Ademar, um pouquinho mais longe, né, dos Estados Unidos, lá dos Estados Unidos, do estado da Flórida, temos aí na escuta a irmã Mônica da Silva. Que Deus abençoe, irmã Mônica, nos ouve lá dos Estados Unidos, então, né, do estado da Flórida. É uma alegria ter aí a nossa querida irmã na escuta, na audiência, e a todos os irmãos que nos ouvem de fora do país, Uruguai, Argentina, né, que a bênção de Deus alcance a todos vocês. Muito obrigado pela audiência.
1: Também temos aqui da Argentina, de Misiones, o irmão Valentim. Um forte abraço. Deus abençoe.
0: Que bênção.
1: Deus lo bendiga. É isso? É assim?
0: É isso. Olha aí, ó. Eu até me arriscar em dizer um em inglês aqui, mas não vai dar não certo. Então vamos deixar assim.
1: Para próximo.
0: Vou treinando enquanto isso. Exatamente. Queridos, nesse momento nós queremos orar pela sua vida aí onde você está. Você pode parar um pouquinho que está fazendo, pare. Vamos falar com o Senhor, vamos orar, levar a sua vida diante de Deus, crendo que nosso Deus é poderoso para operar um milagre que você tanto precisa, necessita. Juntos nós vamos clamar nesse momento. Irmão Ademar, por favor, ore por nós.
1: Senhor Deus, amado e bondoso Pai, te damos graças, Senhor, porque o Senhor não mudou, o Senhor continua operando, transformando, ó Pai. Nós te pedimos, Senhor, que nesse dia, todos aqueles nossos ouvintes que têm enfrentado situações, Senhor, enfrentamentos para os seus embates do dia a dia, quem sabe tendo uma dificuldade, um desafio na saúde, nos relacionamentos, Senhor, quem sabe na área financeira, Pai, assim como nessa festa o Senhor transformou uma situação desconfortável, de vexame, uma situação constrangedora em uma bênção, uma situação de honra, nós te pedimos que assim seja na vida de todos aqueles que estão orando com fé e entregando essa situação, esse fato, Senhor, aquilo que os perturba nas tuas mãos, Pai. Mova a tua mão de poder, vá ao socorro daqueles que estão orando, estão quebrantados, estão clamando, Senhor, por um milagre. Deus, transforma a maldição, a vergonha, a afronta, o vexame em bênção, Pai. Nós oramos crendo, Senhor, que o Senhor continua operando, que o Senhor é aquele que traz a paz, o Senhor é aquele que reconstrói relacionamentos, Pai. É por isso que nós oramos crendo, Pai, e nós oramos agradecidos, confiados no teu nome santo. Amém. Assim.

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4: Glória a Deus, glória a Deus. Estamos chegando já ao término da programação. Só resta então nos despedir de todos os nossos ouvintes. Modemar, suas considerações finais.
5: Foi uma satisfação ter estado com os irmãos e, querendo Deus, até o próximo programa.
4: Grato a Deus por tudo e por todos. Até a próxima.

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3: Número 9. Todos encontraram? Depois dele vinha Eleazar, o filho de Dodô, Auita, um dos três valentes que estavam com Davi. Quando Israel desafiou os filisteus que estavam ali reunidos para a batalha, os homens de Israel fugiram. E ele se levantou e feriu os filisteus até ficar cansado. E a espada ficou grudada na sua mão. E o Senhor operou naquele dia um grande livramento. E o povo retornou depois dele, apenas para pegar os despojos. Amém. Quantos podem dizer amém?
4: Amém.
3: Meus irmãos, eu quero introduzir essa mensagem falando sobre uma estatística. Eu tenho visto as pessoas, e não é errado isso, falar nesses últimos dias sobre números, número de igrejas, número de evangélicos. Somos tanto por cento da nação evangélicos. Agora, recentemente eu vi uma igreja e um grande ministério que desceu num só dia, 5 mil pessoas desceram as águas batismais. Fico feliz quando tem um evento, pastor Elias, e a pessoa dá estatística: Jesus batizou 50, Jesus batizou 100. Tantas pessoas aceitaram a Jesus, essa estatística é boa, sim ou não? Mas existe uma outra estatística. E essa outra estatística bíblica, ela usa a expressão muitos. Qual o nome? Qual a expressão que é usada? Muitos. A Bíblia diz que por se multiplicar a iniquidade, o amor de quantos? A Bíblia diz que nos últimos dias, quantos apostatariam da fé? Muitos. Dando ouvido à doutrina de homens e de demônios. A Bíblia diz que nos últimos dias, muitos naufragariam na fé. A Bíblia diz que nos últimos dias aconteceria uma coisa que já está acontecendo. Paulo escreveu a Timóteo e disse assim: prepara, Timóteo. Haverá um tempo em que muitos não aceitarão mais ouvir a verdade. Eles vão preferir ouvir uma história, uma fábula. E eles vão se cercar de mestres segundo a cobiça dos seus próprios corações. Então nós temos que tomar cuidado para não entrar nesta estatística, a estatística que o amor esfriou, a estatística dos apóstatas, dos náufragos na fé. Esses dias um irmão falou para mim assim: pastor, Jesus chamou Judas para ser traidor? Eu falei: não, Jesus chamou Judas para ser discípulo, e Judas decidiu ser traidor. Fazer parte dessa estatística não é uma sina, não é um destino, é uma escolha. Se você não batalhar pela fé que uma vez te foi dada, você pode entrar nessa estatística. Você pode começar crente e terminar descrente. Você pode começar amando a Deus e terminar odiando. Você pode começar com a fé e terminar com a incredulidade. É por isso que a Bíblia diz que aquele que perseverar até onde? Até o fim, esse era salvo. O nível de desistência está tão grande. Eu vou falar para os irmãos de uma estatística atual. O maior nível de suicídio de todos os tempos, desde que a humanidade existe, é o nosso. O maior nível de aborto, desde que a humanidade existe, o nosso. Crime familiar, passional, pai matando filho, marido mata mulher, crimes familiares e passionais. O maior índice que já houve no mundo, no nosso tempo. As pessoas estão desistindo. A ponto de você sair na rua e evangelizar 10 pessoas e 8 delas ser pessoas que desistiram da fé. Você vai falar de Jesus: já fui crente. Já fui da igreja. E as pessoas estão desistindo. Nunca se ouve em nenhum outro tempo um tempo de maior divórcio do que no nosso tempo. Eu estou para falar para os irmãos que os juízes estão mais separando do que casando. Porque as pessoas não têm mais paciência. Eu não sei se os irmãos perceberam, vou chegar lá, paciência. Algumas palavras têm desaparecido dos nossos louvores, das nossas mensagens. A palavra pagar preço hoje é uma ofensa. Você falar para as pessoas, você tem que pagar o preço. Ele vai te dizer que Jesus já pagou. Ele vai te dizer que Jesus é felicidade, que não tem... Irmão, o evangelho. O dia que você aceitou Jesus, você sabe o que você ganhou de presente no dia que você aceitou Jesus? Uma cruz. Jesus diz assim: quem quiser me seguir, negue a si mesmo, toma a sua cruz e me siga. Essa vida nós vamos passar por muitas aflições, por muitas batalhas, por muitas lutas, por lutos, por momentos de escassez, de tristeza, de angústia. Mas a Bíblia diz, hoje eu sei que nós estamos falando de transição e amor. A Bíblia é categórica em dizer, quando alguém pergunta assim, para Deus, e esse amor aí, o Senhor e a igreja, vai dar certo esse negócio? Esse amor vai durar quantos anos? Será que não vai dar divórcio entre o Senhor e a igreja? Será que não vai chegar uma hora que a igreja vai te abandonar? Aí em Cantares de Salomão, o esposo, que é Cristo, responde assim: nem as muitas águas podem afogar este amor. Os rios também não podem afogá-lo. E se você der toda a riqueza por ele, a minha noiva vai rejeitar. E quando perguntaram para a igreja: e igreja, esse amor com Cristo vai durar até quando? Paulo se torna o porta-voz da igreja e diz: nem a morte nem a vida, nem a altura nem a profundidade, nem o agora nem o porvir, nem a nudez nem a fome nem a espada, nem os anjos nem os principados, nada, nada. Você pode repetir comigo: nada, não, mais forte, nada, e nem ninguém poderá me afastar do amor de Deus que está em Cristo Jesus. Meu querido irmão, amar não é um sentimento, amar é um mandamento. É por isso que as pessoas não conseguem amar os irmãos. Tem gente que não consegue amar o outro porque ele acha que para amar tem que sentir. Jesus não pediu para amar, Jesus disse: este é o meu mandamento, amai-vos. Então, amar tem muito mais a ver com obediência do que com sentimento. Esse negócio de sentimento, isso aí é coisa, é ilusão da cabeça da gente, isso é loucura da gente. Amar é um mandamento. Amar da casa com a mulher, passa 5, 10 anos, eu não amo mais. Como não ama mais? Você não ama, você não quer amar. Você desistiu de amar. Você não deseja mais amar. Um amor que não foi nutrido. O amor por Deus é a mesma coisa. Se ele não for regado, se ele não for nutrido, se ele não for cultivado, você corre o risco de perdê-lo. Mas nessa noite eu quero falar sobre alguém que não desistiu. Quem está disposto aqui a não desistir? Diga glória a Deus. Pastor Elias, Davi vai usar as suas últimas palavras. Segundo o livro de Samuel, capítulo 23, está escrito as últimas palavras de Davi. Geralmente nas últimas palavras alguém vai despedir, deixar um testamento, um agradecimento, uma declaração de amor. Davi usou as suas últimas palavras para falar dos seus valentes. Davi disse assim: as minhas últimas palavras eu vou falar de homens que eu conheci que foram extraordinários. E Davi faz uma lista de 37 valentes. E eu quero falar só do Eleazar. Este homem, o Eleazar, era um dos valentes de Davi. E a Bíblia diz que os israelitas provocaram os filisteus. Os israelitas chamaram os filisteus para o desafio. Foi Israel quem desafiou os filisteus. Quem desafiou os filisteus? Vamos lá? Quem desafiou os filisteus? Israel. Vou colocar aqui uma vírgula para te explicar uma coisa. Vou devagar, mas eu chego lá. Israel tem uma coisa na cabeça. Israel que eu estou colocando aqui, pastor Isabel, povo de Deus. Por muito tempo na minha vida, principalmente quando novo convertido, eu via os crentes usar algumas expressões que nem o arcanjo Miguel usou quando estava lutando com o diabo. Nem o arcanjo Miguel. O diabo está debaixo do meu pé. Se o Satanás não sair, eu atropelo. Crente caçador de demônio. Se o Satanás vir para cima, eu encaro. Irmão, cuidado. Porque você vai desafiar o inferno e o inferno não vai correr. Eu tenho mais uma coisa para te dizer. O diabo não teve medo nem de Deus, muito menos de você ele tem. Se o diabo teve coragem de se levantar contra Deus, imagina contra você, um comedor de arroz e feijão. E não dá moleza não para ele não. Porque ele sabe matar, ele sabe roubar e sabe destruir. Eu quero que você levanta a mão para te dar, revelar para você por que você está vivo. Levanta suas duas mãos ao céu. Pastor, por que eu estou vivo? Por que eu ainda estou aqui? Por que eu ainda estou no altar? Por que eu ainda estou aqui? Sabe por que você está aqui? Se não fosse o Senhor que estivesse ao nosso lado. Ora, diga Israel. Termina o versículo dizendo para o teu irmão: o inimigo já teria te engolido vivo. Tá? Se não fosse Deus que estivesse ao seu lado, o inimigo já teria te engolido vivo. Mas não, levanta a mão que o melhor vem agora. Aquele que habita no esconderijo do Altíssimo, à sombra do Onipotente descansará. Direi do Senhor: Ele é o meu Deus, o meu refúgio, e nele confiarei. Mesmo sendo fraco, mesmo sendo homem, mesmo sendo feito de barro, eu tenho uma notícia boa para te dar, você que está na sombra do Altíssimo. Você não vai ter medo do terror da noite, nem da seta que voa de dia, nem da peste que anda na escuridão, nem da mortandade que assola o meu dia. Cairão 1.000 do teu lado, 10.000 à tua direita, e tu não serás atingido. Sabe por quê? Porque Deus te pegou e te colocou no alto retiro, porque você conheceu o seu nome. Você vai invocar e ele vai te responder. Estará com você na angústia e vai te dar longevidade de dias, e ainda por cima vai lhe mostrar a sua salvação. Diga glórias a Deus. O diabo nunca correu da gente, irmão. Pelo contrário, ele sempre veio para cima. E só não nos atingiu porque Deus nos protegeu. Então, não pensa você que você vai desafiar os filisteus e eles vão correr. Pode acontecer o contrário. Porque aqui no texto, Israel desafiou os filisteus. Os filisteus vieram e Israel fugiu. Vamos lá? Israel? Vamos lá de novo? Israel? Fugiu. Agora olha aqui para mim, vou chegar lá. Quando você está com Israel, você está confiante. Você já viu aquelas brigas de gangue? Uma daqui, outra de lá, e todo mundo bem. Quando eu era criança, tinha muito isso na porta da escola. De repente vem a turma de lá e você está aqui confiando na sua. Quando a turma de lá está chegando, você olha para trás, a sua correu. Aí a pisa é grande porque você ficou sozinho. Eu quero colocar uma vírgula para te explicar isso. Em algum momento da sua vida você vai passar por isso. Você vai contar com pessoas que disseram com você: é daqui para o céu. Vou te amar para sempre. Nunca vou te trair. Se pegar contigo, pegou comigo. Se te matar, me matam também. O que pegar para você, pegou para mim. E quando os filisteus partir para cima, você vai ver Israel fugir. Porque tem pessoas que vão te deixar nos momentos de desafio da sua vida. Não posso mentir para você. Tem pessoas que vão te abandonar quando você vai mais precisar deles. Tem pessoas que vão te deixar na frente da batalha sozinho. Tem hora que você vai sofrer decepção familiar. Tem hora que você vai sofrer decepção na fé. Tem hora que você vai sofrer decepção com o ímpio que você já esperava. E tem hora que você vai sofrer decepção com um crente que toma ceia com você na mesma bandeja. Tem hora que você vai ter decepção com alguém lá de fora. Tem hora que você vai ter decepção com alguém de dentro da sua casa. Só que, pastor Elias Bispo, quando Eleazar olhou e viu Israel fugindo, os irmãos já viram esses vídeos na internet, o camarada está andando na rua, do nada ele vira de costas e sai correndo. Quem está na rua faz o quê? Porque fugir é tão fácil. Você pode fugir até do que você não está vendo. A tendência de você correr, quando todo mundo corre, é muito grande. E sabe qual foi o desafio do Eleazar? Lutar, ficar, quando os outros fugiam. Eu presenciei um caso, irmãos. Escuta essa. Eu presenciei um caso, pastor Isabel, de uma irmã que estava sofrendo um problema em casa. E vou ser sincero para os irmãos, até a minha opinião para ela, até a minha opinião, eu olhei tanto sofrimento daquela irmã, que eu disse para ela assim: olha, minha irmã, eu no lugar da senhora, eu já tinha ido embora daquela casa. Eu tinha. Estou falando para a senhora, a minha opinião, eu não aguentaria passar isso não. As irmãs dela falaram para ela: sai de casa. A amiga do serviço falou: sai de casa. As vizinhas falaram para ela: sai de casa. Ela reuniu com as irmãs da igreja. As irmãs da igreja disseram assim: demorou, você devia ter saído já. Aí o Espírito Santo falou para ela assim: fica. Ela falou: Deus, mas todo mundo mandou eu sair. Ela disse assim: ou você acredita em todo mundo, ou você acredita em mim. Eu quero que você levante as duas mãos aos céus. Bem alto, bem alto, bem alto. Deus está falando para alguém aqui hoje. Você não vai correr só porque Israel fugiu. Você não vai fugir só porque os outros estão fugindo. Você não vai se afastar só porque os outros estão se afastando. Você não vai deixar de lutar só porque os outros estão deixando de lutar. Você não vai fazer parte da estatística dos covardes. Você não vai fazer parte da estatística dos que fogem. Eu quero profetizar esta noite que você não vai fazer parte da estatística dos desviados, dos apóstatas, dos náufragos. Você não vai fazer parte da estatística dos que o amor esfriaram. Pode cair mil de um lado, mil de outro. Essa estatística não vai te atingir. Deus te trouxe aqui esta noite para dizer: mulher, luta. Homem, batalha. Se você for olhar para o cenário, você vai parar de amar, você vai parar de ter fé, porque o cenário é triste. A estatística é triste, mas Deus te trouxe aqui esta noite para dizer, para você tomar uma decisão pessoal. Pode abaixar as mãos, só um minuto. Qual é a desculpa de quem corre quando Israel corre? Vou chegar lá. Porque se você correr sozinho, vão te acusar de covarde, sim ou não? Se você correr sozinho, vão te acusar de medroso, sim ou não? Mas quando Israel corre, quando Israel foge, você tem uma desculpa boa. Quando alguém disser para você assim: você não pode pensar no suicídio, aí você vai dizer assim: é só eu que penso? Sim, irmão, você não pode sair de casa, você tem que lutar pela família, batalha mais um pouco. A irmã vai dizer assim: é só eu que estou me separando? Eu sou a única? Porque tem gente que resolveu fazer parte da caravana dos que fugiram. Então ele tem uma desculpa boa. Ele diz assim: não é só eu. Se você chegar para uma pessoa que está fora da igreja e dizer para ele assim: volta, rapaz, teu lugar é na igreja, ele vai dizer: é só eu que estou desviado? É só eu que desisti? É só eu que parei? Porque tem que ter coragem para ficar. E o Eleazar foi convencido por Deus para não correr. E Deus me trouxe aqui essa noite para te dizer: vão te chamar de doido, vão dizer para você, sabe o quê? Você é maluco, se você ficar você morre, se você ficar você não aguenta. Como que você vai ficar se Israel fugiu? Você vai lutar sozinho? Essa, escuta o que eu estou dizendo, o Espírito de Deus está dizendo pela palavra. O Espírito de Deus está revelando aqui ao meu espírito. Sabe o que, que algumas irmãs e irmãos aqui estão passando, pastor Isabel? O diabo está dizendo para eles assim: você vai ficar lutando sozinha nessa casa? Vai lutar só? Vai ficar carregando todo mundo nas costas? Você lutando e eles levando a vidinha deles? Você fazendo campanha, você orando? Todo mundo corre da luta, te deixa o negócio pegar para você? Você chora, você sofre, você padece, você busca Deus, por que você não corre também? Corre também. Eles não querem? Então, um por si, Deus por todos. Só que o Espírito Santo ainda convence. E Ele trouxe alguém aqui essa noite para te dizer: a minha graça te basta. Levanta a mão e receba coragem. Receba isso, levanta a tua mão e receba coragem de Deus. Receba coragem de Deus para enfrentar esse desafio. Receba coragem de Deus para enfrentar esse ano. Receba graça de Deus para continuar lutando dentro daquela casa. Diga glória a Jesus. Quantos acreditam que Deus hoje está derramando uma porção de graça? Graça para suportar, graça para não fugir, graça para ficar. Mas vamos lá. O Eleazar fica. Os filisteus vêm de lá triturando tudo. Quando chega no Eleazar, o Eleazar começa a lutar. Escuta essa. E a Bíblia diz que ele lutou até cansar. Eu estou chegando lá. Ele lutou até... Não, grita, fala mais alto. Ele lutou até... Outra vez, ele lutou até... É isso que eu queria que você entendesse. Quem me entendeu até aqui diz amém. Eu vou te provar na Bíblia que Deus não ajuda covarde. Deus só socorre cansado. Não pensa você que você vai desistir, fugir, e Deus vai te ajudar, porque não existe registro de Deus ajudando gente covarde. Pastor, estou cansado, estou exausto. Pode ficar tranquilo. O que vai te salvar não é tua força, é a posição que você está. Se você está cansado de tanto lutar, fica tranquilo, com força ou sem força você vence. Com força ou sem força você ganha do mesmo jeito. O negócio é lutar. Cansar não é problema. Para Deus, cansaço não é problema. Não ouviste? O Deus do céu não cansa nem fadiga. O negócio dele é dar força para quem está cansado e multiplicar a força de quem não tem nenhum vigor. Quem acredita que Deus vai dar força para o cansado aqui hoje? Decalabaia surimi entria. Levanta a tua mão e receba a força de Deus. Levanta a tua mão, porque Deus está dizendo: tu está cansada, mas está na guerra. Tu está cansada, mas não desistiu. Deus não vai socorrer covarde, mas vai ajudar o cansado. E eu quero hoje fazer rápido para vocês a distinção. Pastor, qual é a distinção do covarde para o cansado? O covarde foge. O covarde? Vamos lá. O covarde? E o valente? O valente luta até? Vamos lá. O valente luta até? Pastor, não estou aguentando. Eu estou cansada desse matrimônio. Eu estou cansada de orar. Eu estou cansada. Fica tranquilo, isso não é um defeito, não. Isso não é um problema, não. Pode cansar. Quando você cansar e não tiver mais força, Deus faz o que você não faz. Vou te dar alguns exemplos na Bíblia. Esse homem, o Eleazar, aconteceu com ele uma coisa que não aconteceu com muita gente. Eu só quero que você preste atenção, que daqui a pouco eu vou chegar lá. Eu estou indo devagar porque eu estou muito rouco. Pastor Elias, por que que tem pessoas que falam assim: estou divorciando? Ele fala hoje, daqui 30 dias ele está divorciado. Não tem uma intervenção de Deus. Deus não faz nada. Deus deixa ele divorciar. Por que, que tem gente que levanta e diz assim: meu último culto, você é crente, mas não. Ele sai da igreja, sai pela... e Deus não faz nada. Por que, que tem gente que desiste da fé, desiste do ministério, desiste de tanta coisa na vida e Deus não interrompe? Porque Deus não ajuda covarde. Vai por mim, meu irmão. Pastor, e por que, que tem gente? Por que, que tem gente que diz assim: olha, quando você luta até cansar, tem uma hora que você fica com raiva de você mesmo. Porque você pergunta para você assim: o que é que eu estou fazendo aqui ainda? Por que, que eu não jogo tudo para cima? Por que, que eu não desisto? Por que, que eu não fui embora dessa casa ainda? Por que, que eu ainda prego? Por que, que eu ainda canto? Vou te explicar agora. Quando Eleazar lutou e lutou, pastor Eli, e lutou de novo, e lutou. Chegou uma hora que ele lutou tanto, que ele cansou. Ele e a espada ficou grudada na sua. Agora eu pergunto para os irmãos: como que ele sabia que a espada ficou grudada na mão dele? Porque em algum momento ele tentou. Em algum momento ele tentou. Quando ele foi soltar, o que aconteceu? A espada não foi. Você lutou muito pela fé? Você já lutou muito pela salvação? Olha para o teu irmão e diga para ele: nem para desviar você presta mais, irmão. Você não consegue desviar mais, não. A espada grudou na sua mão. Você levanta de manhã. Você levanta de manhã e diz: estou aguentando mais, não. Vou congregar mais, não. De noite está você aqui no culto, bicudo. Às vezes chega meio, senta lá atrás. Jesus está dizendo: não adianta ficar chateado, não, meu filho. A espada grudou na tua mão. Você é minha. Não tem jeito mais. Pastor, o senhor, depois de tantos anos de ministério, se o senhor levantar amanhã e dizer: quer saber de uma coisa? Eu não aguento mais, não. Eu vou jubilar, eu vou lá. Eu não. Não adianta mais. Jesus, o Espírito Santo: ih, meu filho. A espada grudou na tua mão. Irmão, é o dia que você prega a melhor mensagem. Sabe por que a senhora não conseguiu sair de casa? Eu sou uma trouxa. As pessoas dizem: você é besta. Não é, não. É porque a senhora lutou tanto que Deus não vai deixar a história terminar com vergonha. Você lutou tanto que a espada grudou na tua mão. Você não é como aqueles que correm. Como você cansou, Deus não deixa a espada soltar mais da tua mão. Você tem coragem de pegar na mão de alguém e dizer para ele: a espada grudou na sua mão? Te dá um exemplo. Melhor, vou te dar dois exemplos. Asaf é um salmista que compõe salmos. Então ele é responsável pelo louvor na igreja. E Asaf, ele é responsável com a sua família, pastor Elias Bispo, de cantar louvores que falam das grandezas de Deus, da natureza que Deus criou, dos atributos de Deus, dos nomes de Deus. E Asaf, ele chega pela manhã e canta aqueles hinos com os irmãos, diz assim: meu Deus, que inspiração. Esse Asaf é um compositor, é um cantor. Que graça. Asaf chega um dia e os músicos perguntam para Asaf assim: Asaf, e o salmo de hoje? O hino que a gente vai cantar hoje, que salmo é hino? Ele estava com o salmo 73 na mão e disse assim: vocês têm certeza que quer ouvir o hino? Canta, Asaf. Quando você canta, a gente dá glória. Quando você canta, a gente sente Deus, Asaf. Já que vocês querem, dá um sol maior aí que eu vou cantar para vocês. Aí Asaf começa o salmo. Os irmãos: começa a cantar, Asaf. Aí Asaf começa: eu estou quase desviado. Misericórdia, Asaf, não diga isso, não. Estou quase desviado. Quando eu olho para os ímpios e vejo eles sorrindo, e eu que moro na casa de Deus sou afligido toda manhã, eu penso comigo: para que eu fui lavar minha mão na inocência? Parece que ser crente demais é um problema, porque parece que Deus gosta de judiar da gente. E Asaf agora está revoltado e ele resolveu que não ia ser mais salmista. E Asaf desabafa, irmão, uma sequência de murmuração, pastor Isabel. E quando você olha para o Asaf assim, você fala: meu Deus, perdemos um irmão. Só que Asaf já tinha lutado tanto, que o salmo tinha impregnado em Asaf, a adoração tinha impregnado em Asaf. Do verso 1 até lá para o verso 10, ele está só murmurando. Mas no 17 diz assim: até que entrei no santuário. Ah, mas você não está desviado, Asaf? Você está desviado? O que você está fazendo na igreja? Isso eu não consegui. É por isso que você disse que nunca mais cantava e está cantando. É por isso que você disse que nunca mais pregava e está pregando. É por isso que você disse que nunca mais ia pertencer a uma igreja. Olha aqui você aqui, membro da igreja, tomando ceia e dando glória a Deus. Pega a mão do teu irmão e diga para ele: a espada grudou na sua mão, meu irmão. A espada está grudada na sua mão. Deixa eu te dar só mais um exemplo. Eu estou com medo da voz acabar. Pastor Isabel, Deus chama Jeremias no capítulo 1. Jeremias, eu te chamei. Ele disse: não quero. Não, mano, te escolhi agora não, te escolhi no ventre da sua mãe. E lá no ventre da sua mãe eu te consagrei, te santifiquei e te dei por profeta às nações. Convenceu Jeremias. Essa aqui eu quero que você lê comigo, porque depois alguém vai dizer: onde foi que o pastor falou? Aquilo não pode estar na Bíblia não, gente. Abra a tua Bíblia comigo aí, em Jeremias capítulo de número 20. Capítulo 20, versículo 7. Eu estou falando do profeta Jeremias. Essas palavras são dele. Capítulo 20, versículo 7. Olha o que Jeremias está dizendo para Deus: Senhor, o Senhor me iludiu. O Senhor o quê? E eu fui enganado. Ele está dizendo que quem enganou ele? Sabe o que Jeremias está dizendo para Deus? O senhor é bom de papo demais. Quando o senhor precisa de um profeta, de um cantor, de um pastor, o senhor fala com a gente de um jeito que a gente acaba aceitando. A gente nem quer. Mas o senhor fala assim de um jeito, um negócio, a gente sente um negócio. A gente vai aceitar. Quando a gente aceita, aí começam a bater na gente. Aí amarra a gente num tronco. E um falso profeta dá um soco no meu queixo, me joga um dedo num poço. Olha o que ele disse aí no versículo 8. Ele está dizendo aí: eu clamei, mas não fui ouvido não. Estou sendo desonrado. Eu sirvo de escárnio. Então eu tomei uma decisão. O profeta fala, qual é a frase do profeta? Assim diz. Olha a decisão de Jeremias. Então eu tomei uma decisão: não farei mais menção do seu nome. Pronto. Eu não quero mais pregar, eu não quero mais ser

é Jeremias, não? Até você já passou por isso. Um dia olhar para cima e falar assim: eu em Deus, estou entendendo mais nada. Parece que o Senhor gosta mais dos meus inimigos do que de mim. Só que no verso 8, 9, isso aqui é terrível. Ele diz: eu não vou falar mais no seu nome, e de ti não me lembrarei mais. Eu vou me esquecer que o Senhor existe. Mas ele disse assim: mas isso foi como um fogo aceso dentro dos meus ossos. Eu não pude resistir e tive que falar. Levanta as suas mãos que eu vou te explicar melhor. Mas bem alto, bem alto. Sabe aquela madrugada que estava chorando? Sabe aquelas campanhas de oração no monte? Sabe aquelas campanhas de jejum, pastor Elias? Sabe aqueles tempos de sofrimento no evangelho, ministério começando, o senhor tirando do bolso para pôr na igreja, o senhor sofrendo, gente, obreiro te traindo, família que o senhor ajudou, cuidou, tirou o carrapicho, cuidou igual o filho, daqui a pouco, pá! É naquele momento que Deus vai lá sem te avisar e acende um fogo dentro dos seus ossos. Deus diz assim: vai chegar uma hora que ele vai cansar, vai chegar uma hora que ele vai se desiludir. É tanta traição, é tanta luta, é tanta lágrima, é tanto sofrimento, que chega um dia que a gente diz assim: é hoje. Só que o dia que você diz: não prego mais, não canto mais, não quero ser mais pastor, você lutou tanto que Deus avisa para o fogo, queima os ossos dele. Levanta a mão que eu vou te fazer entender isso agora. O seu chamado é maior do que a sua dor. O seu chamado é maior do que a sua revolta. Ela é Barakama Surya. Dê a mão para alguém que está do teu lado, diga para ele: o teu chamado é maior do que a tua revolta, é maior do que as tuas dores, é maior que os seus dilemas. Não aperte assim a mão de alguém, diga para ele: tem um fogo aceso nos teus ossos. Não adianta tentar desistir, você não vai conseguir. Não adianta tentar se afastar de Deus, porque Deus vai interromper tua desistência. Não adianta tentar fazer do teu jeito, Deus não vai deixar. A espada está grudada na sua mão. A espada grudou na sua mão. Mas esse negócio é tão sério. Esse negócio é tão sério. E um tempo atrás aí eu fiquei meio revoltado. Meio revoltado. E falei para minha esposa assim: olha, eu vou fazer outra coisa da vida. Eu vou pegar alguma coisa que Deus me deu aí, vou abrir alguma coisa, vou abrir um comércio. Eu não aguento mais essa vida, não. Viaja para lá, viaja para cá. Não aguento mais. Estou vendo muita coisa que eu não queria ver. Aí, pastor Elias, eu estava em casa. E a minha cara já não é boa, irmão, porque eu fui maloqueiro. Então, para mim ficar mais ou menos com cara de crente, eu tenho que estar assim. Eu estava em casa, de camiseta regata, boné, aba reta, bermuda, eu estava dentro de casa. Um amigo meu, chamado Robson Oliveira, falou: Moisés, você não podia me levar na rodoviária para trocar uma passagem? Isso lá em Belo Horizonte. Eu disse: rapaz, eu vou desse jeito mesmo, eu te espero no carro. Beleza. Levei ele, pus o carro no estacionamento da rodoviária, olhei do outro lado da rua, quem conhece Belo Horizonte sabe, Belo Horizonte tem uma lanchonete pertinho da outra. Vende aqueles pastelzinhos pequenininhos assim, frito na hora, tem de queijo, de banana. Aí eu olhei e vi a moça só lá assim. Eu falei: ih, rapaz, vou descer do carro e vou ali comprar uns 10 pastelzinhos. Aí desci de chinelo, bermuda, boné, a barreta. Lá vai eu, atravessando a praça Rio Branco. Um homem todo mijado, cabelo desse tamanho, drogado, alcoolizado. Ali fica um monte de mendigo, de gente que usa droga. Quando eu estou passando do lado dele, ele segurou na minha camisa e disse assim: ô homem de Deus, me ajuda. Aí eu falei: como assim, irmão? Ele disse assim: me ajude, pastor. Eu disse: pastor? Mas você sabe que eu sou pastor, irmão? Eu de boné, a barreta, camiseta, chinelo. Ele falou: me ajuda, pastor. Eu preciso sair dessa vida. Eu preciso sair da rua. Ele: mas o que é que eu posso fazer para te ajudar, amigo? Ele falou: me leva para uma clínica. Me leva para

um lugar. Eu disse, amigo, eu posso até te ajudar se você me disser quem te falou. Eu sou pastor, eu não te conheço. Ele disse assim, foi ele. Eu falei, ele quem? Ele disse, pai, tinha um moço bonito aqui do meu lado. Quando o senhor estava vindo ali, o moço bateu no meu ombro e disse assim, peça ajuda para aquele pastor que está vindo ali, que ele vai te ajudar. Quando você luta tanto, Deus te carimba, Deus te marca. Cai na besteira de tentar sair da igreja. Você vai entrar no bar, dentro do bar, alguém vai lá na mesa e vai dizer, rapaz, mas que cara de crente é essa? Pedro andou tanto com Jesus que o dia que Pedro disse assim, eu não conheço ele, eu não sei nem quem é, a moça diz, impossível, você parece com ele, sua fala é igual a dele, o tom da tua voz parece, ela é baracama raia. Levanta a tua mão para dar glória a Jesus, porque você lutou tanto que a espada grudou na tua mão. Quer que eu te fale uma verdade? É por isso que a desistência na tua vida é difícil. É por isso que todo mundo sai de casa, todo mundo joga tudo para cima. Quando chega na tua vez, você não consegue. Quando chega na tua vez, Deus dificulta. Eu vou falar aqui de dois ou três personagens que cansaram para nós orarmos. Primeiro, a Bíblia diz que Neemias, no meio da obra, cansou. Ele e todo o povo. O inimigo fez uma festa, convidou. Neemias, cansado, disse, não, não vou. Eu estou fazendo uma grande obra. Eu estou fazendo o quê? Diga para o teu irmão assim, você só não para quando você entende que o que você está fazendo é grande. Se você compreender que o que você faz na tua casa, o que você faz para os seus filhos, o que você faz no ministério é grande, isso vai ser um incentivo para você não parar. Só que o Neemias dá um grito lá de cima, pastor Elias Bispo, e diz assim, eu estou fazendo uma grande obra de maneira que eu não posso parar. Você pode repetir isso? Eu não posso parar? Mais uma vez? Você concorda comigo que eu não posso é diferente, eu não quero? Tem dia que eu quero parar, mas eu não posso. Por quê, pastor? Porque você lutou tanto que Deus não vai deixar o muro no meio. Deus não vai deixar a obra incompleta. Deus não vai deixar a obra mais ou menos. O que começou a boa obra na sua vida, vai terminar. Deus na tua vida é plenitude, diga glória a Deus. Então levanta as duas mãos aos céus e grita, eu não posso parar. Agora diga para alguém, você não pode parar. Moisés está no monte, fecha a Bíblia. Moisés está no monte. Isso aqui que eu vou te falar agora, você nunca mais vai esquecer. A Bíblia diz, homem de Deus, que Moisés levantava a mão no monte, o povo não estava vendo Moisés, Marquinho. Moisés levantava a mão e Israel vencia. Moisés baixava a mão e Israel... Então vamos lá. Moisés levantava a mão e Israel... Moisés abaixava a mão e Israel... Então o segredo da vitória de Israel não estava no soldado, na espada, no guerreiro. Estava em quê? É o que muita gente na sua casa ainda não entendeu. É o que tem muitos filhos que ainda não entenderam. Que ele deve a vida dele a uma mãe que está de mão levantada. O que tem de filho ficando rico, ganhando dinheiro, trabalhando em emprego, e ele está achando que o currículo dele é bom. Ele está achando que ele é bom demais no que faz. Deixa aquela mamãe abaixar a mão que ele vai ver. Deixa o papai baixar a mão dentro daquela casa que você vai ver.
Irmão, tem muita gente que só está recebendo vitória porque tem uma mão levantada. Só que chegou uma hora que Moisés cansou. Vou terminar aqui. Moisés, aqui estava funcionando e aqui estava funcionando, mas o cérebro mandava um recado para o braço: levanta. Não ia. Vou te explicar por quê. Porque a Bíblia diz que as mãos de Moisés eram pesadas. Está vendo a igreja que conhece a Bíblia como é? A mão de Moisés era o quê? Eu vou pedir para vocês aqui no nome de Jesus hoje uma coisa. É um pedido que eu estou fazendo em todo lugar. Nunca julgue um irmão pelo seu semblante. Nunca fique chamando: essa irmã é chorona. Essa irmã está sempre com essa cara. Você não sabe o peso que ela está carregando. Você não sabe o que ela está passando dentro da casa dela. Talvez você no lugar dela nem aqui estava. Talvez no lugar dela nem aguentar você aguentaria. Moisés queria levantar a mão, mas a mão estava pesada. Pastor, o que que acontece? Moisés levantou a mão enquanto podia, sim ou não? Então enquanto ele podia, ele levantou. E a hora que ele não conseguiu mais? É isso que eu estou te falando. Ele desceu do monte? Não. Ele saiu de lá? Não. Ele não tinha força para levantar a mão. Ele disse para Deus o seguinte: estou conjecturando para os irmãos entender. Deus, o Senhor mandou eu vir para cá e levantar a mão. Enquanto eu conseguia, eu levantei. Eu não consigo levantar mais. Mas daqui também eu não saio. O Senhor mandou eu ficar aqui, eu vou ficar. Daqui a pouco aparecem dois irmãos empurrando uma pedra. E eles empurram a pedra para debaixo de Moisés. Efésios 2:20. Jesus é a pedra. Quem é a pedra? Não, grita. Quem é a pedra? Moisés está lá exausto, pastor Elias, exausto. No mesmo lugar que Deus mandou, sem força nenhuma. Eles empurram a pedra e dizem para Moisés: se apoia na pedra. Porque no momento do teu cansaço, você não vai cair na lona. No momento do teu cansaço, você não vai ser envergonhado. No momento do seu cansaço, a pedra vai te dizer: apoia em mim. Na hora que a depressão bater, a angústia bater, a dor bater, Jesus vai dizer: pode escorar que eu seguro. Conheço tua luta, minha filha. Conheço as suas batalhas. Eu sei que tu lutaste até onde as suas forças foram. Eu sei que tu insististe até onde aguentaste. Agora eu estou vendo que você não está aguentando mais. Pode escorar em mim. Eu vou ser o seu sustentáculo. Eu vou ser o teu apoio. Levante as suas mãos aos céus. Dê glória a Jesus, porque a pedra está te segurando hoje. Jesus está dizendo: pode se apoiar em mim. Eu vou te segurar. Escuta, vamos lá. Arão vem de um lado, Ur de outro, tocado por Deus. Cada um pega num braço de Moisés. Porque escuta o que eu vou te dizer. Isso aqui parece uma loucura o que eu vou te dizer. Até orar e jejuar. Se chegar uma hora que você jejuar e orar até cansar, até adoecer, e chegar uma hora que você dizer: Senhor Jesus, eu queria jejuar hoje, mas eu não posso, eu estou doente. Jesus vai pegar um irmão que você conhece ou não conhece e vai dizer assim: levanta hoje em jejum pela vida da Isabel. Porque se você está na posição e você não tem mais força para fazer, Deus manda reforço. Eu não quero que você pegue na mão do irmão, não. Eu quero que você pegue no punho dele. No punho, assim. Levanta a mão dele lá em cima. Porque o dia que a nossa vitória, o dia que a minha vitória não for tua vitória, a tua vitória não for minha vitória, a sua dor não for minha dor, a gente não é igreja mais. Sabe o que Deus está te dizendo essa noite? Eu não preciso da tua força. Eu só preciso que tu continue no lugar que eu te plantei. Eu não preciso da tua força, eu sou Deus forte. Eu só preciso que você continue no lugar que eu te coloquei. Isso, segura o braço dele assim e diga para ele assim: se depender de mim, você não vai perder esta guerra. Diga: não foi por coincidência que eu sentei do seu lado aqui hoje. Diga para ele assim: eu sou um reforço de Deus que chegou para a tua vida. Você tem coragem de fazer um minuto de oração pela vida dele aí?
Você tem coragem de pedir para Deus: Deus, eu vou ajudar meu irmão a levar carga, eu vou ajudar meu irmão a levar o peso. Se a mão de Moisés está pesada, de alguma forma eu vou ajudá-lo. Esse espírito de egoísmo, de cada um com as suas lutas, cada um com as suas dores, isso não existe no evangelho, isso não existe na igreja. A sua dor tem que ser minha dor, o seu cansaço tem que ser para mim motivação de levantar suas mãos, de ser socorro de Deus para a tua vida. Vamos ficar de pé nesta noite. Ele barakama sherimi omayo serio. Josi mai clamácia de Borgia. Deixa eu dizer algo para a senhora e para o senhor aqui, para me terminar. Estou com vontade de chorar. Davi teve duas experiências. Uma de ir para a guerra, no capítulo 11. E disse assim: não vou nada. Eu vou é dormir até tarde hoje. Depois eu vou dar uma volta lá em cima no terraço. Davi foi convocado para a guerra e não foi. Escute isso. Davi subiu para o terraço, viu uma mulher tomando banho. Sabia que a mulher era casada, adulterou com a mulher. Foi um anjo lá impedir? Foi? Foi um profeta lá? Deus desceu lá e mandou Davi descer do terraço? Não. Porque Deus não ajuda covarde. O lugar de Davi era na guerra. Sabe qual foi a única guerra que Davi não ganhou? A guerra que ele não foi. No capítulo 21, pastor Isabel, Davi vai para a guerra. E de tanto pelejar, Davi cansa. Davi não tem força mais para reagir. Sabe quem aparece? O filho do gigante. Um gigante que passou a vida toda nutrindo vingança. Ele tinha uma espada feita para matar Davi, que nunca tinha sido usada. Escuta o que eu vou te falar aqui agora. Deus está mandando eu falar isso para alguém. Davi teve momentos áureos que alguém falava para ele: traz 100 prepúcios de filisteu, e trazia 200. Davi colecionava troféu e medalha de guerra. Davi era acostumado a matar gigante. Agora Davi não tem força para levantar a própria espada. Só que a espada está grudada na mão de Davi, porque Davi estava cansado, mas estava na guerra. Você consegue dizer isso para alguém? Eu posso estar cansado, mas eu não fugi. Eu ainda estou na guerra. Davi estava lá, pastor Elias, dizendo: daqui eu não saio, eu morro aqui. Porque Davi tinha uma filosofia que todo crente deveria ter: eu prefiro morrer lutando do que viver fugindo. Eu prefiro morrer lutando do que viver fugindo. Davi disse: eu vou ficar aqui. O gigante, procurando o maior guerreiro do exército, acha um caco de crente. Um caco, um crente quebrado, escorado na espada, e diz: esse aqui é Davi? Fizeram eu ter medo disso aqui a minha vida inteira. Mamata, mamão com açúcar. E pensei que ia pegar um matador de gigante, estou pegando um pobre coitado de um crente. Sabe o que é que o inimigo está achando? Que só porque você não está vivendo o melhor momento da sua fé, o melhor momento do seu matrimônio, o melhor momento do seu ministério, o inimigo está achando que você está vulnerável. O inimigo está dizendo: ei, peguei ele numa época boa, peguei ele cansado, não vai ter força para me encarar. O inimigo pegou você numa época que ele está dizendo: agora eu arrebento ele, ele não é mais o mesmo. Só que você lutou tanto e continuou na guerra, que Davi olhou para o gigante e disse assim: Deus, o senhor sabe que reagir eu não tenho força para reagir, mas o senhor sabe que correr também eu não vou. Correr eu não corro. Eu aprendi com o capítulo 11, porque Deus não garante ninguém no terraço, Deus só garante a guerra. Eu não saio daqui. O gigante arrancou a espada e disse assim: que beleza, que facilidade. Peguei o Davizinho vulnerável. Quando ele pega a espada para cortar a cabeça de Davi,
aparece Abisai. Socorre Davi e mata o gigante. Nós vamos orar agora. Quem matou Golias? Quem matou Golias? Quem matou Isbibenob? Abisai. Então o que faz você vencer não é o teu auge, não é o seu tempo áureo. O que faz você vencer não é a tua força. O que faz você vencer é a sua posição. Se você é do altar, fique no altar. Pastor, mas eu estou sem mensagem. Fica que Deus dá. O seu lugar é na igreja. Pastor, eu não estou com vontade da glória a Deus. Eu estou sem força para dar glória. Eu estou sem força para cantar. Não tem problema não. Marca ponto. Entra no culto, senta e chora. Fica aí falando de espírito. Se não tiver força para levantar, se escora no irmão, pede ele a mão. Fala, irmão, não me julga não, irmão, por não estar dando glória, por não estar. É porque eu tô arrebentado. Mas eu estou na guerra, eu não vou sair, eu não vou parar. Eu não vou correr. Meu irmão, não... você está olhando para mim, você não está me vendo muito motivado. É porque eu não estou vivendo o meu melhor momento. Essa tristeza aqui no meu semblante é porque eu estou passando um tempo difícil. Eu estou cansado, mas eu estou na guerra. Eu estou cansado, mas eu estou na peleja. Você pode dizer para alguém que tem socorro de Deus chegando? Diga para o teu irmão, não sai dessa guerra porque tem socorro chegando. Você não está vulnerável. Aquele que te guarda não dormita nem de dia e nem de noite.

0: Candarabacalabaia séria. Isso, levante as suas mãos aos céus que nós vamos orar. Oh glória! Oh glória! Oh glória! Oh glória! Como um devácia provia. Fica no teu lugar, minha irmã. Lute, meu irmão.
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0: Deus abençoe. Já escutamos então esse louvor com o pastor Valnir Maria Helena. A igreja vai se calar, né? É, quando o louvor dizia: esse povo jamais vão perturbar os moradores da terra. Tem quantos que pensam que os crentes são perturbador, mas estamos com a meta de levar a palavra do nosso Senhor Jesus Cristo e que você também seja salvo. Aleluia. Deus abençoe a vida de cada um. Quero mandar a programação toda para a irmã Liliana, minha esposa, que está na sintonia da programação. Também a Jamila, Christian e a Tamis. Deus abençoe. Carlos, a Rossi, estão na sintonia da programação. E também os irmãos aí onde estamos trabalhando. Deus abençoe a vida de cada um. Um Brasil, uma Sara e... também a irmã Mayara, o Joel, Deus abençoe a vida de vocês. E já queremos avisar os irmãos que nesta noite, a segunda Marcela, a promessa dos irmãos, aí do pastor, vão estar todo junto conosco aí. Se for assim, o pastor vai confirmar nesta manhã. Deus abençoe o pastor, irmã Mirinda, irmão Zébio, Silvana, irmão Eliseu, irmã Clarice, família, Deus abençoe vocês, irmão Ramon Alves, irmã Maria, irmão Livino, irmã Elvira, Davi, a Mayara, Deus abençoe a vida de cada um de vocês, Samara, e também irmão Jair, irmã Silas, estão na sintonia, Deus quer abençoar vocês, Otônio, Mabel, a irmã Lúcia, minha sogra, irmão Ponciano, o João, a Ivete, Deus abençoe a vida de cada um de vocês que escutam a programação, né? Os irmãos aí do Monte Agudo também, os irmãos lá do Pipiri, o irmão João, a irmã Tereza, querendo Deus, amanhã à tarde vamos estar cultuando com os irmãos aí na colônia Pipiri, vamos estar aí junto com os irmãos, cantando, pregando a palavra do Senhor aí juntamente com os irmãos, né? Deus abençoe a vida de cada um. Já tem chegado o irmão Marcelo, a irmã Jack, o Brian, o Brian, vão estar nesta manhã continuando com a programação, né? Aproveitando quando os irmãos vêm, o irmão José fica um pouco de lado e os irmãos continuam com a programação. Mas antes de tudo, nós temos uma mensagem, irmã Mariela. A irmã Mariela vai conhecer os números de telefone que nós temos. E aí, se tem mensagem, a irmã vai ler. E se não, a irmã vai estar saudando os ouvintes nessa manhã. E aí, depois já vamos escutar o Marcelo e o Brian, que vão estar louvando o nome de Jesus Cristo. Passa, irmã Mariela.
1: 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Telefone brasileiro da área 55999-101707 para nossos irmãos aí do Brasil estarem ligando para nós. Também estamos através do Facebook da emissora FM Renacer 91.3. Estamos transmitindo a programação em vivo nesta manhã. Deus abençoe, irmão Maurício de Almeida. Paz do Senhor, irmão. Estamos na escuta em Santa Rosa, irmã Eide, irmão Valdir, irmão Tiago. Deus abençoe a vida da irmã Eide, irmão Valdir, irmão Tiago, que estão aí ouvindo a programação nessa manhã. A nossos irmãos aí de Santa Rosa, irmão Maurício de Almeida, Deus te abençoe. Temos aqui participações através de áudio, vamos a dar a conhecer.
2: Comiam, bebiam. Paz, Senhor, irmã que está na década de São, paz, Senhor, irmão programador. Paz do Senhor, todos estão escutando. Pedir um manazinho e oferecer esse hino que vai ser cantado ao vivo, que eu peço que cante o hino ao vivo. Oferecer para a irmã Luísa, para a irmã Ivanir, para a irmã Schmidt, para a irmã Clarice, para para a irmã Solange, para a irmã Márcia, o irmão Delcio, a irmã Geni. Que Deus abençoe a cada um em nome de Jesus.
1: Que Deus te abençoe, irmã Alda Wagner, nessa manhã aí ligadinha conosco também na programação, diz o Maná, irmã Alda. A minha graça te basta porque o meu poder se aperfeiçoa na fraqueza. 2 Coríntios 12, 9, então aí para sua meditação, irmã Alda. Diz bom dia, paz do Senhor, irmã, diz... gostaria de um maná para mim, o irmão João de Santa Rosa, a irmã Daniela de Santa Rosa. Deus abençoe o irmão João e irmã Daniela que estão aí ouvindo a programação nessa manhã. Diz, lâmpada para meus pés, a tua palavra é luz para meu caminho. Salmo 119, verso 5, irmão João, para a sua meditação. Paz de Deus, hermano, está de bendición el programa Canten al Vivo, la hermana Juana de Piñalito Sur, ruta 17. Dios te bendiga, hermana Juana, los hermanos ahí de Piñalito Sur, ruta 17 que están en sintonía en esta mañana. Líneas telefónicas disponibles 3755-263570, el 643636. Telefone brasileiro da área 55999-101707 para nossos irmãos estarem aí então na audiência e participando nessa manhã, novamente com os programadores.
0: Deus abençoe os irmãos aí do Brasil que estiveram se comunicando conosco aqui nesta manhã. Deus abençoe essa irmã que pediu hino e dedicando para... Quantos irmãos que ela teve dedicando nessa manhã? Aí os irmãos vão estar cantando, já irmão Marcelo, irmão Brian, vão estar cantando nesta manhã. E também a irmã Juana aí de Pinhalito Sur. Deus bendiga a sua vida, irmã, que sempre nos está ajudando na programação. Deus queira bendecir sua vida, que sempre nos ajuda. E já os irmãos, então, estarão cantando hinos ao vivo nesta manhã. Paz, irmão Marcelo.
3: Deus a todos os ouvintes da programação, qual já estamos agradecidos a Deus por essa oportunidade que o Senhor nos concedeu de estarmos aqui, uma vez mais, depois de uns quantos programação que não estivemos, mas hoje estamos aqui para levar essa programação à ordem, né? Nossa saudação já a todos os irmãos que estão na escuta, aí o pai e a mãe, vocês estão na escuta, também no nosso lugar aí temos sem luz, por isso uns quantos daí não vão poder escutar hoje a programação, né? E também a saudação aí para meus tios, vocês estão na escuta, tio Mantina, tia Lelice, vocês estão na escuta. Também o tio Daria, tia Marlene, não sei se vão escutar, né? Qual a programação, umas programação passada aí, eles estiveram apresentando para nós, né? Nossa saudação para eles, né? Vamos estar cantando um louvor Jaco Braya, vamos cantar um louvor para... Todos os irmãos que estão na escuta.

já estivemos cantando esse louvor nesse meio-dia. Vamos estar pedindo para a irmã Maria, ela está preparando um louvor. A irmã Maria vai estar preparando com Parada Firme. Pode ser aonde foi o parar o amor. Vamos dedicar esse hino aí para todos os irmãos que estão na escuta. E pro tio Marino, né, que ele gosta muito dos louvores do Parada Firme, por aí ele está na escuta. E após esse louvor, minha esposa vai estar saudando os ouvintes e continuando com a programação.

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1: Muito bem, desejo saudar a todos nossos ouvintes com a paz do Senhor. Já me encontro agradecida a Deus por essa oportunidade mais que o Senhor nos tem dado de nós poder chegar aqui, né, na emissora para levar mais um programa ao aire, né? Deus abençoe a cada irmão que está nos ouvindo nessa de manhã. Já temos irmão que está se comunicando com nós. E para nós é motivo de alegria poder compartilhar esses minutos aqui juntamente com nossos ouvintes, né? Fazia uns quantos programas que nós não estávamos aqui, mas hoje o Senhor tem dado a oportunidade de nós poder chegar aqui juntamente com o meu pai, com o meu esposo, com meus filhinhos para apresentar esse programa, né? Quero dar leitura nos nossos irmãos colaboradores e depois vamos cantar alguns louvores ao vivo. Já temos 11 horas e 42 minutos, né? E você que está nos ouvindo, queira mandar mensagem, participar, sejam bem-vindos nessa da manhã, pedir seu louvor, né? Como eu falei, já temos irmãos que estão se comunicando com nós. Mas vamos ler os colaboradores e vamos escutar um louvor e depois continuamos com o programa. Quero dar leitura aos nossos irmãos colaboradores, que são o irmão Antônio Manadir, a irmã Bianca, a irmã Priscila, a irmã Lucia Copenhagen, o irmão Brasil Rodrigues, a irmã Elisa Marques, Isabel Lopes, a irmã Liliana Leal, a Tamis e o Braia, também a irmã Maria Mendes Cavalheiro. Deus abençoe a vida da irmã e do Brasil, né? E também o irmão Alejandro Calvário, né, que tem nos ajudado com o mês de programa. Deus abençoe a vida do irmão, né? E a todos nossos irmãos colaboradores, né? Quando estamos orando a favor dos nossos irmãos que estão nos ajudando, né? Quando dobramos nosso joelho, lembramos de cada um dos irmãos. Quem sabe é impossível nós lembrar cada nome, né? Mas lembramos dos nossos irmãos.

colaboradores que estão nos ajudando, né? Que o Senhor nunca venha deixar faltar no seu graneiro, né? Aquele pouquinho que eles estão nos ajudando, sabemos que para o Senhor é bastante e para nós também nos ajuda, né? Nós levar a programação ao ar, né? Até que o Senhor tenha nos abençoado, não tenha deixado faltar para nós pagar os programas, né? E somos agradecidos ao Senhor pela vida de cada um dos nossos irmãos colaboradores, né? Já tenho pedido para a Maria ela preparar o louvor aí, vamos escutar e depois vamos continuar com o programa e lendo também aos nossos irmãos que estão se comunicando conosco.

0: Muito bem, já tivemos escutado esse louvor, que foi para nossos irmãos colaboradores do programa, né? Já temos mensagem, como eu tenho falado, né? Deus abençoe a vida da minha mãe, com certeza está nos ouvindo também, né? Minha irmã, meu cunhado, minha sobrinha, Deus abençoe a vida de vocês, meu sogro, minha sogra, se estão nos ouvindo, Deus abençoe a vida de vocês também, meus cunhados, a Isabela, o Matheus também, né? E está nos ouvindo, nos assistindo, a minha cunhada Márcia, desde Lajeado, né? Estrela, aí está nos ouvindo juntamente com a Cálita. Deus abençoe a vida de vocês, estão nos assistindo também, né? E também temos mensagem que diz assim: Olá, muito lindo programa, canto um hino para escutar com minha hijita Jasmine. Deus abençoe a vida da Letícia, que está nos ouvindo também, sempre está nos ajudando, né? Com seu mensagem aqui. E para nós é motivo de alegria, Deus abençoe a vida da sua mãe, a Marta, né? Deus abençoe também. E também está nos ouvindo a Márcia, Márcia Mater. Deus abençoe a vida da Márcia, seus filhinhos, né? O Júnior tem mandado uma mensagem aqui para nós também. Deus abençoe a vida dele também, né? E também está nos ouvindo a tia Márcia, o tio Darcy. Estão nos ouvindo, estão sentados, se esquentando um pouco no sol, né? E estão nos ouvindo, né? E ela tem pedido um louvor de Yaquim Lopes, de aniversário, para a Mili, que ontem esteve de aniversário. Deus abençoe. E a vida da Mili, né, que tá, com certeza estão nos ouvindo também, Deus abençoe a vida de vocês, né, e temos passado algumas mensagens para a mamãe Mariela, né, ela vai estar passando, daí vamos cantar um louvor ao vivo nessa de manhã, e a você que está nos ouvindo aí, Deus abençoe a vida de vocês, e obrigado por estar nos ajudando nessa de manhã com as mensagens.
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2: 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Acá estamos en plena sintonía de La Plata. Mucho frío, pero contento, feliz de poder escucharte, hermano. 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Si es posible, una perlita, hermano, para mí en esta mañana. 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
1: Que Dios bendiga al hermano Jorge, la hermana ahí en Buenos Aires que nos escuchan en esta mañana. A paz do Señor, paz do Señor, hermano, estamos na escuta da programação, hermano Thiago, irmão Valdir, da cidade de Santa Rosa, doutor Maurício diz, foi possível, irmão, irmã, rodar, se for possível, irmão, irmão, rodar o louvor de Mara Lima, feliz para minha tia, diz, que está na escuta, Edna, Deus abençoe, então, a vida da irmã Edna, que está aí na escuta da programação, Deus abençoe também o irmão Maurício, que está aí participando novamente na programação. Teremos aqui mais participaciones a través de audios.
3: Aqui vai o meu abraço, minha consideração pros irmãos programador e para as irmãs também. Vocês são joias preciosas nas mãos do nosso Senhor. Os enfermos são curados através das orações dos irmãos programadores. Os enfermos são curados através das orações dos irmãos programadores. Fanny Nardes. Peço um hino cantado ao vivo por os irmãos. Fiquem na paz do nosso Senhor Jesus Cristo.
1: Deus bendiga, hermano Fanny Nardes.
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1: 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También tenemos aquí a participación de nuestra hermana María Méndez Cavalheiro, de Bento Gonçalves.
5: Paz do Senhor, irmã. Estou na escuta do programa. Peço um louvor, se for possível, ao vivo. Então, uma benção. Que Deus abençoe os irmãos aí. Paz do Senhor.
1: Que Deus te abençoe, irmã Maria Mendes. O próximo louvor aí oferecemos para a irmã, hermana Marta Carpes, confirmando a audiência. A hermana Sara Cornelius Davi. A paz do Senhor Jesus. Maravilha de programa. Deus abençoe sua vida, irmã Sara. Nossos irmãos que estiveram aí participando da programação.
6: Deus abençoe a todos os irmãos que estão na sintonia da programação. E a irmã Marta, que esteve participando, e também a irmã Sara Cornélio, também a irmã aí do Brasil, a irmã Maria Mendes Cavalheiro, Deus abençoe a sua vida. E também a irmã Fanny Nardi esteve se comunicando conosco, Deus abençoe a sua vida, irmã Fanny. Também o irmão Edgardo, irmão Edgardo aí de Picada Las Minas. Deus bendiga o irmão Edgardo. Querendo Deus, o irmão Edgardo vai estar confirmando para o próximo, ou seja, o viernes 10 de julho estará conosco aqui e no anexo onde estamos trabalhando. Vamos ver, por aí os irmãos vão quedar o fim de semana conosco. Vamos a estar viendo con los hermanos qué podemos hacer. Entonces, de inmediato yo voy a estar viendo con el hermano y vamos a confirmar para el día 10. 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Pero somos agradecidos a Dios por todos los hermanos, los hermanos do Brasil, todos aquellos hermanos, y también a hermana Milena, filha do irmão Versi, que está na sintonia junto com a irmã Leonilda. Deus abençoe vocês aí que estão pedindo um hino ao vivo. Jamila também pedindo hino ao vivo nessa manhã. Deus abençoe a vida de cada um. E chamo Marcelo e irmã Jack com um louvor ao vivo. Ou dois, ou três.
0: Muito bem, vamos cantar um louvor nessa da manhã. E se alguém escutar um chorinho, tô com meu neném no colo aqui, né? E se é para nos entender também.

0: Vamos cantar mais um louvor nessa manhã, aproveitar o tempo, né? Já temos 12 horas, né? Vamos cantar mais um louvor nessa manhã.
1: Esse louvor que vamos estar cantando é para todos os irmãos que estão na escuta. Aí a mãe confirmou que eles estão escutando. Também a Mana aí, se está na escuta, a Cálita. Todos os que estão na escuta.

0: Deus abençoe. Já escutemos irmãos cantando nesse meio-dia para todos os irmãos que estão na sintonia. Deus abençoe. O irmão Edgardo esteve confirmando a presença do irmão aqui na emissora o dia 10 de julho, viernes, dia 10 de julho, e à noite estará no anexo onde estamos trabalhando. Deus abençoe o irmão Edgardo, vai estar cantando, pregando a palavra do Senhor, nos ajudando aí onde estamos trabalhando, e desde já convidamos a todos os irmãos, amigos de todos os lados para estar juntamente conosco o dia 10 de julho. Os irmãos vão estar aqui, o irmão Edgardo. É isso que trouxe a palavra um pouquinho antes, leu a Bíblia e trouxe a palavra para nós aí no programa. Deus abençoe a vida de cada um e os irmãos vão continuar nessa manhã cantando, né? Os irmãos pediram louvores ao vivo. Creio que temos mensagem, irmã Mariela. A irmã vai estar divulgando as mensagens. Já o irmão Brian, o Marcelo vai estar cantando um louvor mais ao vivo para todos vocês.
1: Ay, amigos, tú estás en este mundo.
2: Muy bien, nosotros tenemos aquí a participación de nuestro hermano Rogério, ¿no? Hermano Rogério está ahí acompañando la programación nesta manhã. Diz a paz do Senhor, irmã Mariela, tudo bem? Diz irmãos programadores que estão fazendo o programa aí. Yes. Quem saúda a irmã, estamos na escuta, nossa rádio. Irmãos, diz, estamos escutando aqui em Santa Rosa, estamos trabalhando em um prédio. Irmã, irmão Sérgio também, nosso pastor também está escutando o hino, manda o maná para nós, irmã, e para os irmãos que estão fazendo o programa, muitas bênçãos de Deus, que Deus abençoe os irmãos aí da programação. Deus abençoe sua vida, irmão Rogério, nessa manhã. Deus abençoe aí, irmão Sérgio também, né, que está acompanhando o programa. A paz do Senhor, nos diz a irmã Genes Conra, confirmando a audiência também aí na programação. Deus bendiga. Estas eram as participações que teníamos aqui, irmão José.
0: Deus abençoe a vida dos irmãos, irmão Rogério, irmão Paulo, os irmãos estão trabalhando na igreja aí. Deus abençoe você, ou seja, no prédio. Deus abençoe vocês que estão na sintonia da programação. A irmã Genes Conra também nos ajudando na programação. Deus abençoe. E já vai o louvor ao vivo para vocês que estão na sintonia. Irmão Marcelo e irmão Braia. Pai e filho cantando na programação.
3: Vamos estar cantando um louvor mais com o Braia nesse momento.

0: Vamos estar cantando mais um louvor?
1: E daí, enquanto nós cantamos esse louvor, a irmã Maria ela vai estar preparando um louvor com Paula e Hortência. Após nós cantar esse louvor, vamos estar escutando esse louvor nesse meio-dia.

Já estivemos escutando esse louvor que a irmã Mariela esteve preparando. Não sei se tem mensagem, irmã Mariela. Vamos estar cantando um louvor mais nesse meio-dia. Vai para os irmãos que estão na escuta.

escutaram, Mariela, agora o louvor de aniversário, né? Que a tia Márcia tem pedido para a Mili, que ontem esteve de aniversário, né? E se alguém mais está de aniversário, né? Vem receber esse louvor também, né? E Deus abençoe a cada irmão e irmã que está nos ouvindo nessa da manhã. E receba esse louvor, então, a Mili que está nos ouvindo, né? Receba de parte do seu avô e da sua avó esse louvor.

já tivemos escutado esse louvor de aniversário, né, para nossos irmãos que estão de aniversário, né? Vamos cantar mais um louvor nessa de manhã de hoje. Já temos 12 horas e 23 minutos, né? Vamos continuando com o programa nessa de manhã.

0: Temos aqui mais participação. Diz a paz do Senhor, irmão Mariela. Estamos na escuta. Uma benção de Deus essa programação. Deus siga usando nossos irmãos. Uma saudação disse aos irmãos Adão, irmão Marco e a irmã Lúcia. E na linha Jaburtil, diz Barra do Guarita, quem sempre estão na audiência da Rádio Renascer. Deus abençoe o irmão Darlan, sua esposa, nessa manhã que estão aí ouvindo a programação. Que Deus abençoe a vida de vocês e mandando aí as saudações, né, ao irmão Adão, irmão Marco, a irmã Lúcia, aí na linha Jaburtil, Barra do Guarita, que estão aí sempre ligadinho conosco. Deus abençoe novamente com a irmã condutora.
1: Muito bem, já tivemos escutado, cantamos o louvor e daí tivemos escutado um louvor, né, que o Brai também tem pedido, né, para todos os nossos irmãos que estão nos ouvindo. Deus abençoe cada irmão que está nos ouvindo nessa de manhã, os irmãos que estão se comunicando com nós, né, Deus abençoe a vida da Maria Mendes Cavalheiro, né, que tem deixado sua colaboração aqui na rádio, né, Deus abençoe a vida da irmã que está nos ouvindo, que Deus possa recompensar também a irmã, né, pelo seu... grãozinho da areia que está nos ajudando aqui, né? Para nós é motivo de alegria e vamos estar orando, né? Para os nossos irmãos colaboradores, né? E também Deus abençoe a vida da irmã Iracema, né? E irmão Candinho, é assim, Mariela? Que queria que nós fosse para a banda do Brasil, né? Cantar, né? Vamos esperar quando chegar o verão, mais para perto do verão, né? Tem o meu filhinho que tem 5 meses, né? E... vamos esperar mais perto do verão, não vamos dizer que não, quem sabe Deus vai preparar a oportunidade de nós ir louvar o nome do Senhor, né? Não somos cantores, né? Mas aquilo que o Senhor tem nos dado, queremos fazer de todo o nosso coração para o Senhor, né? Porque o Senhor tem entregado um talento em nossas mãos e devemos desempenhar, mientras que podemos, mientras que temos vida, mientras que temos saúde, mientras que possamos sair, né? Levar a palavra do Senhor... quem sabe não somos pregadores da palavra do Senhor, mas também somos testigos do grande amor que o Senhor tem com nossas vidas, né? Grandes coisas o Senhor tem feito em nosso favor e somos agradecidos ao Senhor pela família também que o Senhor nos tem dado, né? Somos gratos ao Senhor, né? Queremos escutar um louvor, minha Mariela, nesse meio-dia. Vamos escutar com os Polatini. O amor de Deus, creio que é assim o louvor, o título do louvor, né? Vamos escutar esse louvor, né? Para todos nossos irmãos que estão nos ouvindo nesse meio-dia de hoje, né? Deus abençoe a cada um. Não sei se a Alessandra está nos ouvindo aí em Poçada, ela tem mandado mensagem aqui para mim, né? Deus abençoe a vida dela, se ela está nos ouvindo, sua família também. E também no Brasil, a Mônica e o Daniel estão nos ouvindo também. Deus abençoe a vida também do irmão Cláudio e irmã Karina, se estão nos ouvindo, sua família, né? Venha receber esse louvor também, todo o programa de hoje, né? E se a irmã Mariela encontrou o louvor, vamos escutar nessa da manhã para todos os nossos irmãos ouvintes.

Já estivemos escutando esse louvor nesse meio-dia, que foi para todos os irmãos que estão na escuta. Vamos cantar um louvor mais com o Braya. Vamos aproveitar e cantar mais um louvor. Teve também mandando uma mensagem o Gabi. Ele botou: temo na escuta, oração por nós. Nossa saudação aí para o Gabi, para a Gabi, para todos eles que estão na escuta. Vamos cantar um louvor.

já estivemos cantando esse louvor, o qual já são 11 horas, 12 horas e 45 minutos já. Vamos estar, o José vai estar passando e vai estar falando, passando louvor também, se ele quer. Vai estar os últimos minutos que resta.

queridos ouvintes da programação Voz Missionária, quem tem o prazer de cumprimentar com a paz do Senhor, meus queridos irmãos, é o presbítero Esteban, missionário aqui de Santa Ana, da Igreja Assembleia de Deus Missão do Paraná. Damos graças ao Senhor por esta oportunidade que ele nos tem alcançado, nós estar realizando mais uma programação. Deus venha abençoar a tua vida e nesta sexta-feira a mais, né, nesta tarde maravilhosa, um pouco fria, onde estamos aqui para realizar esta programação mais. E Deus tem colocado um texto da palavra do Senhor no meu coração para estar transmitindo nesta tarde para a tua vida, para cada um dos nossos irmãos que estão ouvindo. E o texto da palavra vai lá em Jeremias, capítulo 30, 33, verso 3, uma palavra muito conhecida pelos letores da palavra do Senhor, uma palavra muito conhecida, né? Jeremias, capítulo 33, verso de número 3. Uma palavra que fala, né? Ela toca no nosso coração, ela mexe com o nosso coração. Ela fala de uma maneira especial. E quero compartilhar esta palavra com vocês. Diz Jeremias 33, 3, diz: clama a mim e responder-te-ei, e anunciar-te-ei coisas grandes e ocultas que não sabes. Maravilhoso texto da palavra. E eu pus aqui como tema, né, deste versículo bíblico, a oração que move a mão de Deus. Porque se tem algo que vai mexer com a mão de Deus, vai tocar no coração de Deus, vai tocar no trono da graça, é a oração do cristão. É aquela oração onde nós clamamos com sinceridade, apresentando a Deus as nossas necessidades. A oração não é o último recurso do cristão, é o primeiro. Ela não deve ser o último, ela deve ser o primeiro. Deus continua fazendo o mesmo através das orações. O mesmo que ele fazia antes, ele faz através do nosso clamor. E ele está dizendo hoje, ele mesmo está te convidando e diz: clama a mim. Clama a mim. Neste texto, neste versículo bíblico, é Deus mesmo chamando ao povo a vir na presença dele com clamor, com oração, com súplica, com petições, na presença do Senhor Jesus. Nós devemos ir na presença dele, apresentar as nossas necessidades, apresentar as nossas aflições, e não somente isso, né? Porque tem vários tipos de oração que nós podemos fazer, e podemos fazer oração de agradecimento, podemos fazer a oração de adoração, podemos fazer uma oração pedindo a Deus, podemos fazer oração de intercessão por nossos irmãos, podemos fazer várias orações na presença do Senhor. Deus está dizendo: clama a mim. Não importa a circunstância que hoje você está vivendo. Não importa a situação que você hoje está atravessando, o Senhor está dizendo: clama a mim. E me vem um texto, uma passagem na minha memória neste momento, e aquele texto de Ana, quando Ana, ela não aguentava mais a situação na vida dela, quando ela não aguentava mais a circunstância na vida dela, quando a afrenta, a luta, a dificuldade era tanta sobre a vida de Ana, Ana resolveu ir para a presença do Senhor. E Ana chegou e apresentou uma oração sincera, verdadeira, que saiu do coração de Ana. Quem sabe somente lágrimas corria dos seus olhos, molhava o seu rosto, de joelhos dobrado na presença do Senhor, apresentando oração. Quem sabe o sacerdote não via, não escutava sair palavra da boca de Ana, via somente a boca dela sendo mexida e ela conversando com Deus. Mas a resposta veio do Senhor. Quem sabe Ana não tinha força para fazer uma oração eloquente,
para fazer uma oração com força, clamar na casa do Senhor. Quem sabe quantas vezes você tem chegado à presença do Senhor sem ter força, sem ter ânimo, sem poder abrir a tua boca para dar soltar um glória a Deus, um aleluia, ou fazer uma oração na presença do Senhor, porque a luta, porque a dificuldade. Mas Ana chegou mesmo assim. Naquela dificuldade, Ana chegou, nem que seja somente para derramar as lágrimas na presença do Senhor, mas Ana chegou. Quem sabe você tem ido à presença do Senhor somente para derramar as lágrimas. Eu quero dizer para você nesta tarde, estas lágrimas têm chegado ao trono da graça. Estas lágrimas têm chegado à presença do Senhor. Quem sabe não foi eloquente a tua oração, mas a tua lágrima tem chegado na presença do Senhor. Deus mandou um anjo a recolher as tuas lágrimas e levar na presença do Senhor. E deixa eu dizer algo: Deus ouve o clamor, né? Deus ouve o clamor e promete responder. Deus ouve o clamor e promete uma resposta, porque ele diz: e respondei-te-ei. O Senhor vai enviar a resposta para a tua vida. O Senhor vai enviar a resposta da tua oração. Não desista. Não deixe de orar. A oração, ela chega ao céu. Deus nunca ignora. Ele nunca ignora o clamor de um filho. Ele nunca ignora a oração de um filho. Ele está prestes a ouvir, a escutar, e a resposta vem no tempo de Deus. A resposta vem no tempo dele. Quem sabe você está clamando, orando, jejuando, apresentando a tua vida em oração, e a resposta não tem chegado ainda sobre a tua vida. Eu quero dizer: espere o tempo de Deus. Prossiga orando, prossiga clamando. Siga buscando, siga orando, que a resposta, ela vai vir de parte de Deus sobre a tua vida. Eu não sei qual é a oração que nesta tarde você está apresentando a Deus. Eu não sei qual é o clamor que nesta tarde você tem apresentado ao Senhor. Se é pela tua vida espiritual, se é pela tua vida emocional, se é pela tua vida física, ou se é pela tua vida material, mas o Senhor me manda dizer nesta tarde para ti: prossiga clamando, a resposta já vem. Eu já ouvi a tua oração, eu tenho resposta para você, diz o Senhor. É no tempo que eu determino sobre a tua vida, é no tempo do Senhor. Mas prossiga buscando, porque Deus sempre ouve o clamor e Deus promete uma resposta sobre a nossa vida. Você hoje é tempo de apresentar a tua oração e mexer com o trono da graça, mexer com o coração de Deus através da tua oração. Mas não seja uma oração que você solte o largue do teu da boca para fora, não, mas que esta oração saia de dentro, com certeza, com convicção, soltando tudo que você tem, se derramando na presença do Senhor, como fez Ana, né? Mas a oração, ela não é um momento onde eu vou apresentar a Deus e tudo terminou ali. A oração não é um momento onde eu vou dobrar meus joelhos e vou orar 15 minutos e nunca mais eu volto a apresentar essa necessidade para Deus, porque eu já apresentei. Não, a oração, ela requer de nós exigência na perseverança. A oração, nós temos que ser perseverante na oração. Hoje eu apresentei para Deus e não recebi a resposta. Amanhã eu continuo, e depois da manhã eu continuo, e na outra semana eu continuo, e no próximo mês eu continuo apresentando a Deus, até Deus apresentar uma resposta sobre a nossa vida. Porque todas as orações e toda a nossa petição a Deus, ela tem uma resposta. Só que muitas vezes nós não queremos compreender a oração, a resposta da nossa oração. Porque o apóstolo Paulo, ele pedia a Deus para que Deus venha curar daquela enfermidade que ele tinha. E Deus olhou para o apóstolo Paulo e disse: não, minha graça te basta, né? A resposta veio para o apóstolo Paulo.
Quem sabe doeu para o apóstolo Paulo? Doeu, mas a resposta vem. E tem três respostas que o Senhor dá nas nossas orações. Ele pode dizer: sim, eu te dou, toma. Receba a petição da tua oração. Ele pode dizer uma segunda resposta, dizer: espere um pouquinho mais, no meu tempo, espere, eu vou te dar, mas no meu tempo. E a terceira resposta de Deus é não. E muitas vezes a terceira resposta de Deus, ela termina doendo sobre a nossa vida, mas Deus sempre responde às nossas orações. Portanto, se você está clamando, se você está orando, se você está buscando, continue, porque Deus promete resposta. Clama-me, respondei-te-ei. Ele não está dizendo: por aí eu vou responder. Ele está dizendo que vai responder sobre a tua vida. A resposta vai vir. A clave de tudo isso é não desistir, porque a oração do cristão, ela exige perseverança. Não é orar um dia e abandonar tudo. Não é apresentar a Deus um dia e deixar tudo de lado, senão é perseverar em oração. E se você quer um exemplo bíblico de uma oração com perseverança para receber resposta divina, resposta de parte de Deus, eu tenho o texto de Daniel, capítulo 10, do verso de número 12 a seguir. Você vai encontrar um homem que apresentou uma oração a Deus, vai encontrar Daniel que estava orando a Deus e estava apresentando a sua oração para que Deus venha interceder por ele. E Daniel ora um dia, e no primeiro dia que Daniel orou, Deus já respondeu a oração de Daniel. Daniel apresentou a oração e a oração de Daniel, ela chegou no trono de Deus, e Deus enviou a resposta para Daniel. E Daniel vai seguir orando. Um dia mais, terceiro dia, Daniel seguiu orando. Outra semana, Daniel seguiu orando. A segunda semana, Daniel orando. 3 semanas, Daniel orando. Completou os 21 dias e Daniel seguiu orando. Seguia apresentando a sua oração a Deus. E Deus disse: mas eu já enviei a resposta para Daniel, porque Daniel está ainda clamando e orando. Quando Deus olha, Deus vai ver que o anjo que ele enviou com a resposta para Daniel estava preso pelas regiões celestes, onde o inimigo não deixava o anjo atravessar para ele chegar com a resposta para Daniel. Mas Daniel seguiu orando. Daniel seguiu orando. Daniel não desistiu no primeiro dia. A resposta não tinha chegado e Daniel seguiu orando, seguia clamando, perseverando em oração. E Deus disse: Daniel não vai ficar sem resposta. Deus está dizendo nesta tarde: você não vai ficar sem resposta. E Daniel olha para o arcanjo Miguel e diz: vem aqui, vai lá, porque Daniel está clamando e o anjo ainda não pôde chegar com a resposta. Vai lá e peleja por eles, envia a resposta para Daniel. O anjo tem que chegar com a resposta até Daniel, porque Daniel clamou. E Deus está dizendo nesta tarde para você: se você tem clamado, siga buscando, siga clamando. A resposta vai chegar, é no tempo de Deus, é no tempo dele. Persevere, continue. Tome o exemplo de Daniel nesta tarde. Tome este exemplo de Daniel nesta tarde e persevere na oração. Prossiga, continue na oração, na presença de Deus, buscando dele em todo o tempo. Em todo o tempo, buscando sem desmaiar, buscando em oração, sem desvanecer, mas clamando a Deus em todo o tempo. Daniel orou 21 dias até que a resposta chegou. Daniel orou 21 dias até que o anjo chegou com a resposta. Quanto tempo você está orando? Quanto tempo você está clamando? Quanto tempo você está buscando? Quanto tempo você tem jejuado? Quanto tempo você tem apresentado a Deus? E você vai abandonar agora?
Se Daniel deixasse e abandonasse na primeira semana, ele perdia toda uma semana de oração. Se Daniel tivesse abandonado na segunda semana, ele perdia toda 2 semanas de oração. Se Daniel abandonasse em 20 dias de oração, Daniel perdia os 20 dias de oração. Mas Daniel completou nos 21 dias. E nos 21 dias chegou a resposta. E você pode dizer, mas eu já estou orando há 30 dias. Então vai para 31 dias, vai para 32 dias, segue orando, porque Deus não pode ver um pequenino clamando por uma resposta divina. O coração dele se quebra e o clamor é ouvido por Deus e a resposta é enviada. Prossiga orando, não desista, não abandona, porque Deus está prestes para atender. Ele não está fazendo uma promessa, por aí eu vou responder. Clama-me, respondei-te, ei, ele está afirmando sobre a tua vida que tem resposta divina em todas as tuas orações, em todos os teus clamores, tem resposta de parte de Deus, aleluia, sobre a tua vida, sobre a tua casa, sobre a tua família. Quem sabe você nesta tarde tem exclamado pela tua família, pelo teu esposo, pelos teus filhos, pela tua vida espiritual. O Senhor está dizendo: prossiga, continue, clame, eu estou prestes para responder a tua oração. Se nós olhar para a vida de Jesus, se nós olhar para Jesus, e a palavra de Deus diz que Ele é o caminho, e nós devemos olhar a Ele e seguir o caminho. E nós vamos olhar na vida de Jesus, e Jesus deixou uma vida de exemplo na oração. Jesus, sendo 100% homem, 100% Deus, ele não tinha necessidade de orar sendo Deus. Sendo um homem divino que veio do trono de Deus e descendeu sobre a terra e não tinha pecado sobre a vida dele, a necessidade de orar não era preciso, mas Jesus deixou o exemplo para nós. Deixou o exemplo para nós que devemos buscar ao Pai, buscar a Deus, aleluia. E ele ensinava os discípulos a orar. E Jesus, em toda a decisão que ele ia tomar, ou iria iniciar algo, Jesus orava. Quando ele vai iniciar o ministério dele, ele vai ao deserto e empieça a orar e jejuar. Quando Jesus ia escolher os discípulos, Jesus orava. Quando Jesus iria fazer um milagre, Jesus orava. Quando Jesus iria libertar alguém, Jesus orava. Quando Jesus ia ser entregue na cruz, Jesus foi ao monte de Getsemani e foi derramar as suas lágrimas e foi apresentar a sua vida em oração. Jesus foi um exemplo de oração para a nossa vida. E eu me maravilho, eu me impressiono com o livro de Marcos, no capítulo 1, no verso de número 35, onde Jesus vai mostrar um exemplo extraordinário de busca, de oração, que muitas pessoas estão perdendo, que muitos cristãos estão deixando de lado, que é a privacidade em oração com Deus, é aquele a sós com Deus, é aquele solito com Deus, é aquele momento onde somente eu e Deus sabe, onde eu derramo a lágrima e clamo e somente Deus está vendo e ninguém vê. E o livro de Marcos, capítulo de número 1, verso de número 35, ele vai dizer que de madrugada, ainda bem escuro, Jesus levantou-se, saiu para um lugar deserto e ali orava. Que exemplo que Jesus estava dando! Jesus era um homem influente, um homem que todas as pessoas, onde ele ia, as pessoas iam junto com ele, porque Jesus fazia milagre, porque Jesus dava a palavra viva, porque Jesus dava esperança, e o povo seguia Jesus. Mas chega um momento, Jesus sente a necessidade de sair, e sair bem cedo, ainda escuro, e vai pela madrugada a orar e apresentar a sua vida para Deus na oração, bem sozinho, orando com o Pai, apresentando a sua necessidade ao Pai. Como está a tua vida? Como está a tua intimidade com Deus?
Como está a tua comunhão com Deus? Como está teu relacionamento com Deus? Como está teu a sós com Deus nesta tarde? Deus está falando, ou é necessário orar, é necessário apresentar a tua vida em oração. Jesus fazia oração na privacidade, ele priorizava a oração. E a oração na vida do cristão, ela não é opção. E receba isto. A oração na vida do cristão não é opção. Eu vou orar porque eu estou passando por afrenta, por dificuldade. Eu vou recorrer na opção da oração. Eu vou orar porque a minha vida financeira está difícil. Eu vou recorrer na opção da oração. Eu vou orar porque eu estou com problema na minha família. Eu vou recorrer para a opção da oração. Não, meu irmão, você está errado. A oração não pode ser opção na vida do cristão. A oração é necessidade. O cristão precisa levar uma vida de oração. Não é uma opção quando as coisas não vão bem. Não é uma opção quando as coisas não estão caminhando do jeito que deveria. Senão que deve ser o costume do cristão apresentar uma vida em oração, uma vida de consagração. E quem sabe você está nesta vida. Quem sabe nesta tarde você está levando esta vida de oração, buscando ao Pai, buscando a Deus. Deus, isso tem resposta para a tua vida. Deus tem saída para teu problema. Deus tem a saída para teu problema. Deus está dizendo: clama a mim, eu te responderei. Não pare de orar, meu irmão, minha irmã. Persevere, Deus ouve, Deus responde e Deus continua operando milagre, maravilha, coisas extraordinárias. E você vai dizer: e o que eu devo fazer? Orar, apresentar a Deus a tua oração, apresentar a Deus o teu clamor, apresentar a Deus a tua necessidade. A clave do cristão é a oração. Tem cadeias sendo quebradas, barreiras sendo destruídas. O apóstolo Pedro, quando estava preso, ele orava. Paulo e Sila, quando estavam presos, eles oravam. Eles adoravam a Deus, começaram a orar, e algo extraordinário e sobrenatural aconteceu. Começou a tremer tudo. As cadeias foram quebradas, as portas foram abertas, e eles tiveram a liberação, porque eles clamaram e oraram a Deus. Deixa eu dizer algo para você, e com isso eu vou encerrando aqui a mensagem. Quando você clama, algo sobrenatural acontece. Quando você dobra teus joelhos para orar e apresentar a Deus, tem coisas grandes acontecendo espiritualmente nas regiões celeste, tem barreira sendo quebrada. O inferno não suporta uma oração sincera e verdadeira de um cristão. A palavra de Deus diz que a porta do Hades não prevalecerá contra a igreja, porque a igreja ora, porque a igreja busca, porque a igreja clama a um Deus Todo-Poderoso. E quando tem uma igreja reunida em oração, Pedro estava preso, mas tinha fora da cárcere uma igreja orando por Pedro. Tinha um povo dentro de uma casa clamando por Pedro. Enquanto ele estava clamando, Pedro chegou lá livre, porque tinha uma igreja em oração. Deixa eu dizer algo para você. A um que você não pode ver, a um que você não consegue ver, enquanto você está orando e clamando, Deus já está agindo, Deus já está liberando, Deus já está transformando, Deus já está restaurando, Deus já está clamando vida, transformando vida, porque enquanto nós oramos, o céu já está reagindo pela tua oração. Prossiga, faça como Daniel, prossiga orando, prossiga buscando, porque a resposta, ela vem de Deus sobre a tua vida. Eu quero estar orando contigo nesta tarde. Eu quero estar orando contigo nesta tarde. Vamos clamar a Deus, vamos apresentar esta oração. E quem sabe você tem um
uma petição para apresentar a Deus. Hoje é o dia, hoje é o momento de você correr depressa. Seja a dificuldade que você está atravessando, que você está vivendo, não importa. O que importa é você apresentar o trono da graça, é apresentar a presença do Senhor. A resposta não vai vir homem de ar para você, a resposta vem Deus. Deus vai enviar o anjo com a resposta sobre a tua vida. Se você crer nesta tarde, tem liberação, tem cura, tem transformação, mas é por meio da tua fé e o teu clamor, a tua convicção e a tua certeza, que você está servindo e clamando a um Deus que todo pode, aquele Deus de Elias, que quando ele clamou, orou, e provavelmente seja a oração mais curta registrada na palavra do Senhor, Elias clama a Deus, e o fogo descende, hoje sobre a tua vida, pode descender algo sobrenatural. Ah, mas eu estou na minha casa, eu nem estou na igreja, não importa, lá de onde você está, a presença de Deus, ela pode descender sobre a tua vida, porque quando tem um cristão orando com sinceridade de coração, o céu reage sobre a tua vida, e eu acredito que hoje pode ter milagro sobre a tua vida, que hoje pode ter cura divina sobre a tua vida, que hoje pode ter liberação sobre a tua vida. É somente crer e declarar que hoje tem barreira sendo quebrada, que hoje tem espírito de separação de matrimônio sendo quebrado, que hoje, aleluia, aquele espírito que queria separar o teu matrimônio vai ser destruído em nome de Jesus, que aquele espírito de enfermidade sobre teu corpo hoje pode ser transformado, pode ser quebrado em nome de Jesus, que este espírito de depressão que não te deixava dormir pelas noites, em nome de Jesus, hoje pode ser quebrado, porque eu creio no poder da oração de um cristão que apresenta com sinceridade. Chega perto do teu receptor. Chega nesta tarde. Chega perto do teu receptor e vamos orar. Vamos orar, mas creia no milagre. Creia no agir de Deus nesta tarde, que Ele pode fazer algo extraordinário sobre a tua vida. Senhor Deus, estamos na tua presença nesta tarde, clamando a ti através desta emissora de rádio. Senhor, meus, eu sei que o teu poder não tem limite, que a tua autoridade, Senhor, ela atravessa a fronteira, o teu Espírito Santo, ele cruza, aonde nós não podemos chegar, o teu poder chega, a tua presença chega, o teu Espírito Santo chega, Senhor, e eu sei que através dessas ondas sonoras da FM Renascer, tem pessoas do outro lado, atravessando situações difíceis, situações adversas, Senhor, oh Pai, mas eu sei que onde nós não podemos chegar, o teu poder chega, a tua autoridade chega, a tua presença chega, o Senhor chega e entra dentro desta casa, entra dentro desta família, Senhor, que está passando por depressão, onde, Senhor, o inimigo tem tentado separar esse casamento, onde o inimigo tem tentado destruir esta família, este filho, esta filha, Senhor, entra aí, esta pessoa que está atravessando por quadro de depressão, que receba a libertação em nome de Jesus, esta pessoa, Senhor, que quem sabe está passando por um quadro de enfermidade, que receba a cura em nome de Jesus, e que nós podemos, Senhor, através do poder e a unção do Espírito Santo, e para a honra e a glória tua, Senhor, podamos receber testemunho e mensagem testificando do teu poder e da tua autoridade, Senhor, em toda barreira contrária, que toda potestade contrária, que todo espírito que intentou, Senhor, oh Deus, fazer alguma coisa contra esta pessoa, contra esta família, contra o ministério desta pessoa, possa cair por terra em nome de Jesus, e que a tua presença encha de paz, gozo e alegria esta casa, esta vida, que seja templo e morada do teu Espírito Santo, Senhor, abençoa esta família, abençoa, Senhor, cada um de nós, em nome de Jesus, amém e amém. Que Deus abençoe a tua vida. Deus abençoe meu irmão, minha irmã que está ouvindo esta emissora. É tempo de clamar, é tempo de buscar, é tempo de orar. Confie na resposta que Deus tem para a tua vida. Manda a tua mensagem, quem sabe você tem pedido de oração, manda para cá. E nós queremos ouvir, queremos anotar, queremos escrever o teu pedido de oração aqui e orar, apresentar a Deus, para que Deus venha
responder esta oração sobre a tua vida. Que Deus abençoe a cada um dos nossos irmãos. Já a operadora pode estar preparando louvor para nós estar ouvindo neste dia maravilhoso. E você pode estar mandando teu mensagem e nós vamos estar aí, no mediante possível, atendendo o seu pedido. Que Deus abençoe a tua vida. Já a operadora pode estar rodando maravilhoso louvor para o nosso elevo espiritual. Deus abençoe.

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1: Maravilhoso louvor, e prosseguimos aqui na programação de Voz Missionária, levando a palavra do Senhor a cada um dos nossos irmãos, levando aí louvores maravilhosos para cada um, agradecido a Deus por esta oportunidade. Ele nos concede, né, nos dá de poder estar na presença dele, né, levando esta palavra, transmitindo esta mensagem de salvação para cada um. Que Deus venha abençoar a tua vida, neste maravilhoso dia. Nos sentimos alegres e felizes pela obra que Deus continua fazendo na nossa vida, na igreja, no campo missionário. Louvamos a Deus, neste mês tivemos aí batismo, onde hemos batizado aí duas pessoas, damos glória a Deus por isso, e prosseguimos aí também na reforma do templo, né? Damos graças ao Senhor por Deus ter alcançado a oportunidade, né, e os meios necessários de estar reformando o templo também. Louvamos a Deus por poder ver almas chegando à presença do Senhor. Tem reconcílio novamente este mês, pessoas que aceitaram Jesus, e a obra do Senhor prossegue, continua, né? E louvamos a Deus por este maravilhoso

0: outro irmão que está aí orando pelo campo missionário também, pela obra missionária aqui em Santa Ana, por todos aqueles companheiros de oração, né? Clamando ao Senhor, intercedendo pelas almas. E louvamos a Deus aí, por cada um, pela obra missionária que está prosseguindo, está avançando. E um maravilhoso encontro está tendo este povo de Santa Ana com o Senhor, né? Hoje por hoje, contamos com a igreja completamente lotada, sem espaço aí dentro do templo, mas aí confiando ao Senhor que Deus vai enviar uma resposta, né, de nós poder construir um novo templo para a honra e glória do nosso Senhor e Salvador Jesus Cristo, para assim prosseguir e continuar ganhando almas para o reino do Senhor, né? Que Deus venha abençoar a cada um dos nossos irmãos, as crianças, que está alegrando os nossos cultos, muitas crianças aí também participando dos cultos, adorando a Deus, louvando ao Senhor, e cada um dos nossos irmãos aí que contribuem, nos ajudam, são parte da obra missionária também, a igreja em Curitiba, o campo missionário da Assembleia de Deus Missão do Paraná, que é grande, né? E sempre está abraçando aí, que Deus venha abençoar a cada um dos nossos irmãos aí que estão trabalhando na obra missionária com alegria, com prazer no coração para fazer a obra e ganhar almas para o reino do céu. E você pode ser parte desta obra missionária, fazer parte da salvação, da conquista de almas para o reino do céu, através da tua oração, através de ir e fazer a obra missionária, ou através de contribuir na obra missionária. São as três formas de você ganhar almas para o reino do céu. Então você pode estar fazendo, orando, contribuindo, ou indo na obra do Senhor para fazer com alegria aquilo que Deus nos deu, né, para nós estar realizando. Que Deus venha abençoar a tua vida, cada um dos nossos irmãos. Eu não sei se a operadora da FM Renascer tem mensagem para estar dando leitura aí na FM Renascer, se tem chegado mensagem aí no telefone da rádio. A irmã Mariela pode estar dando a conhecer as mensagens, participação que estamos tendo. Que Deus abençoe a todos os nossos irmãos, a cada um dos nossos irmãos aí que sempre estão ligadinho na FM Renascer. Os que estão sempre mandando sua mensagem, o povo de Tucunduva, que Deus venha abençoar, irmão, o povo aí de Tucunduva, também a irmã Sara Cornélio aí, pertinho de Tucunduva, irmão Juca aí de Tucunduva, agora lembrei, aí o Juca, irmã família, a família aí, do irmão Juca, Gabriela, Elisiane, a toda essa família maravilhosa aí que estão sempre na escuta, Emily, que está na escuta aí, também aí o irmão Miro, a irmã Maiara, se estão na escuta, recebe esta programação. São os irmãos aí que sempre estão nos ajudando, né, a FM Renascer. A irmã Sara Cornélio também receba esta programação. Sempre está aí enviando oferta também. Que Deus abençoe, nos ajuda a manter esta programação ao ar, que Deus venha abençoar. A irmã Sema também receba esta programação. A irmã Iracema, o irmão Candinho, seu filho, receba esta programação também para seu elevo espiritual. Irmão Valdomiro, receba esta programação também, irmão Valdomiro, para teu elevo espiritual. Cada um dos nossos irmãos, já em seguida, a irmã Mariela, para esses fiéis ouvintes da programação que sempre aí estão ligadinhos, a irmã Mariela estará rodando louvor para o elevo espiritual dos nossos irmãos. Mas antes, se tem participação, pode estar dando a conhecer também as participações que tem na FM Renascer. Se não tem, pode estar passando o número de contato aí também na FM Renascer e estar rodando louvor para o elevo espiritual de todos os nossos irmãos. A paz do Senhor, irmã Mariela.
1: 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Pano Branco, Deus te abençoe, irmã Lídia Seco, nessa tarde também que está aí ouvindo a programação. Paz, hermano, pido oração, está muito lindo o programa. Sou a irmã Lucia Roll, estou escutando, disse, sou de Progresso. Deus te bendiga, irmã Lucia, a los hermanos aí de la zona de Progresso também que estão em sintonia de la programação aí del hermano Esteban. Irmão Maurício de Almeida, paz do Senhor, irmão, estou na escuta. Deus abençoe, irmão Maurício de Almeida também.

maravilhosos louvor aí, estamos escutando. A irmã Maria, ela está colocando partes do louvor aí para atender o pedido dos nossos irmãos que estão entrando em contato, pedindo seu louvor, pedindo oração. A irmã Maria, ela esteve mandando aqui também ao meu número aí, alguns irmãos que estevem pedindo oração, e Deus vem abençoar os nossos irmãos. Vamos estar orando aí, anotado os pedidos de oração, e Deus vem abençoar a cada um dos nossos irmãos que estão participando na programação nesta tarde, mandando a sua mensagem. Deus abençoe meu pai que está na escuta da programação, também mandou a sua mensagem. Deus vem abençoar o povo aí do quilômetro 18, que estão na escuta da programação. Irmã da Picada Flor, pai mandou o nome dela aqui, eu acabei esquecendo o nome da nossa irmã lá, da Picada Flor, que está na escuta da programação. Deus abençoe. A irmã que está na escuta, mandou mensagem para o pai aí que estava na escuta, e acabamos esquecendo o nome. Me perdoa, minha irmã, venha me perdoar. A irmã sabe aí do que eu estou falando. O pai está na escuta, manda o nome dela por escrito aqui para nós lembrar o nome da irmã. Deus vem abençoar. Acabamos esquecendo aqui, misericórdia. E Deus abençoe nossos irmãos que estão na escuta, estão mandando a sua mensagem. Aqui tem mensagem do irmão Mira, irmã Maiara, diz assim: paz do Senhor, irmão, estamos ouvindo o programa, está uma bênção. Deus abençoe, irmão Mira, irmã Maiara, estão na escuta da programação, sempre participando, sempre mandando essa mensagem. Deus vem abençoar os nossos irmãos aí que sempre estão ligadinho, participando na programação. Diz aqui: glória a Deus, estamos na escuta. Bênção de Deus aí, a família do irmão Juca, a irmã Gabriela, a irmã Lidiane, a Emily, estão na escuta, receba a programação para seu elevo espiritual também. Nossos irmãos aí que estão na escuta da programação, meu pai também, que está na escuta, minha irmã Raquel, estamos na escuta, com o irmão Juan e a irmã Diana. Deus abençoe, irmão Juan, a irmã Diana, que está na escuta da programação aí, junto com a minha família. Receba a programação para seu elevo espiritual também. Receba esta programação, que Deus abençoe a irmã Norma. Agora lembremos aqui o nome da irmã Norma. Deus vem abençoar a irmã Norma aí do quilômetro 34, na escuta, este povo maravilhoso aí da Picada Flor, que estão na escuta da programação. Receba esta programação para teu elevo espiritual também, irmã Norma, toda a sua família, esse povo maravilhoso aí do quilômetro 34. Deus vem abençoar a irmã Cristina Non, que está na escuta da programação, irmã. Vamos estar em oração. Deus abençoe a cada um dos nossos irmãos aí que estão na escuta, os irmãos, a irmã Luísa de Progresso. Vamos estar orando, irmã Luísa. Já a irmã Mariela passou aqui os pedidos de oração no meu número de telefone. Vamos estar orando, claro que sim, confiando e depositando a nossa certeza no nosso Senhor e Salvador Jesus Cristo, que Ele é o que pode tomar posse e resolver os problemas, dificuldade que nós estamos atravessando. É o único dono da vitória, é o nosso Deus Todo-Poderoso. E prosseguimos aí na meta que o Senhor tem alcançado para nós, né, caminhar nesta caminhada e chegar até o fim, como diz no livro da Apocalipse: aquele que vencer e chegar até o fim, este vai receber a recompensa de parte do Senhor. Que Deus abençoe a tua vida. E continuamos aí, irmã Mariela, eu não sei se tem participação, pode estar dando a conhecer, caso que não tenha participação, pode estar rodando o louvor aí, já em seguida voltamos aí para fazer o cierre desta programação. Se você não mandou tua mensagem, levanta teu telefone aí, manda a mensagem para cá, teu pedido de oração, e vamos aí fazer uma poderosa oração antes de finalizar esta programação, estar orando por cada um dos nossos irmãos. Deus abençoe a tua vida, irmã Mariela. Se tem participação, para dar a conhecer, se não, rodar um louvor aí para todos os nossos irmãos que estão na escuta da programação.

0: Que Deus abençoe, irmão José Tadeu. A paz do Senhor, irmão. Estou na escuta, trabalhando e escutando o programa. Deus abençoe, irmão José Tadeu, também nessa tarde de hoje que está aí acompanhando a programação. Meu pai, Deus bendiga a Miriam, também um saludo muito especial em esta tarde de hoje. Que sempre está aí viajando e em sintonia de las programaciones. Que Deus venga a bendecir tu vida, Miriam, en esta tarde.
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1: Maravilhoso louvor, Caramã Maria, ele está rodando aí a pedido dos nossos irmãos, é o pano branco, né? E aí, esta é uma mensagem para a nossa vida, né? Mensagem para a tua vida, quem sabe você está apartado dos caminhos do Senhor. Deus está chamando a voltar na presença do Senhor, é tempo, Deus recebe, né? O filho pródigo, o pai recebeu, Deus também recebe. É, aqueles que chegam na presença do Senhor arrependido, Deus recebe novamente. Quem sabe hoje é o dia de você fazer um novo propósito com Deus e afirmar teus passos na presença do Senhor. Que Deus venha abençoar a todos os nossos irmãos que têm mandado mensagem, meu irmão Cristianon, irmã Lídia Seco, que esteve mandando mensagem, Lucia Ron, Maurício da Almeida, receba esta programação, irmão José Tadeu, irmã Miriam, que estiveram mandando mensagem e nesta tarde, receba toda esta programação aí para o Levo Espiritual de cada um dos nossos irmãos, e já temos chegado ao final desta programação, queremos estar orando por cada um dos nossos irmãos. Eu sei que tem pessoas aí precisando, que Deus venha agir pela tua vida. Eu tenho aqui anotado os pedidos de oração dos irmãos. Irmã Maria, ela tem passado alguns pedidos de oração e eu quero estar orando pela tua vida, orando pela tua família, orando pela tua casa. E quando receber a bênção do Senhor, a vitória sobre a tua vida, testifica, leva, glorifica a Deus através do teu testemunho, porque é necessário para o aumento de fé dos nossos irmãos. E assim, crendo na vitória de parte do Senhor, vamos orar junto, vamos clamar junto e interceder, mas com fé, com convicção, com certeza, que Deus age de uma maneira sobrenatural. Eu sou testigo do que Deus fez na minha vida, na minha família e na igreja aqui, os milagres de salvação, de libertação, principalmente de libertação, do que Deus tem feito de pessoas, família, um testemunho maravilhoso. Somente pode acreditar o que Deus fez com as pessoas, aquele que conhece a vida da pessoa e viu quem era essa pessoa e hoje o que é, né? Sendo transformado, tem uma irmã que foi curada do câncer também, e Deus fez coisas extraordinárias, hoje pode ser teu dia, teu milagre, mas tem que crer, você tem que depositar a tua confiança em Deus. Hoje tem que deleitar no Senhor e confiar no Senhor, que Ele é o que responde à oração. Eu simplesmente vou orar e clamar e apresentar a tua oração, mas você tem que ativar a tua fé aí aonde você está e acreditar que esta oração vai vir o agir de Deus sobre a tua vida. Através da tua fé você vai receber o que você está clamando, o que você está pedindo. Faça que a tua fé mexa hoje o trono da graça, e você vai ver o que vai. O próximo programa você vai poder testificar do que Deus está fazendo na tua vida. Vamos estar orando, todos juntos, vamos estar orando também pela operadora, irmã Mariela, para que Deus venha abençoar a sua vida, dar graça, força, para continuar a se adiante, levando a palavra do Senhor, também através da programação, através da emissora, na igreja, que Deus venha abençoar a sua vida, fortalecer a sua casa de uma maneira especial. Vamos estar orando junto, apresentando a Deus as nossas necessidades. Pai, estamos na tua presença, para finalizar esta programação, Deus, e eu sei que tem pessoas do outro lado, Senhor, ouvindo e estão juntamente comigo, clamando, orando e apresentando a sua oração. Estão do outro lado, Senhor, clamando, orando e apresentando as suas necessidades. Pai, eu sou simplesmente intercessor, orando, Senhor, intercedendo por estas pessoas que estão do outro lado, mas o agir está na tua mão, a obra está na tua mão, a autoridade está em ti, Senhor, e eu sei que através desta oração pode atravessar fronteiras, pode entrar dentro deste lar, dentro desta casa, Senhor, e eu peço, entra com a providência divina nesta casa, entra com a transformação nesta casa, que o teu Espírito Santo traga alegria, traga paz, Senhor, que venha devolver para esta pessoa que está do outro lado ouvindo essa graça, Senhor, esta pessoa que já não consegue mais sentir a tua presença como sentia antes, esta pessoa, Senhor, que está nesta situação, parece atravessando um quadro onde não consiga sair da circunstância que está atravessando, mas, Senhor, entra com a providência divina, venha derramar e encher da tua presença. E esta pessoa, Senhor, possa vencer e superar esta pessoa que está sendo, Senhor, ó Deus, pressionada pelas problemas, pelas lutas, pelas dificuldades, que hoje entra o agir divino sobre esta pessoa que está clamando com convicção, com a certeza e com a fé viva, Senhor, que o agir está em ti. Esta pessoa que está passando por um quadro de depressão, por um quadro de enfermidade, entra, Senhor, com a espada desenvolvida, vai nada, quebrando e destruindo tudo aquilo que não provém de ti, toda aquela saeta do inimigo, toda aquela barreira que o inimigo intentou, Senhor, oh Deus, para intervenir a bênção, a felicidade, a alegria nesta casa, Senhor, nós queremos repreender em nome de Jesus e declarar uma vitória, Senhor, sobre esta família, sobre esta casa, em nome de Jesus, amém. E amém. Que Deus abençoe a tua vida. Chegamos ao final, ao término desta programação. Volta a nos sintonizar a próxima sexta-feira, se assim Deus permite, e fica na paz do Senhor Jesus.
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Quero cumprimentar a todos os ouvintes nessa tarde com a paz do Senhor Jesus. Que Deus venha abençoar a todos. Eu quero estar orando. Eu estou sem energia elétrica, sem internet aqui na minha casa. Daí não tem como fazer a programação e o celular tá a bateria acabando. Então nós vamos orar. Aí depois a irmã Thalia pode colocar a pregação que eu passei. E um louvor à escolha da irmã, porque fica bem difícil, porque os dados móveis não funcionam direito. Mas que Deus venha abençoar a todos que estão ouvindo nessa tarde, essa programação em busca da Dharma perdida. Aqui quem vos fala é a irmã Inês, da cidade de Santa Rosa. Aleluia, glória a Deus, eu louvo a Deus. Está um dia lindo, um sol maravilhoso. Um sol brilhante aqui na cidade de Santa Rosa, o céu azul, azul, tá muito bonito o dia, uma sexta-feira abençoada, uma sexta-feira a mais que o Senhor nos deu, a última sexta-feira do mês de junho, está acabando o mês, e até aqui o Senhor nos guardou, o Senhor nos abençoou, o Senhor nos livrou de tantas coisas, aleluia. Deus, ele é maravilhoso. Deus, ele é bom. Deus, ele é fiel. Ele é justo. Ele peleja pelos seus filhos, aleluia. E você, querido ouvinte, que me ouve nessa tarde, leva a tua petição para Deus. Coloca nos pés do Senhor aquilo que você precisa, aquilo que você necessita, a sua angústia, as suas aflições, porque nós estamos vivendo um tempo de dias difíceis, onde as pessoas estão machucadas, as pessoas estão feridas e não têm encontrado bálsamo. Se o Espírito Santo leva uma alma, uma pessoa até a igreja, é porque aquela alma está sedenta e muitas vezes ela chega e não encontra o alimento, não encontra o ombro amigo, não encontra um abraço, não encontra uma palavra de consolo, de conforto, de coragem e de ânimo. Então, que Deus venha ter misericórdia das nossas vidas. Aleluia. Eu sempre oro e peço para Deus que Deus venha me dar palavras que vai tocar nas vidas aquilo que as pessoas precisam, aleluia, para o momento. Porque nós vivemos um tempo onde cristãos, crentes, evangélicos estão com depressão, estão se tratando, tomando remédios, faixa preta, né? E são muitos. E são muitos, muitos, muitos, muitos mesmo. Muitos mesmo. Muitos mesmo. Aleluia, glória a Deus.

0: São muitos, muitos mesmo, que estão nesse dilema. Essa semana eu conversava com umas pessoas que se dizem evangélicas, né, cristã, que estão fazendo tratamento, estão no psicólogo, estão no psiquiatra, ficaram já internada, né, chegaram aqui chorando na minha casa, eu até me assustei, assim, chegaram aqui desesperada. E daí eu pergunto para mim, onde estão os pastores neste momento? Onde está a igreja? Eu como igreja, você como igreja? O que você tem feito para ajudar essas vidas, para ajudar essas almas, aleluia, que estão arrebentadas, que estão, as ovelhas estão feridas, estão machucadas, estão bichadas, muitas com bicheira? Oh, Jesus querido, e o que nós, como igreja, como salvos, pregadores da palavra, programadores da Rádio Renascer, o que que nós temos feito? Aleluia. Glória a Deus. É uma pergunta que eu deixo no ar. E essa pessoa entrou na minha casa num desespero, eu até me assustei, eu abri a porta, já se atracou a chorar num desespero. Assim como essa pessoa, muitas pessoas estão assim. Muitas pessoas, porque eu não posso sair por causa do meu pai, que eu cuido de 93 anos, ele tem Alzheimer. As pessoas vêm até a mim, me procuram, da Argentina. Aleluia, de vários lugares, aleluia, os de perto, os de longe. Mas que Deus nessa tarde possa curar, e Jesus está vindo. Vai ser colocada uma pregação sobre a vinda de Jesus, presta atenção, presta atenção. Vamos orar nesse momento? Eu quero estar orando com os ouvintes, aleluia, para que dê tempo de colocar a pregação. Vai o meu abraço para a irmã que está aí do outro lado, minha saudação, que nós possamos ter um final de semana abençoado. Se Deus quiser, na próxima sexta-feira vou ter energia novamente, vou ter como ouvir a programação e vou estar aqui, se Deus quiser, se Jesus não vier me buscar ou arrebatar a igreja. Aleluia. Vamos orar. Senhor Deus, Pai da Glória, querido amado Espírito Santo, eu me achego diante da tua santidade nesse momento, da tua grandeza. Aleluia, para orar por cada um que está ouvindo esta programação em busca da dracma perdida. Quantas dracma perdida dentro da igreja, dentro da sua própria congregação, aonde estão machucados, estão feridos, aonde ninguém vê, aonde ninguém olha, aonde ninguém percebe, porque não tem mais sensibilidade espiritual. Deus tenha misericórdia das nossas vidas, tenha compaixão, Senhor, tira as escamas dos nossos olhos, Pai amado, para que nós possamos ver o nosso irmão, a nossa irmã, o nosso vizinho, a nossa vizinha, aquele que está morrendo espiritualmente, que está pedindo socorro, Pai. Olha para cada pedido de oração que tem chegado através do WhatsApp, Senhor, eu coloco cada pedido diante de Ti, Senhor. Eu coloco as mães que oram, que choram pelos seus filhos. Meu Pai, venha fortalecer as tuas servas, Pai, que tem orado, que tem chorado, que tem pedido um ombro amigo, que tem pedido algo e não tem encontrado. Mas nós recorremos a Ti, Senhor. Nós viemos aos teus pés, Pai amado, porque Tu tem o alívio, Tu tem a resposta, Tu tem o socorro bem presente no dia da angústia, Pai querido. Tu pode todas as coisas, Senhor. Aleluia, Jesus querido. Tu é um Deus de poder, de glória e majestade, Pai. Tu formaste os céus e a terra, Tu conhece cada ser humano na face dessa terra, o que tem dentro de cada ser humano, as suas dores, os seus traumas, as suas aflições, as suas frustrações. Repreende agora toda depressão, toda angústia, toda tristeza na alma, toda ferida na alma, Pai. Venha curar, venha passar o bálsamo, Pai. Aonde o psicólogo não vai curar, aonde os remédios não vão curar, Senhor amado, mas vai ser um paliativo, Senhor. Vai ser só por alguns momentos, Senhor. É só o Senhor que pode curar as feridas da alma, a tristeza, a amargura, Pai amado. É só o Senhor é que pode, somente o querido, amado Espírito Santo é que pode curar essas vidas. Ramastrianda, Ramaconda, Ramanai. Vai tocando, querido, amado Espírito Santo, nas vidas que estão tristes, que estão chorando, que estão desesperados. Repreende o demônio da morte, o demônio assassino, o demônio sanguinário, esse demônio que tem falado na mente desta pessoa para se matar. Repreende esse espírito do diabo agora. Repreende, saia desta vida, saia dessa mente, demônio da morte, pensamento suicídio, saia desta vida agora em nome de Jesus Cristo. Em nome de Jesus, pega a tua bagagem e volta para o abismo, aonde é o teu lugar. Pega a tua bagagem, demônio, tu que foi pago na cachoeira, na mata virgem, no lodo, no cemitério, na mata virgem. Aleluia, tu que ganhou champanhe, galinha preta, cabrito, não me importa o que tu ganhou, Satanás. Mas eu te dou uma ordem em nome de Jesus Cristo. Tu está destruída esta família de Jesus. Esta família foi comprada e lavada e remida no sangue do Cordeiro naquela cruz. Pega a tua bagagem e vai saindo agora. Pega a tua mochila e vai saindo agora. Vai saindo agora. Maior é o Deus. Aleluia, o Deus que eu sirvo. O Todo-Poderoso. Aleluia. Aquele que nos formou no ventre da nossa mãe, aquele que antes de nós existir já sabia todos os nossos dias. Oh, Senhor amado, vai agindo nos lares das famílias, aonde o inimigo tem entrado e tem destruído. Repreende a rebeldia das crianças, repreende a desobediência, Pai amado, da juventude, Pai. Meu Deus, repreende, Pai, aonde os filhos não honram mais seus pais. Tenha de misericórdia, tenha compaixão, Senhor, dessa geração que está vindo aí, Pai amado, uma geração Nutella, Pai, uma geração que não sabe orar, não sabe jejuar, mas quer tudo pronto, quer tudo para ontem, Pai querido. Abençoa teus filhos do anonimato, abençoa aqueles que têm pagado o preço, que têm orado, que têm clamado, que têm buscado a tua presença pelas madrugadas. Ah, Senhor, nos montes de oração, Pai querido, aqueles que têm chorado, derramado as lágrimas aos teus pés, Senhor amado, entra com uma ação divina. Entra com uma ação divina, meu Pai. Entra com uma ação divina em todas as áreas, na área emocional, no psicológico, da saúde mental para esta pessoa, da saúde mental, mente acelerada, que desacelera. Meu Deus, abençoa as mentes, os pensamentos, dê a mente de Cristo, pensamento ungido. Aramasta, Ramaconda, Ramastirianda, Ramanai. Senhor amado, na nossa mente só o Espírito Santo é que entra na nossa mente, Pai, que nós possamos pensar na tua palavra. Usa, Senhor, os teus filhos, ah, Senhor, para trazer o remédio para esta terra. A terra está doente, as vidas estão doentes, Pai querido, as vidas estão enfermas espiritualmente, ah, fisicamente, Pai amado. Entro da igreja doente, saiam da igreja da mesma maneira, Pai. Não há cura, não há libertação, não há transformação, Senhor. Muda nossas vidas. Ah, se revela para nós, para que nós possamos compreender, entender e fazer a tua vontade. Dai-nos um coração contrito e aquebrantado, Pai. Esse o Senhor não resiste, Pai amado. Esse o Senhor não resiste, Pai querido. É a unção que quebra o jugo, é o Espírito Santo que vai convencer o homem, ah, Senhor, o pecador do seu pecado. E o que o Senhor quer é o arrependimento, Pai. Leva nós para se arrepender dos nossos pecados, das nossas iniquidades, das nossas desculpas esfarrapadas, Pai. Tenha misericórdia, meu Deus. Tenha compaixão, paizinho querido. Venha nos dar um final de semana abençoado, guardado debaixo do teu sangue, Pai. Que tu possa salvar vidas, que tu possa libertar vidas, Pai. A obra é tua, Senhor. As almas são tua, Pai amado. Peleja pelo teu povo que chama pelo teu nome, aquele que dobra o seu joelho e clama a ti, Senhor, de todo o coração, não pelo mero costume, Pai. Ajuda nós a temer a ti, coloca o teu temor em nossos corações para não pecar contra ti. Ajuda esse ouvinte, Pai, da força, da graça, da unção, da poder, da revelação, Pai amado. Se revela para ele e repreende o mal, repreende as treva nas regiões celestiais, Pai amado. Deus, eu te louvo, Pai, pelo teu amor pelas nossas vidas, pelo teu sangue naquela cruz do Calvário que nos purifica de todos os pecados, por esta programação em busca da dracma perdida. Eu te louvo pela Rádio Renascer, Pai, pela irmã que está aí do outro lado me ajudando nesta programação, Senhor. Eu te agradeço por cada um que está ouvindo, porque é permissão tua, Pai amado, não é mérito meu, mas tudo é honra e glória para o teu nome. Espírito Santo, visita este lar, esta casa, visita o presídio, o asilo, o orfanato, visita, Pai, as vidas que estão chorando, que estão necessitadas, repreende a angústia e a aflição, Pai, derrama do teu bálsamo, da tua alegria, do gozo da salvação da alma, do gozo do Espírito Santo, derrama da tua paz, Senhor amado, derrama do teu amor, vá de encontro, abraça essa pessoa, Espírito Santo. E venha da vitória, Pai. Venha da vitória, Pai amado. Venha salvar a nossa família, a nossa parentela que está longe da tua presença, que está longe dos teus caminhos. Senhor, traz de volta o filho pródigo. Traz de volta o filho pródigo. Convence ele, Espírito Santo, que ele venha se arrepender e venha voltar para a casa do Pai. E quando ele voltar para a casa do Pai, ele possa encontrar, Senhor, uma veste nova, um anel para colocar no dedo, que possa haver festa, que possa haver regozijo, Pai amado. Senhor, eu te louvo, Pai, por esta programação em busca da dracma perdida. Aonde chega a minha voz, Pai, que a tua presença chega, porque sem a tua presença nós somos uma lata vazia, berrando, gritando, Pai, nada acontece. Oh, Senhor amado, unge, Senhor, os teus filhos, as tuas filhas, derrama da tua glória, da tua graça, do teu poder, Pai querido, e venha abençoar esta programação em continuação. É o que eu peço e agradeço em nome de Jesus Cristo, amém? Então, escutam a programação, a pregação que a irmã vai estar colocando, e se der tempo, ela pode colocar um louvor, amém, irmã Thalia? Eu creio que é a irmã Thalia, que Deus abençoa, porque a bateria do meu celular já está acabando e eu estou sem energia aqui. E se Deus quiser, e se Deus permitir, sexta-feira que vem estarei aqui na programação em busca da dracma perdida. Se você quiser uma oração, quiser que eu levo na igreja onde vamos orar, jejuar, pelo seu pedido, pode me chamar no meu particular, aqui no privado, que eu vou atender. Amém? Deus abençoe a todos e a paz do Senhor Jesus. Um abençoado final de semana a todos, em nome de Jesus Cristo.
1: E os próprios tessalonicenses diziam, e os Mônica, nesta mesma carta, o Paulo, ele nos dá a entender que o próprio Timóteo, que ficou em Tessalônica quando Paulo, na segunda viagem missionária, fundara a igreja de Tessalônica por 21 dias, e o Paulo, ele vai ser expulso de Tessalônica após fundar essa igreja, e os próprios tessalonicenses diziam: esses homens estão alvoroçando o mundo. E essa igreja de Tessalônica, ela é fundada, e no decorrer dos dias começou a surgir dúvidas entre os irmãos tessalonicenses. E essas dúvidas o próprio Timóteo levou ao apóstolo Paulo, que é o fundador dessa igreja, e fez com que Paulo então escrevesse essa carta de 1 Tessalonicenses, e no capítulo de número 4, a partir do verso 13, o apóstolo Paulo, ele vai esclarecer algumas dúvidas que os nossos irmãos em Tessalônica tinham, entre elas, a esperança dos que morreram em Cristo e a esperança dos vivos em Cristo. A esperança dos que morreram em Cristo, nós tratamos aqui ontem, mas a esperança dos vivos em Cristo, nós iremos tratar a partir de então. Claro que no arrebatamento da igreja, este evento iminente que a igreja aguarda, envolve também os que morreram em Cristo e também envolve os vivos em Cristo. Essa palavra arrebatamento no grego é harpazo. Harpazo, na verdade, vem de arpão. Arpão é usado para tirar uma presa, uma caça da terra. Na verdade, o harpazo é o que vai acontecer com a igreja. A igreja será tomada, a igreja será elevada de forma repentina, e nós não sabemos o dia e nem a hora, a igreja será tomada desta terra. E quando a igreja for tomada desta terra, a igreja vai ter um encontro nas nuvens com os que morreram em Cristo, e o encontro, que é o apântesis, o encontro nos ares com o nosso Senhor. O que nós precisamos ter em mente é que no decorrer da história da igreja, muitos homens sinceros, outros não, eles afirmaram em datas alusivas o retorno de Cristo. Por exemplo, nós vamos ter Guilherme Miller, que ele era um pastor batista, um fazendeiro americano. Ao estudar o livro do profeta Daniel, ele chegou à seguinte conclusão, que Jesus voltaria no ano de 1843. E Jesus não voltou, ele retornou a fazer os cálculos em Daniel, e ele afirmou que Jesus voltaria então no ano de 1844, que ele havia errado os cálculos por um ano, e na verdade Jesus não voltou. Se você quiser, você pode dar um Google lá na sua casa, escrevendo o grande desapontamento adventista. É realmente o desapontamento que houve nos Estados Unidos com a Igreja do Advento, ainda que eles neguem, mas o Guilherme Miller, ele aparece como um fundador dos Adventistas do Sétimo Dia, que posteriormente, através de Ellen White e os demais pastores e teólogos adventistas, eles vão dizer que Jesus realmente voltou, que o Guilherme Miller não havia errado, mas Jesus não voltou no arrebatamento para buscar a igreja, mas ele saiu do seu trono para o Santíssimo, para expiar os pecados de 1843 até agora, o que é chamado de juízo investigativo. Claro que isto não tem amparo bíblico. Pois bem, alguns outros homens sinceros também, eles marcaram datas alusivas para o retorno de Jesus Cristo, tentando acertar a data da volta de Jesus. E todos nós sabemos que a data da volta de Jesus, o dia ou o ano, isso não compete à igreja, nós não sabemos, isto é assunto para o próprio Deus, e que a qualquer momento a trombeta de Deus vai soar, e aí os mortos ressuscitarão primeiro, e o Paulo continua dizendo que depois nós, os que ficarmos vivos, seremos arrebatados. Mas vamos lá, como será o arrebatamento da igreja? Nós temos alguns textos que falam sobre o arrebatamento da igreja. Este texto que nós lemos é um texto clássico, muito usado, que é 1 Tessalonicenses capítulo 4, versículo 16 e 17. Mas não só este texto. Nós temos 1 Coríntios, capítulo de número 15, por exemplo, a partir do verso 50, que no verso 50, Paulo diz que carne e sangue não podem herdar o reino dos céus. E a partir do verso 52, é que Paulo vai falar sobre o arrebatamento da igreja. No contexto de 1 Coríntios 15, o Paulo vai tratar sobre a ressurreição, e nesta ressurreição, a incorruptibilidade, a imortalidade dos corpos, os salvos, no momento do arrebatamento da igreja. Então, 1 Coríntios 15, a partir do verso 50, até o versículo de número 54, 1 Tessalonicenses capítulo 4, versículo 16 e 17, e um outro texto que acredito ser o texto mais usado, mais ministrado em sermões que os irmãos conheçam, que é João, capítulo de número 14, não se turbe o vosso coração, crede em Deus e também em mim, até o momento em que Jesus diz que ele voltará e nos levará. A expressão levará ali é paralambano, tem a ideia de levar para um outro lugar, e nós sabemos que lugar é este, a casa do Pai. Então, a igreja está aqui reunida, e de caráter iminente, a qualquer momento ocorrerá o arrebatamento da igreja, o harpazo, o rapto da igreja, o raptare, a trombeta de Deus vai soar, mas antes é dada uma palavra de ordem, alarido, voz de arcanjo. Essa palavra de ordem, este alarido, no contexto em que Paulo escreve esta carta, os imperadores, quando queriam reunir o seu exército, era dada uma palavra de ordem. O alarido era um grito de guerra, e nesse grito de guerra havia essa reunião. Então, o que nos parece que Paulo está nos ensinando é que será dado um grito de guerra, uma palavra de ordem. Acreditamos que essa palavra de ordem venha do próprio Pai, e a voz de arcanjo. Na Bíblia nós conhecemos um arcanjo que nós chamamos de Miguel, que na verdade em hebraico é Michael, quem é como Deus. E Michael é o primeiro dos príncipes, né? Na verdade, esse Michael, quem é como Deus, o arcanjo, esse arque, é o primeiro dos anjos. Na verdade, é o príncipe dos anjos. Há quem diga, alguns estudiosos, que não existe somente um arcanjo. E que Miguel, ele é o príncipe dos anjos, ele é aquele em proeminência, em destaque, mas que possa existir outros arcanjos. Não sabemos qual arcanjo é. Pode ser Michael, mas será dada uma palavra de ordem, que é o alarido, esse grito de guerra, e a voz de arcanjo. E aí diz o texto, e a trombeta de Deus soará. Tanto 1 Tessalonicenses 4, que nós temos a ideia da trombeta de Deus, 1 Coríntios 15, Paulo fala da última trombeta. E é interessante observar que em 1 Coríntios capítulo de número 15, Paulo ele faz uso dessa expressão último. Por exemplo, Paulo diz que há o último Adão, que é Cristo, o último inimigo a ser vencido, que é a morte, e aí o Paulo fala sobre a última trombeta. Abra um parênteses aqui, nós não podemos confundir a última trombeta de 1 Coríntios 15 com a última trombeta de Apocalipse 11. A trombeta de Apocalipse 11 é uma série de 7 trombetas. E observe que o livro do Apocalipse, ele vem em uma ordem progressiva, há uma expressãozinha ali, o cai, esse cai é e então. Entende-se que o livro do Apocalipse, ele não está completamente em ordem cronológica, mas também não há um anacronismo. O livro do Apocalipse, ele segue uma ordem, por exemplo, selos, trombetas e taças. Nós não acreditamos que a abertura de selos, 7 selos, toque de 7 trombetas e derramamento de 7 taças falam de um mesmo evento em ciclo. Pelo contrário, nós acreditamos na progressão desses eventos. Primeiro, a abertura dos 7 selos, no entanto que o 7º selo, quando ele é aberto, aparece 7 anjos com 7 trombetas para tocar e depois 7 anjos para derramar as 7 taças da ira. O toque da última trombeta do Apocalipse 11, essa última trombeta é tocada por um anjo, mas a trombeta do arrebatamento é trombeta de Deus. As trombetas do Apocalipse é uma série de juízos. A trombeta de 1 Coríntios 15 e de Tessalonicenses, do seu capítulo 4, versículo 16 e 17, é a trombeta de bênção para a igreja, porque é o arrebatamento que envolve o encontro, a pântesis da igreja com Cristo. Outro ponto que deve salientar é que a ideia da última trombeta, do arrebatamento, é chamado na Bíblia de mistério. Este evento é um mistério. E se é um mistério, os anjos não sabiam deste mistério. Você não vai ouvir falar de arrebatamento no Antigo Testamento, porque era um mistério em que Deus revelou a Paulo. E quando Paulo escreve à igreja de Corinto, falando da última trombeta, 40 anos depois seria escrito o Apocalipse. Então não dá para harmonizar em simetria a trombeta do arrebatamento em que Paulo trata com a igreja de Corinto e aos Tessalonicenses com a trombeta do Apocalipse 11. Não dá para harmonizar. Outro ponto importante é que a trombeta, a 7ª trombeta do Apocalipse, do capítulo 11, não está no final da tribulação. Está na metade da tribulação. Ainda falta outros eventos para se cumprir, como por exemplo, as 7 taças da ira sendo derramadas na terra e também o último ai. Quem estudou o Apocalipse sabe que há 3 ais. Há um primeiro ai, um segundo ai e o terceiro ai só ocorrerá na conclusão, no final da tribulação. Então, eu separei três textos aqui que mencionam sobre o arrebatamento. Claro que nós temos outros textos que mencionam a volta de Cristo, mas esses três textos são os textos mais claros, se assim podemos dizer. 1 Tessalonicenses 4, versículo 16 e 17. 1 Coríntios capítulo de número 15, a partir do verso 50, mas necessariamente o 52 a seguir. E João capítulo de número 14. Quando a trombeta de Deus soar, sempre em seminários, alguns irmãos fazem perguntas. E se aqui houver tempo, nós deixaremos aí uns 20 minutos para perguntas sobre o tema e você pode fazer a sua pergunta. Geralmente existe uma pergunta que é feita e essa pergunta é assim: no toque da trombeta, quem vai ouvir o som da trombeta? Falando em trombeta, talvez o que eu irei trazer aqui seja novo para alguns, mas já é antigo para muitos. Existem estudiosos escatólogos que defendem que o toque da trombeta não é um instrumento musical, a trombeta, e que o toque da trombeta ou o som da trombeta seja a voz do próprio Cristo. Com base em que eles afirmam isto? Quando João está exilado ali na ilha de Patmos, que fica a 86 quilômetros do sudoeste de Éfeso, a mando de Domiciano, o imperador, em seu tempo, o João ele recebe uma visita em Patmos. E que visita maravilhosa! Ele recebe o próprio Cristo glorificado. E quando o Cristo glorificado aparece para João, o João vai dizer que ele ouviu como voz de muitas águas, como voz de trombeta. Então alguns atestam que o som da trombeta é a voz do próprio Cristo chamando a noiva, chamando a igreja, o que abrilhanta ainda mais o arrebatamento. Pois bem, não obstante, de forma majoritária, principalmente no Brasil, escatólogos sempre defenderam que o toque da trombeta é realmente um instrumento, um toque de trombeta, como acontecia em Israel. Se você estudar o Antigo Testamento, você vai observar diversos toques de trombetas. Em Números, capítulo de número 10, por exemplo, no verso 1, o próprio Deus pede para Moisés fazer duas trombetas de prata. Uma quando é tocada, e aí nós já estamos falando do verso 2 a seguir, uma quando é tocada é para reunir o arraial. E a segunda, quando é tocada, é para a partida do arraial. E é exatamente o que acontece hoje na igreja. A palavra de Deus está ressoando, trombeteando e reúne o povo. O povo não está aqui reunido por causa do ensinador, por causa do pastor. Estamos reunidos por causa da palavra. Mas quando a trombeta de Deus soar, é para a partida do arraial. Por isso nós não podemos ser edifícios aqui na terra. Nós somos tendas. E por que tendas? Porque tenda, ela está aqui agora, mas daqui a pouco está lá. E quando soar a trombeta, nós não temos nada aqui, nós estaremos com ele na eternidade. Quando essa tenda se desfizer, aí Paulo em 2 Coríntios 5, ele está falando do momento da morte. Quando essa tenda, que é o corpo, se desfizer, nós teremos um edifício na eternidade, não feito por mãos humanas. Então, é mais ou menos assim, é tenda aqui, mas edifício lá, e não edifício aqui e tenda lá, ok? Então, no toque da trombeta, e aí, seja a voz do Cristo chamando a igreja, ou toque de uma trombeta mesmo, ocorrerá que os mortos em Cristo ressuscitarão primeiro. Aí vem a pergunta, esses mortos em Cristo envolvem os santos no Antigo Testamento e também a igreja, ou só a igreja e não os santos do Antigo Testamento? É uma boa pergunta, até porque a escatologia no Brasil, os nossos livros de teologia por autores brasileiros no tocante à escatologia bíblica, há uma defesa de que quando a trombeta de Deus soar, todos os que morreram em Cristo ressuscitarão primeiro. Tanto os santos do Antigo Testamento, entre eles alguns que nós conhecemos, como Abraão, Isaac, Jacó, Abel, Davi, Jefté, lendo Hebreus 11, salvação no Antigo Testamento era pela fé. Eu me lembro de já ouvir alguns professores ensinar que salvação no Antigo Testamento era pela lei. Isso é um absurdo dentro do dispensacionalismo, porque salvação nunca será pela lei. A lei não tem poder de salvar. Em Gálatas, a palavra aio é um pedagogo que ele trabalhava na casa de uma pessoa, ele era responsável de educar os filhos daquela família, inclusive levá-los à escola para aprender. Este é o aio. E Paulo diz que a lei serviu de aio. Ela não serviu para salvar, mas serviu para nos levar à graça, a Cristo, aquele que salva. A lei não tem poder de salvar, somente apontar em nós o pecado e mostrar para nós, pecadores, que nós precisamos de um salvador. A lei tem este poder de mostrar para nós que por nós mesmos, nós não conseguimos nos salvar. E quando nós estamos diante da lei, a lei aponta para nós a necessidade de um salvador. Por isso a lei serviu de aio para nos levar para aquele somente que salva, que é Jesus Cristo, e pela graça. Então salvação no Antigo Testamento é somente pela fé. E no momento do arrebatamento, acredita-se principalmente em solo brasileiro, nas Assembleias de Deus, aqueles que formularam também a declaração de fé, isso é ponto passivo nas Assembleias de Deus, de que no momento do arrebatamento, os salvos do Antigo Testamento, juntos com a igreja, sobem para o arrebatamento. Porém, todavia, contudo, não obstante, os dispensacionalistas, principalmente de Dallas, nos Estados Unidos, homens que realmente defendem o pré-tribulacionismo, o dispensacionalismo, nenhum deles acredita ou defende que os salvos do Antigo Testamento sobem no arrebatamento com a igreja. E por quê? Porque dentro do dispensacionalismo e também a natureza hermenêutica de uma interpretação das profecias do Antigo Testamento de forma literal, gramática, histórica, nós temos a distinção entre Israel e igreja. Então, todo dispensacionalista faz a distinção entre Israel e igreja. E por que no arrebatamento nós não iremos fazer? Então, esses que defendem a distinção entre Israel e igreja, assim como nós também defendemos, eles dizem da seguinte forma, que no momento do arrebatamento, só sobe no arrebatamento a igreja, os salvos vivos e os que morreram em Cristo que fazem parte da igreja. A igreja, irmãos, é um plano na eternidade, porque a igreja é chamada de mistério. A igreja não está no Antigo Testamento, a igreja não é o novo Israel. Israel é Israel, igreja é igreja. E a palavra igreja nunca foi mencionada no Antigo Testamento como corpo de Cristo. A igreja vai ser anunciada pela primeira vez ali na região de Cesareia de Filipe. Os irmãos lembram quando o próprio Cristo faz uma pergunta aos discípulos. E vós, o que vocês dizem que eu sou? E o Pedro confessa dizendo, tu és o Cristo, filho de Deus. E o próprio Jesus responde para Pedro, não foi carne nem sangue que te revelou, senão o Pai que está nos céus. E sobre esta pedra edificarei a minha igreja e as portas do Hades não prevalecerão contra ela. Ou seja, a primeira vez que a igreja é anunciada é na região de Cesareia de Filipe. E observe, sobre esta pedra que é Cristo, eu edificarei no futuro. Então a igreja seria edificada. A igreja não está no Antigo Testamento. Mas a igreja nasce na cruz. Mas ela vai ser inaugurada no dia de Pentecostes, quando cumpre-se Joel 2,28, o Espírito é derramado sobre toda a carne. Então no momento do arrebatamento da igreja, os que acreditam que há distinção entre os santos do Antigo Testamento e a igreja no Novo Testamento, a partir de Atos 2, todos os que morreram em Cristo, no toque da trombeta, a partir de Atos 2, ressuscitam primeiro. Mas há aqueles, principalmente no Brasil, que defendem que no momento do arrebatamento, tanto os salvos do Antigo Testamento, e Abraão, Isaac e Jacó, quanto os salvos, igreja, a partir de Atos 2, sobem todos juntos. E quem defende essa distinção no arrebatamento entre os salvos do Antigo Testamento e os salvos do Novo Testamento mortos em Cristo, fazem uso de Daniel capítulo 12. E confesso, se você ler Daniel 12, sem o óculos que você...

tempos e metade de um tempo, 3 anos e meio, que são os 3 anos e meio últimos no final da tribulação. A ressurreição ocorre posterior a esses 3 anos e meio, que a tribulação totaliza 7. Tá ok? Mas isto não implica em salvação, são apenas pontos de vista sobre o texto. Se você disser assim, eu acredito que os salvos do Antigo Testamento e a igreja, os que morreram em Cristo, crentes em Cristo, todos ressuscitam no momento do arrebatamento da igreja, isso não há problema algum, você só vai precisar ter textos para afirmar aí a sua defesa. O que nós precisamos enfatizar aqui é que quando soar a trombeta, no toque da trombeta, os que morreram em Cristo ressuscitarão primeiro. E observe que a construção do texto, que no toque da trombeta, no suar da trombeta, no ressoar da trombeta, os mortos ressuscitarão primeiro, então é que o toque da trombeta é um despertamento para os que morreram em Cristo. Alguns chegaram a dizer no decorrer da história, coisa de pregadores, né? Em seminários, academia, você não ouve esse tipo de comentário. Isso surge mais com pregadores. Que Israel vai ouvir o toque da trombeta e vai se lamentar. A Bíblia não fala nada disso, nós não temos nenhum texto para apoiar essa ideia. O que nós temos em Tessalonicenses é que quando ressoar a trombeta, os mortos ressuscitarão primeiro. Então o toque da trombeta é para arrebatamento, é para a igreja e para aqueles que morreram em Cristo, um despertamento. Quem são estes que morreram em Cristo e ressuscitarão? Todos os que morreram em Cristo, salvos. Nós temos, por exemplo, no templo da igreja perseguida, nossos irmãos que morreram no Coliseu, ali em Roma, devorados pelas feras para negar a Cristo, e eles não negaram. E interessante que se você estudar a história, irmãos e irmãs morreram, e os corpos dilacerados pelas feras, por leões e leoas, que não comiam há mais de 3 dias, e que após os corpos estarem sendo devorados pelas feras, eles morriam cantando hinos a Deus e morriam sorrindo, felizes. E por quê? Porque sabiam que a morte não é o fim para o cristão. A morte é um passaporte para a vitória. A morte é um veículo a qual Deus usa para nos levar ao nosso Senhor Jesus Cristo. Afinal de contas, onde está a morte? O inferno e teu aguilhão. Porque tragada foi a morte pela vitória de Jesus Cristo na cruz do Calvário. Pois bem, então no toque da trombeta, os que morreram em Cristo, esses nossos irmãos que perderam a vida no Coliseu, irmãos nossos que no decorrer da história, por defender a fé, tiveram os corpos queimados, e os corpos se tornaram cinzas e se perderam no solo. Lembram do Titanic? Irmãos nossos que morreram afundados ali naquele navio, e que os seus corpos viraram comidas de peixes no oceano, e esses mesmos corpos que não viraram comidas de peixes, mas se perderam nas águas. Nossos irmãos que morreram no Covid, nossas irmãs, quando o som da trombeta se ouvir, todos eles, todos os que morreram em Cristo, ressuscitarão primeiro. Eu lembro que um jovem um dia fez uma pergunta, mas o corpo se perdeu, virou cinza, virou comida de peixe, como pode este mesmo corpo voltar em glória? Eu respondi para ele dizendo, tu acredita em Gênesis 1:1? Que no princípio criou Deus céus e terra? Sim, ele disse, acredito. Então, para Deus trazer esse corpo é fácil. No som da trombeta, todos ressuscitarão primeiro. Mas detalhe, este corpo não será corruptível no arrebatamento. Este corpo não será mortal no arrebatamento. Aquilo que é corruptível se revestirá de incorruptibilidade. E aquilo que é mortal se revestirá de imortalidade. Então, cumprir-se-á a palavra. Tragada foi a morte pela vitória. Alguns tentaram, no decorrer dos seus estudos, imaginar como vai ser os nossos corpos. Acredito que também esta possa ser a sua dúvida. É indubitável que ocorra esta pergunta. Nós não temos textos muito claros para entender como vai ser esse corpo, somente que o corpo será glorificado.

0: glorificado, este corpo será incorruptível e imortal. Mas Daniel capítulo 12, ainda que esteja tratando de uma ressurreição no final da tribulação, para aqueles que acreditam assim, em Daniel 12, ali no versos 2, ele trata de que os ímpios ressuscitarão para o horror, para o castigo eterno. Mas no versos 3, o Daniel fala dos justos que ressuscitam para a vida eterna, e que os seus corpos, a ideia é que resplandecerão como fulgor do firmamento. Esse fulgor do firmamento tem uma ideia como o brilho das estrelas. Então você observa a distância de uma estrela da Terra e você consegue enxergar o brilho dela? O que Daniel está dizendo é que na ressurreição os nossos corpos terão este brilho aí do fulgor do firmamento. E tem mais. Mateus 13, 43 agora são palavras do nosso Jesus. Os justos resplandecerão como o sol. Então dá para entender como será o brilho, o fulgor dos nossos corpos, como sol, como estrela. E agora eu entendo o porquê que a nova Jerusalém não vai precisar nem de sol e nem de lua. Porque Cristo é a candeia e com certeza a igreja glorificada irá iluminar toda a nova Jerusalém, novos céus e a nova terra. Então no toque da trombeta, os que morreram em Cristo ressuscitarão primeiro. Olha a convicção do apóstolo Paulo, ele diz, e depois nós, os que ficarmos vivos, seremos arrebatados. Encontraremos com eles nas nuvens. Eles quem? Os que morreram em Cristo. Então uma ordem no arrebatamento. No som da trombeta, os que morreram em Cristo ressuscitarão primeiro, e depois nós, os que ficarmos vivos, nós seremos arrebatados. Encontraremos com eles nas nuvens. A palavra nuvem, no grego, é néfeli. Se você estudar essa expressão no Antigo Testamento, néfeli, pela Septuaginta, claro, você vai chegar à mesma nuvem que acompanhava o povo no deserto. Então, no som da trombeta, os que morreram em Cristo ressuscitam primeiro, depois nós, os que ficarmos vivos, seremos arrebatados, encontraremos com eles nas nuvens. Olha agora, para o encontro com o Senhor nos ares. Eu ouvi um glória a Deus, é porque eu sei que para alguns essa palavra mexe ainda sobre o arrebatamento. E esse encontro, esse apântesis, é o encontro entre os salvos com Cristo. Quando nós falamos de salvação, é importante aqui deixarmos um adendo. Existe uma salvação passada, existe uma salvação presente, existe uma salvação futura. Você foi salvo na cruz. Quando você aceitou a Cristo, o sacrifício de Cristo na cruz é válido para ti. Então eu fui salvo no passado, cruz. Sou salvo no presente, pela justificação, pela regeneração e pela santificação. Inclusive, há um, podemos dizer um tema, mas nós temos liberdade aqui para escolher os temas, e o pastor pediu que fosse escatologia, regenerados pela palavra. Essa palavra regenerados, ela aparece também em Tito 3, 5. Essa lavagem é essa regeneração, nós somos lavados, somos regenerados pela palavra. Ou seja, todos nós mortos em pecado, todos nós pecadores, todos pecaram e destituídos estão da glória de Deus, todos carregamos o pecado original e sendo assim, nenhum ser humano consegue chegar a Deus sem que este Deus não habilite pela graça este pecador a reconhecer o seu estado de miséria e ser habilitado para poder dizer sim. Então nisso não há mérito, isso é graça. Então quando a graça habilita o pecador a dizer sim, nós estendemos a mão à oferta do Evangelho. E quando nós ofertamos, quando nós recebemos a oferta do Evangelho e estendemos a mão a ela e aceitamos a Cristo, a ideia do novo nascimento é a regeneração. E o instrumento que Deus usa é a palavra de Deus. Deus usa esta palavra para nos regenerar. E aí somos justificados e nascemos de novo. E quando nascemos de novo, nós agora somos participantes da natureza divina, porque até o momento você é participante, você carrega a natureza pecaminosa, uma natureza pecaminosa, uma imagem e semelhança afetada completamente pelo pecado, a degradação humana, e não há nada bom em nós. Ainda que você veja um ímpio fazendo algo bom, os céus não é para bonzinhos, os céus é para pecadores arrependidos. Então, na verdade, qual é a ideia? A ideia é de que quando eu nasci de novo, eu fui regenerado, essa minha natureza pecaminosa, ela agora, ela recebe a presença do Espírito Santo, e agora eu me torno participante da natureza divina. E sendo participante da natureza divina, você vai observar, e aqui eu vou parafrasear para facilitar para você que veio me ouvir. O Pedro diz assim, olha, se você, eu vou parafrasear, claro, se você pegar uma porca, o Pedro diz que a porca volta a lama, não é? Eu vou desenhar aqui para ficar melhor. O que Pedro está dizendo é que se você pegar uma porquinha, isso já acontece em alguns lugares, em algumas regiões do Brasil, porquinha de estimação. Eles dão banho na porquinha, toda bonitinha, tal, coloca um lacinho, joga um talquinho, ela fica toda perfumada, leva para o seu condomínio, e a porquinha fica lá. No dia que você deixar a porta aberta, a porquinha vai fugir, ela vai procurar a lama. E por quê? Porque a natureza da porca é lama, não é condomínio, não é tapete, não é ar-condicionado, não é talquinho, ok? Mas o Pedro diz, olha, mas o cão volta ao vômito, ele come aquilo que ele vomitou. Porque se você tiver um maltês todo bonitinho, levar ele no pet, cheiroso, lindo, ok. No dia que ele comer alguma coisa e passar mal e ele vomitar, saia da sala porque ele vai comer do vômito, ok? Porque a natureza do cão é esta. Sabe o que Pedro está dizendo? Que quando nós somos participantes de uma nova natureza e somos regenerados pela palavra, você não volta mais para a lama, porque você agora é participante de uma nova natureza. E aquilo que você comia lá no mundo e que para você estava tudo bem, agora faz mal, então você não come mais aquilo que você já vomitou, ok? Porque você hoje é participante da natureza divina. Então, fui salvo no passado, salvo no presente, mas eu vou ser salvo no futuro. Como isso funciona? É só ler Romanos 13, versos 11. Sabe o que Paulo diz? Que a nossa salvação está mais próxima do que quando aceitamos a fé. Essa salvação é futura. E por que futura? Porque é a ideia da glorificação do corpo. Dentro desse adendo que eu já estendi demais, mas isso é importante, eu irei tratar esse assunto semana que vem em Arapongas com mais perspicácia. Quando você aceitou a Cristo e agora você é salvo, você também é santo. Eu não sei se você já observou que tem pessoas na igreja que dizem assim, na igreja não tem ninguém santo. Não é verdade, a igreja é santa. E por mais que a igreja tenha as suas dificuldades, os seus desafios e os seus problemas do dia a dia, a igreja de Jesus Cristo, ela é santa. E por que essa igreja de Jesus Cristo é santa? Porque a igreja foi separada para Deus. A ideia de hagiás ou de hagios, a ideia de santo, ela foi separada. Então eu sou santo. Agora, para viver em santidade e sem a qual ninguém verá a Deus, é progressiva. Então, eu sou santo, mas para viver em santidade, sem a qual ninguém verá Deus, eu dependo de duas coisas. A primeira, do Espírito Santo, que trabalha de dentro para fora. E é por isso que você vai ver cristão carnal. Ele é salvo, mas ele é carnal. Ele se tornou santo porque ele foi separado, porque ele aceitou a Cristo, mas ele não tem uma vida de santidade. Ele é carnal. Porque ele não permite que o Espírito Santo tenha liberdade dentro dele para trabalhar. Essa liberdade só se dá, e não diga, eu fiz um sacrifício hoje, eu jejuei. Jejum não é sacrifício, oração não é sacrifício. Sacrifício é o que Cristo fez na cruz, ok? Isso é disciplina. Assim como um atleta tem uma disciplina, o cristão tem a sua disciplina cristã. Qual a disciplina cristã? Vida de oração. Jejum, leitura da palavra. Quando você exerce essa disciplina, o Espírito Santo tem mais liberdade neste processo de santidade. E outro instrumento que Deus usa para a ideia de santidade é a palavra de Deus. Aí você entende porque o culto do louvorzão, ele enche mais do que o culto de doutrina. Porque João 17, 17 diz, santificai-nos na verdade, a tua palavra é a verdade. Então a palavra de Deus, quando está exposta, sendo pregada, pode ver que no louvor tem gente que fica lá sentindo arrepio, levanta a mão, faz toda aquela cena espiritual e às vezes está sentindo mesmo, mas no momento da palavra ela vai no banheiro, ela conversa, ela se distrai. Por quê? Porque a palavra ela santifica de fora para dentro. E tem muita gente que não gosta que a palavra mexa em algumas coisas que você tem como estimação aí dentro de você que precisa ser retirado. E quando isso for retirado pelo processo da palavra de santificação, pode ter certeza que você terá uma vida de santidade. Não de forma plena, porque santificação plena é futuro. Então, eu me tornei santo quando aceitei a Cristo, vivo em um processo de santidade, mas a santificação plena, quando vamos ser como Ele é, será no momento do arrebatamento. O corpo será glorificado, isso é futuro, e com o corpo glorificado, nós não teremos mais uma inclinação ao pecado. No corpo glorificado, no momento do arrebatamento da igreja, nós teremos somente inclinação às coisas do céu. Inclusive vai se cumprir o pedido nosso, no Pai Nosso, para livrar da tentação. E é verdade, no momento da glorificação, você nunca mais será atacado pela tentação. Inclusive, tentação vem para adolescente, vem para jovem, vem para pastor, vem para presbítero. Tentação não respeita tempo de igreja, mas com o Espírito Santo e com a palavra de Deus, nós vencemos a tentação. Até porque 1 Coríntios 10, 13 diz que não vem tentação que não seja humana, pela qual nós possamos suportar. Ok? Então, você suporta, vive esse processo de santidade até o momento da glorificação do nosso corpo. Então, o que vai ocorrer no arrebatamento da igreja é que no toque da trombeta, tantos que morreram em Cristo, que ressuscitaram primeiro, e depois nós que ficarmos vivos, a igreja viva, seremos arrebatados com os corpos em glória, corpos glorificados. No entanto, que Filipenses 3:20, Paulo diz, a nossa cidade está nos céus. Mas no versos 21, aí o Paulo diz assim, que o corpo abatido será transformado. Então o corpo sofrerá uma transformação na glorificação. Tá? Você pode ver o processo de mecânica, talvez eu possa usar essa palavra, a mecânica de salvação você pode observar em Romanos capítulo 8, versículo de número 28, 29 e 30. Aos que dantes conheceu, esses chamou, e os que chamou predestinou, os que predestinou justificou, e os que justificou glorificou. Então a glorificação é o momento futuro da igreja, a glorificação dos nossos corpos. Vocês estão aí? Ok. Então, o arrebatamento da igreja, nós trabalhamos contexto de 1 Tessalonicenses, capítulo 4, versículos 16 e 17. E esses que morreram em Cristo, que ressuscitarão, são aqueles que no estado intermediário, após a morte, os salvos, as almas estão neste momento no paraíso, que é o terceiro céu, aguardando o arrebatamento da igreja. Uma outra perguntinha que surge, talvez você não tenha pensado nisto, por isso que não é uma dúvida, mas tratando isto você vai concordar que realmente existe essa interrogativa quando trata do arrebatamento da igreja. Alguém já me perguntou em seminário se os salvos que morreram em Cristo, suas almas, já estão no paraíso, por que que no arrebatamento da igreja esses que morreram em Cristo participarão deste arrebatamento se as almas já estão com Cristo? Primeiro ponto, as almas que estão em consciência com Cristo no terceiro céu, no paraíso, eles não estão usufruindo da totalidade da eternidade. E após o arrebatamento eles irão usufruir de forma plena da totalidade da eternidade. Outro ponto, ele não quer somente a alma que já está com ele, ele quer também o corpo. Existia dentro da filosofia uma ideia socrática, e a igreja de Corinto é exatamente uma igreja fundada na segunda viagem missionária de Paulo, ele ficou lá por 1 ano e 6 meses, fundada na Grécia. Então todos os gregos que se converteram a Cristo, eles carregavam a cultura e o costume e as ideias filosóficas socráticas. E qual era a ideia platônica? O corpo não presta, o corpo é a prisão da alma. Logo, o que a filosofia ensinava em Corinto era que o corpo humano ele não presta. E que o que presta é a alma. E chamava este corpo, os filósofos, de prisão. Enquanto a alma estiver aqui, ela está presa. E este corpo não presta. Por isso que surgiu uma ideia hedonista, satisfação dos prazeres da carne de forma exacerbada, porque se o corpo não presta, precisamos satisfazê-lo. Porém, quando Paulo escreveu a primeira carta à igreja em Corinto, capítulo 15, ele está refutando no ensino da ressurreição e também tratando do arrebatamento da igreja, mas a ênfase é na ressurreição, porque ele diz que é num abrir e fechar de olhos, e tentamos calcular este um momento, ou num momento, num abrir e fechar de olhos, isso é incalculável, é 7 milésimos de um segundo. Então, num piscar, a igreja já não está mais aqui, porque esse átomo, 7 milésimos de um segundo, o corpo já está glorificado. E o que Paulo está refutando na filosofia grega, ensinando a igreja em Corinto, que carregava esse ensinamento platônico, é: se Platão está dizendo que o corpo não é...
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E conhecereis a verdade, e verdade vós libertarás muito, verso 32. Com esse versículo maravilhoso, eu sou todos nós, amados irmãos, amigos ouvintes e batizando a Renascer 91.3, e ouvintes do programa Ecos Primitivos com a voz gloriosa de nosso Senhor e Salvador Jesus Cristo. São nossos irmãos brasileiros, nossos irmãos castelhanos que estão emanados pela fé ouvindo a programação, que a bondade de Deus alcança a todos de uma forma especial. Aqui no Brasil, vou saudar Pastor Ezequiel Ribeiro, que está hoje na apresentação do programa Ecos Primitivos, essa tarde, dia sexta-feira. Somos gratos a Deus pela bondade que tem nos dado, tudo quanto ele tem feito por nós, tudo temos, somos gratos pela beneficência do Senhor a cada dia, nos alcança com as bênçãos dos céus em todo o tempo. Abençoa Mantali, que está na sonoplastia, Deus abençoe nosso diretor-geral, irmão Francisco Louveira, a irmã Mali, irmã Liliana, irmã Jéssica, Beatriz, a família, todos que estão trabalhando, a casa do Senhor, estão mandados na fé, Deus abençoe loucamente. Deus abençoe Mantali, que está hoje na sonoplastia com alegria, atendendo os nossos irmãos que estão em companhia, participando aqui das programações. Vamos restaurando essa tarde, pedindo que Deus alcance com as mais ricas bênçãos dos céus em todo o tempo. Amém? Meu Deus e Pai, somos gratos pela sua bondade, a sua graça, misericórdia, sua benignidade, por essa tarde, mais uma edição do programa Ecos Primitivos. Oramos colocando em suas mãos os projetos, os propósitos, decisões, as ações, os planos que estão colocando em suas mãos. Vem interceder por aqueles que estão clamando, assim, buscando mais a fortaleza, mais a sua presença. Abençoa ricamente a programação nessa tarde, assim os louvores, abençoa também a palavra, abençoa a sua igreja que está permanente na fé, no propósito, trabalhando incansavelmente. Rompe, ó Deus, com a amargura, com a tristeza, com a dor, com a pressão do mal da vitória, para que o nome seu venha ser glorificado. Conhece bem o propósito do coração, rompe com as opressões do mal contra essa casa, contra esse lar, contra essa família, contra esse projeto, traz paz do coração de vidas que estão atribulados, para que a bondade sua alcance vidas e pessoas possam testificar a dimensão de glória sua, historicamente. Os nossos amados irmãos em companhia de programação, eu peço a sua vitória, serve o seu milagre, em nome de Jesus. Amém e amém. Bem, vamos ouvir já um louvor com Tony Tito hoje, sobre a cabeça de Deus, e depois estaremos ouvindo com o pastor Luiz, então, que louvor, minha oração com o pastor Luiz, nessa oportunidade, para a glória do Senhor.

0: Paz, senhor pastor Ezequiel. Estou aqui escutando os hinos, tenho escutado bastante hino de vocês, escutei o Dule pregar. E hoje, que agora, estou aqui, plantei meu serviço, fazer um mate. Quero que você ore por mim, que estou um pouco dor na coluna. E rode se tiver aí os dedos de Davi, aquele ó, da montanha, ou qualquer um dos meus bonitos aí. E Deus abençoe vocês aí, viu, meu filho?
1: A paz do Senhor, pastor Ezequiel. Temo aí, varão, na sintonia, levando de carona a programação. Tá de bênção de Deus. Manda um saludo para todos os nossos irmãos aí da audiência, os irmãos argentinos, nossos irmãos brasileiros, que Deus venha abençoar de uma forma tremenda. Peço para o Senhor um maná. Se possível, varão, roda um louvor de Wagner Roberto, né? Aquele louvor que diz sobre H, tá bom? Roda esse louvor aí, por gentileza, agradeço. Que Deus venha abençoar o Senhor, um maná. Se possível, varão, roda um louvor de Wagner Roberto, né? Aquele louvor que diz sobre H, tá bom? Roda esse louvor aí, por gentileza, agradeço. Que Deus venha abençoar o senhor, a sua vida aí, pastor presidente. Deus abençoe cada um da audiência. Que quem está falando é o evangelista, irmão Dauri, de São Martinho. Deus abençoe, pastor.

0: Paulson Simão, que estão participando conosco aqui da programação, programa Expositivo esta tarde, de sexta-feira. Nosso evangelista Auri, nos abençoe também, está nos ouvindo, que Deus abençoe o companheiro. A obra do Senhor está trabalhando na supervisão do Ministério da Igreja Primitiva, com alegria, mandar na fé, viajando em companhia da programação. Nos abençoe a irmã Denise, irmã Damares, irmã Débora, a família, que Deus alcance com as bênçãos do céu. De um maná, diz assim, maná que eu tirei, diz, na vossa paciência possui as vossas almas. Lucas 21 e 19. Lucas 21, verso 19. Senhor, então, esse maná, na vossa paciência possui as vossas almas. Amém. Deus abençoe também os irmãos que estão nos ouvindo, a Ivone também está participando conosco de um louvor. E esse louvor nós vamos estar ouvindo. Tia Ivone, o louvor aí, saudoso pastor Luiz, seu mano, que deixou para nós um exemplo de vida aqui. É minha oração. Esse louvor é muito abençoado que nós pedimos aqui para a irmã Thalia estar rodando. E vai ser para a sua meditação espiritual também, Tia Ivone. Deus abençoe. Minha saudação aos ouvintes que estão a de nascer. 91.3, o programa Ecospiritivo, essa tarde abençoada de sexta-feira. À noite temos culto aqui na igreja, em Campo Novo. Temos a noite grande culto da Igreja Primitiva, em Campo Novo, Templo Sede, aqui na rua Domingos Mancha, 1009, às 19h30. Teremos os louvores e também a palavra de Deus. E vai ser uma bênção de Deus para a nossa vida. Vem conosco conhecer, participante das bênçãos do Senhor para a sua vida. Saudações, nossos irmãos cooperadores da programação. Estamos ajeitando aqui já. Passou o nome aqui aos irmãos que estão enviando a sua oferta, a sua contribuição, a sua proposta, que nos alcance com as mais ricas bênçãos dos céus em todo o tempo. Deus abençoe os irmãos, então, com esse louvor, Tia Vânia. Depois prosseguimos adorando o Senhor nessa tarde, em nome de Jesus.
1: 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Que Dios bendiga a los hermanos que están ahí en sintonía con nosotros. De la programación ahí del pastor Ezequiel. Tenemos aquí participaciones. Y queremos ahí dar a conocer los hermanos que están participando con nosotros en esta tarde. Vamos ahí con participaciones a través de audio.
2: Estoy ouvindo o programa do irmão que começou agora, escuto sempre, sempre. Mas nunca mandei áudio para ele. E peço um louvor à escolha dele, da irmã aí, e oração. Que Deus venha me dar vitória. Deus abençoe, pastor e a irmã. Paz ao Senhor.
1: Paz do Senhor, irmã Maria Mendes, cavalheira que está ouvindo a programação. Já o próximo louvor vai para a irmã, para sua família que está aí ouvindo. Um abraço, irmã Maria. A paz do Senhor, pastor. Estamos na escuta do programa do irmão na cidade de Santa Rosa. Bênçãos, os louvores. Se foi possível, irmão, rodar o louvor divino, companheiro. Deus abençoe, irmão Maurício Almeida. Aí está ouvindo também. Já vamos estar aí passando esse louvor. Que Deus bendiga a cada um de vocês. E escuchamos esta alabança.

graças a Deus por esses louvores que estamos ouvindo, louvor maravilhoso falando em nosso coração. Propósito, irmãos, estamos atendendo os irmãos que estamos ouvindo aqui nessa tarde, participando da nossa programação, na medida do possível. Deus abençoe os irmãos brasileiros, irmãos castelhanos. Falar em castelhano, minha associação passou Walter Torres, no São Manterês, canto 18, Ultra 13, soberano em São Luís, Argentina. Deus abençoe, pastor Nelson, também o seu grande, a Manele, são os irmãos do seu grande, que é semanais pela fé. Minha saudação também, povo de Deus brasileiro, que estão trabalhando, pastor Nazir, Anjonaína, em São Martinho, uma raiz, mentor, irmão Luiz, Deus abençoe, uma Rúbia, também em São Martinho, vem na programação. Deus abençoe também todos os irmãos são matienses. Temos irmãos de Coroados, Antônio, irmão Juarez, povo de Deus de Coroados, a todos que estão nos ouvindo. Minha saudação de uma forma especial, os abençoe. Bem, temos nossos irmãos que estão nos ouvindo em Tenente Portela, presidente Elcio, irmã Cláudia, Deus abençoe, irmão Alaércio, também estamos ouvindo. Minha saudação, bom de Deus, que estão em 91.3, sempre sendo abençoada cada dia, os irmãos de Tenente Portela. Minha saudação a toda a equipe de trabalho que estão em Manaus da Fé. Também temos aqui Três Passos, Deus abençoe o nosso irmão Wesley, a irmã Elisama também, pastor Casimiro, Deus abençoe o padre Gonzalez, hoje Deus que estão em Manaus da Fé, irmã Leonardo, irmã Tatiele, Momiro, irmã Júlia, Deus abençoe Três Passos, pô de Deus, que estão nos ouvindo também, irmão Nilton, irmã Terezinha, são colaboradores também na nossa programação. Falar em colaboração, nosso evangelista da Auria, irmã Denise, irmã Débora, irmã Damas, coopera com a programação, nos abençoe unicamente com o programa Egos Primitivos. Deus abençoe o irmão Nelcinda Ribeiro, irmão Ivo Donés também, da linha Mânica, coopera com o programa. Nosso irmão Valfrides Pereira, da Vila Tur, também está cooperando conosco aqui no programa Egos Primitivos. Nosso diretor-geral da Rádio Renascer, irmão Francisco Louveira, Deus abençoe a família, o lar, que estão cooperando com nós também. A tia Ivone, em Sede Nova, também coopera com nós com o programa Egos Primitivos também. Minha sogra Clarice e Fátima da Silva cooperam com a programação. Deus abençoe os cooperadores da programação também. Deus abençoe o Manilton, a Terezinha, aí, Intendente Portela, em Três Passos.

isso, ter espaço, coopera com nós, desabestrucamente, por Deus, questão, irmã Nas, cooperando com a programação, né, esse louvor diz que vai passar, a dificuldade vai passar, e a bênção de Deus vai chegar para a sua vida, você vai poder testificar os feitos do Senhor em todo o tempo, na vida, ele vai ser glorificado a cada dia. Vamos estar ouvindo o louvor com Caetano e Soeli, por onde Jesus passava.

São os trabalhadores da seara que são mandados pela fé e pela fé trabalham com muita alegria no propósito que Deus confiou nas mãos. Aqui nessa terra o trabalho é ser feito, que Deus abençoe de uma forma especial, que vamos encontrar nele alegria para persistirmos na fé no propósito que ele tem nos alcançado em todo o tempo. Abençoe, curar o pastor Valmir Yankee, estamos ouvindo. Pastor Valmir, sempre em companhia da programação. Minha saudação aos irmãos que estão em apurar, saudação aos trabalhadores da série que estão emanados pela fé, testificando os feitos do nosso Deus. A bondade dele é tão grande que nos alcança. Nós, por aí, podemos testificar as bênçãos do Senhor em todo o tempo. Santo Augusto, saudação Santo Augusto, irmãos ouvintes da programação que estão em Santo Augusto, podem estar nos comunicando, confirmando aqui, estamos passando no ar aqui a ligação dos irmãos, comunicação dos irmãos de Santo Augusto, que estão na 91.3 nessa oportunidade. Todos os irmãos ouvintes, Deus abençoe, aí da cidade de Santo Augusto, minha saudação para os judeus que estão no propósito, trabalhando incansavelmente o projeto com o Senhor. E meus irmãos aí de Boa Vista do Buricá, que estão na programação, nos ouvindo e sempre sendo abençoados. Deus abençoe ricamente os irmãos de Boa Vista que estão cooperando com a programação, vindo aí e sendo abençoados a cada dia. Temos nossos irmãos que descrevem Boa Vista, irmão Jairo, irmão Augusto, estão nos ouvindo e descrevem Boa Vista, irmão Ruth, Deus abençoe que descrevem Boa Vista, povo de Deus que estão nos ouvindo, minha saudação que estão aqui na 91.3 sendo abençoados, abençoe o Antônio, irmão Inês e Santo Augusto, pede um programa sempre nos ouvindo, sendo participante das bênçãos do nosso Deus. Temos também, Deus abençoe ricamente, nossos irmãos que estão escutando a 91.3 e sempre sendo abençoados pelas mãos do nosso Deus. Bem, irmãos, vamos em frente, vira só são os irmãos de Coroados, irmãos de São Valério, irmãos de Acorá, também os irmãos de Três Passos, da grande Santa Rosa, Tenente Portela, saudação para os deus que estão aqui em Campo Novo, Santo Augusto, irmãos do Coronel Bicaco, irmãos do Braco, lá em Coronel Bicaco, são os irmãos de Isaías, uma Liliana que estão nos ouvindo em Coronel Bicaco, Deus abençoe ricamente, povo de Deus. Também nossos irmãos aqui do Turvinho, nos abençoe o Abrão, que está ouvindo a Rádio Nascer, nos abençoe também os deus que estão aí escutando 91.3 e sendo abençoado pelas mãos do Senhor, que perde estar com as mãos estendidas na vitória em todo o tempo. Temos aqui o louvor e abençoar que nós ouvimos com Ninfa e Cálita, esse louvor que é uma bênção de Deus, e você vai sendo abençoado através dos louvores, através da palavra do Senhor. Vamos pedir para a irmã Thalia rodar um louvor aí, que foi pedido a parte do meio-dia aqui na programação. Esse louvor que é uma bênção de Deus com Tony Silva e Desuíta, o filme da sua vida. Com Tony Silva e Desuíta, o filme da sua vida, esse louvor, que é uma reflexão profunda para nós, seres humanos. Estamos meditando no propósito do Senhor. Sabe esse louvor aqui? Na sua vida, quanta dificuldade passou? Quanto vale você já passou? Dificuldades nessa terra, nós vamos passar, somos seres humanos, vales, desertos, angústias, dores, vamos enfrentar por aqui. Agora, a eternidade não se compara com situações enfrentadas aqui, com dificuldades que passamos por aqui. A eternidade que nos espera, nas ruas são de ouro, os muros são de jaspe e cristais, ali há uma promessa para quem vencer, vencer o mundo e o pecado que jaz no maligno, o mundo jaz no maligno, mas em Cristo somos mais que vencedores e partimos daqui, estamos com Ele, alcançando a promessa de uma eternidade com Ele, ali na glória. Lindo louvor, o filme da sua vida, contendo Silvio e Desuíta. Medite esse louvor e sejas uma pessoa que está fazendo reflexão da sua pessoa, onde passarás a tua eternidade.

Foi maravilhoso, Deus abençoe a sua ação. Manelcinda Ribeiro, Moivo Donés, Elia Mânica Redentor, Manelcinda coopera com nossa programação. E ela pediu maná diz assim, porque isso é bom e agradável diante de Deus, nosso Salvador. 1 Timóteo 2 e 3. Amém? Porque isso é bom e agradável diante de nosso Deus, nosso Salvador. Timóteo 1, 2 e 3. Deus abençoe, Manelcinda Ribeiro, participou com nossa programação. Pediu louvor com o pastor Luiz. Pastor Luiz, pediu louvor. Que diferença! Com o pastor Luiz, que diferença da sua meditação espiritual. Estão ouvindo uma televisão, então, que o pastor Luiz também estiver aí, que diferença. Saudações, irmãos, que estão nos escutando nesta oportunidade. Irmãos, propósito da salvação tão profundo para nossa alma anseia os céus, anseia a eternidade. A nossa alma é imortal. Jesus disse assim, não tema quem pode matar o teu corpo. Tenha medo de quem tem o poder de matar o teu corpo e lançar a tua alma no inferno. Aqui tem o domínio, quem é Cristo. Cristo tem o poder nas mãos dele. Deus confiou na mão de Cristo. Ele disse, sobre a família dos céus e da terra. Então, tem as mãos de Cristo, nosso Salvador. E o propósito dele é salvar muita gente que estão parados, estão abatidos, estão sem força, sem vigor, sem fé, sem esperança. Mas ele é fiel, te alcança, irmãos, com as ricas bênçãos do centro do tempo. Vou estar prosseguindo com a programação dessa oportunidade. Você vai estar ouvindo, então, esse louvor que o pastor Luiz, que a irmã Nelcina Ribeiro pediu. Louvor, que diferença! Esse louvor é a bênção de Deus. Abençoe a todos, irmãos ouvintes, da programação, em nome de Jesus. Música.

Deus abençoe também o presidente João Luiz, imagina assim, Santo Augusto, coopera com o programa também, programa Ecospiritivos aí de Santo Augusto. Essas são as mãos que estão nos ouvindo, que estão à escuta desse programa nessa tarde abençoada. Somos gratos por tudo quanto ele tem feito por nós, estar com as mãos fortes estendidas para nos dar vitória. Temos também as mãos de Boa Vista Publical, cantando Antônio Ribeiro, pastor Vicente. Deus abençoe, estamos ouvindo em Boa Vista do Carmo. Tucunduva, Deus abençoe, presidente Everaldo, irmã Cassiana, Deus abençoe Clemente, irmão Valdir, irmão Marques, estão na programação também, sempre nos escutando. A Grande Santa Rosa, nosso evangelista Sérgio Mater, missão irmã Cleni, a igreja, os irmãos aí de Santa Rosa, que estão na programação, nos ouvindo e sempre sendo abençoados por Deus, a Grande Santa Rosa. Deus abençoe o seu evangelista Sérgio Mato, missão Clemir, que estão irmanados pela fé, testificando os feitos do Senhor a cada dia. Bem, temos também nossos amados irmãos aqui, de Bom Progresso, isso, Bom Progresso, que estamos ouvindo. Deus abençoe aqui, meus irmãos de Bom Progresso, que estão na companhia da 91.3. Deus abençoe, propósito do Senhor, agraciar a tua vida, você ouvinte, que estamos escutando, a bondade de Deus se alcança onde você está viajando, está na sua casa, está onde que está agora nesse momento. Deus te alcança, presença do Senhor, tão real, o Espírito Santo envolve a igreja dentro da dimensão dos céus e com a gente pode ter testificar os feitos do Senhor. Sabe que o Atos 1 e 8, a promessa de Cristo, pedir ao Pai para enviar o Consolador, está convosco todos os dias, e Atos 2, descer o Espírito Santo na igreja. Que maravilha! Alguém vai dizer: estão loucos, estão embriagados, estão fora de si. O povo está cheio do poder do Espírito Santo, permanecendo na fé, pregando a palavra do Senhor em todo o tempo, porque está revestido do poder do Senhor. Quem poderia dizer assim: eu combati o bom combate, corri a carreira, guardei a fé? É o sofrimento que teve na ótica humana. Quanta tristeza, angústia e dor na visão de muita gente, mas Paulo se sentia honrado em fazer uma obra do Senhor aqui na terra. Como você está fazendo a obra de Deus aqui na terra, meu amado irmão ouvinte? Como nós estamos fazendo o trabalho de Cristo aqui na terra, com alegria, com propósito, com determinação? Ou estamos na batalha, estamos na guerra? Ou estamos de que jeito fazendo a guerra contra o homem? Contra o ser humano? A nossa batalha não é contra a carne, não é contra sangue, mas contra as hostes infernais, a maldade que está tentando interromper, tentando atrapalhar. Tem aonde você for, tem batalhas, tem guerras, tem dificuldades, e nós temos que lutar contra aquele que está induzindo o povo ao pecado, que é Satanás. Mas em Cristo vamos em frente, ser mais que vencedor a cada dia, nesta caminhada do tempo, olhando para frente, para o Senhor, autor e consumador da nossa fé. Você está ouvindo, com Abreu e Carlos, o louvor Brasa Viva, se a irmã estiver aí, com Abreu e Carlos, Brasa Viva, meditações espirituais, irmãos ouvintes do programa Ecos Primitivos.

Deus alcance a sua vida hoje à noite. Temos culto aqui na Igreja Primitiva em Campo Novo, que está localizada a Igreja Primitiva no Templo Sede, aqui na Rua dos Meus Manches, 69, às 19 horas e 30 minutinhos, independente do tempo, está um pouco frio, o tempo está chuvoso. Estamos indo à igreja buscando o Senhor, quantas podemos achar, o propósito que todos venham conosco ser participante das bênçãos do nosso Deus, que pede estar para nos abençoar. Temos culto meia-noite também. Às 19 horas e 30 minutinhos, vem conosco vencer, participante das bênçãos do Senhor para a sua vida. Perto Ele está, para te abençoar com as mais ricas bênçãos dos céus. Irmãos, estamos vivendo alguns sinais difíceis que estão passando por aqui. A igreja está enfrentando algum momento difícil, mas estamos buscando mais o Senhor, orando mais que antes. O apóstolo Paulo diz que nós oramos incansavelmente nessa caminhada, porque alguns dias difíceis a igreja iria enfrentar nessa terra. Dias difíceis, dias de provações, dias de tribulações, canseiras, fadigas, dias de maldade sobre a terra. Então, temos que orar um pouquinho mais que antes, clamarmos mais, levantarmos as madrugadas e clamarmos ao Senhor, porque a maldade vai cada vez mais progredindo na terra. A maldade, o ódio, os ciúmes, tantos tramas do mal contra a igreja de Cristo na face da terra. Nós conseguimos vencer em oração, em constante oração. Ele confia em nossas mãos um trabalho para ser feito, um trabalho para ser exercitado. Precisamos levar muito a sério essa oportunidade que ele confiou em nossas mãos todos os dias, com alegria, com propósito, com prazer, com dedicação, alcançando nele a promessa que ele tem designado para a nossa vida em todo o tempo. Irmãos, temos aqui diante da Bíblia Sagrada, que é o caminho que nos conduz aos céus, a palavra do Senhor que nos conduz à eternidade, propósito de alcançarmos nele a salvação para nossa alma em Cristo Jesus. E esse propósito que ele nos comprou por um preço de sangue e nos pagou um preço que nós éramos merecedor, devedor, mas ele pagou um preço, o castigo que nos traz a paz estava sobre seus ombros, e pelos seus passos somos sarados, pelos seus passos somos sarados e temos, com a graça e misericórdia, a bondade do Senhor. Em 1 Timóteo capítulo 4, diz assim, 1 Timóteo capítulo 4, que diz assim: mas nós estamos vivendo um tempo de o quê? Tempo de guerra, tempo de tribulações, tempo de dias difíceis que a igreja enfrenta aqui. Deus ama a igreja. O propósito de Deus é um amor tão grande para com a igreja. Só que o propósito da salvação é compatível à nossa ação nessa terra, como já tenho falado anteriormente aqui com os nossos irmãos. Em 1 Timóteo capítulo 4, diz assim, o apóstolo Paulo, escrevendo carta a Timóteo, diz assim: mas o Espírito expressamente diz que nos últimos tempos apostatarão alguns da fé, dando ouvido a espíritos enganadores e a doutrinas de demônios, pela hipocrisia de homens que falam mentiras, tendo cauterizado a sua própria consciência. Bem, temos aqui, irmãos, em 1 Timóteo capítulo 4, nos falando sobre o que aconteceria nesses tempos difíceis que a igreja está passando por aqui, nas dificuldades que a igreja está passando por aqui, por a face da terra. Paulo vai dizer para Timóteo que o Espírito, qual Espírito? Espírito Santo que direciona nós, que nos orienta. E o Espírito dizendo aqui a Paulo, expressamente diz que nos últimos tempos, se são os últimos tempos, é agora, nos últimos tempos apostatarão alguns da fé. Alguns estão apostatados na fé, muitos estão apostasiados na fé, já não estão mais naquele propósito de fazer uma missão para o Senhor, permanecendo na fé, permanecendo naquela chama do primeiro amor do seu coração, naquela persistência na fé, mas alguns apostatarão da fé. Eles estão apostatados na fé e não conseguem conseguir o propósito do Senhor. Estão tão acomodados, conformados, estão denegridos o propósito de Cristo aqui na terra. Nós vamos entender que alguns apostatarão da fé,
vírgula, dando ouvidos a espíritos enganadores e a doutrinas de demônios. Estão dando ouvidos a espíritos enganadores. Espíritos enganadores que vêm enganar quem? Enganar o povo da terra. Quem que já está enganando? Satanás enganando o povo de Deus que está na terra. Muitos estão sendo ludibriados sua mente, porque o mundo já está no maligno. Então, o que, que ele vem fazer? Ele vem tentar enganar os crentes que estão no propósito da salvação. Ele vem usar meios para parecer que é, quando não é. Parecer que é Deus, quando não é Deus. Parecer que tem uma assimilação das coisas de Deus, das ações de Deus, quando não é Deus. Mas a igreja do Senhor tem que ter o discernimento de espírito para não ser enganado, porque muitos serão os enganados nesse tempo do fim. Porque o espírito enganadores e a doutrina de demônios. Quantas doutrinas de demônios, quantos espíritos enganadores enganando muita gente, quanta gente que estão hoje ludibriadamente, quanta gente que conheceram o caminho, foram pessoas que desfrutaram a verdade, permaneceram na verdade, mas hoje estão frios na fé, estão desvanecendo na fé, estão preocupados com a vida boa na terra. Irmãos, deixa eu dizer algo de Deus para a sua vida: se você aceitou chamar de Cristo, você aceitou entrar numa guerra, a tua alma anseia a salvação, mas tem um guerreador contra, no oposição, que é Satanás. Ele quer levar você para a perdição, para a eterna condenação, quer levar você ao castigo que não tem mais volta. Irmãos, é uma guerra. Quando você aceitou abrir a porta para Cristo entrar, ele veio fazer o quê? Uma mudança através de você. Aceitar Cristo é transformação, é mudança de vida, é caráter de crente, de cristão na terra, que tem vida diferenciada do mundo. Ele é diferente do mundo, não pratica as obras do mundo, não anda igual ao mundo, não anda fazendo igual o mundo faz, porque ele é diferente. Ele é uma vida sóbria, vigilante, ele é honesto, hospitaleiro, cordato, inimigo de contenda, não é cheio de contenda, mas cheio do poder do Espírito Santo. E esse Espírito diz o quê? A doutrina de demônios, o Espírito enganador que vem dando ouvidos, o Espírito enganador, e a doutrina de demônios. Quanta gente dando ouvido a doutrinas de demônios, estão escutando os demônios falar, estão usando uma teoria diabólica do mal. Atos 16, tinha uma moça endemoniada falando que os homens que passaram na rua, servos de Deus, vivem no caminho da salvação. Isso repete por alguns dias. Quantas ações que hoje procedem. Atos 18, que os filhos de Irmãs estavam ali, de Cefas, estavam tentando adivinhar o demônio, brincar com o demônio, tentando brincar com as coisas de Deus, mas de repente o demoniado, o próprio demônio conheceu, desconheço Deus de Paulo, sei quem Paulo é. Sabe que muita gente está simulando hoje, porque tem

não vê na forma que você pensa que ele vem usando gente que usa gravata, usa paletó, muitas vezes usa até um terno, para alguém dizer esse é de Deus, olha o jeito que está. Ele vem usando uma camuflagem para não perceber que é ele, por isso ele está orando, atento em constante oração, para não ser ludibriado, enganado por ele. Ele vem com a facilidade que quer encher a igreja de gente ou de alma salva. Ele quer enganar muitas pessoas para trazer facilidade na terra. Se você quer o céu, é guerra. Se você quer o céu, tem batalha. Se você quer o céu, tem renúncia, tem dor, tem opressão, tribulação, canseira, fadiga, tribulação. E tem aqui, se você quer o céu, você vai ter um inimigo que é sagaz, é astuto, usa ciladas contra você. Você tem que ter potencial de adorador, cheio do poder do Espírito Santo, para fazer uma obra santa do Senhor aqui na terra, cheio da graça, cheio da unção dos céus, nessa caminhada incansavelmente. Então, tenha a mente purificada, cheia do poder, pela hipocrisia de homens que falam mentiras. Quantos homens falando mentira hoje? Quanta gente que estão hoje usando o altar falando mentira, mentindo. E quem é o pai da mentira? Satanás está sendo glorificado em vida de muita gente. A boca que Deus fez para ser santa está sendo dominada pela mentira, pelo engano. Quanta gente mentindo que não aconteceu. Quanta gente falando palavras tops de profanos e imorais. Gente cheia de pecado no seu coração, mas Cristo tem misericórdia do poder que busca dele, a presença a cada dia, tendo cauterizado a própria consciência. A mente já está cauterizada, toda dominada pela força do mal. A igreja tem que olhar para frente, para Cristo, que é o único caminho que nos conduz à eternidade, tendo a mente purificada, santificada em Cristo, para alcançar nele a promessa que Deus tem para a sua vida cada dia, não olhando para os lados, não olhando para a vida do A e do B, olhando para a tua lâmpada, olhando para você. Mateus 25, tinha 10 dias esperando o noivo. Quanto a igreja hoje diz que espera o noivo, mas não estão bem preparados porque tem o coração contaminado. Não é isso, pastor, não é isso, igreja. Mas o que está acontecendo? As vestes diferentes, tem virgens que estão ali no Mateus 25, estavam iguais, as vestes iguais, a roupa era igual, o calçado era igual, o cabelo era igual, a forma de ser era igual, está no mesmo lugar. Só que qual a diferença que tinha das loucas para as prudentes? Só tinha o azeite que eu que fazer com que chamassem de prudentes, porque tinha azeite a lâmpada. As que não tinha azeite foram chamadas de louca. Por quê? Porque eu posso ser hoje um programador, eu posso ser um pregador da palavra, posso ganhar o mundo inteiro e perder minha alma. Eu posso ser um trabalhador da seara, mas não ter a graça do Senhor. Eu posso ser um pregador da palavra, mas não me contar como salvo, porque minhas obras não condiz com salvo. Posso ter a lâmpada nas mãos, posso dizer que estou esperando o noivo, mas não ser salvo. Por quê? Porque está a mente corrompida, pervertido o pecado, está cada vez mais inundação da ação do mal, do pecado. Quanta gente nesse dia chega diante do Senhor e dá conta das obras. As obras falam mal, as obras falam mal porque não condiz com o cristão. O mundo tem que olhar para você, crente, e ver que você é diferente, a forma de ser, a forma de vestir, o teu cabelo, a forma de estar. Quanta gente que está associada ao mundo, o mundo já está no maligno. Quanta gente que diz que o seu corpo é templo do Espírito Santo, quando as obras não condiz com isso, quando está vivendo a sociedade com o mundo, estão associados ao mundo, estão ao pecado, estão dominados pela força satânica. Que luta inimigo tem contra ti? Não tem luta nenhuma, porque o mundo já está na mão dele. O lucro do inferno, digo para vocês, é o crente que vai para lá porque diz que é salvo, mas as obras não condizem com salvação. A coisa mais triste é você ser um pregador e ir para o inferno, você ser um cantor e ir para o inferno, porque lá é um castigo eterno. O inimigo não para nunca de incomodar e dizer quem é você, o que está fazendo lá, não é o pregador que está fazendo aqui agora, porque isso é um castigo para quê? Para Satanás. Mas muitos querem o castigo de Satanás também. Tem muita gente na terra, aqui no Brasil, na Argentina, no mundo todo, que estão desejando ir para o inferno, porque não renunciam nada na terra, não renunciam ao pecado, não perdoam, não ajudam, se liam, sustêm, não fazem o Deus com alegria, sempre reclamando, sempre murmurando. Deixa eu dizer algo de Deus para a sua vida. Os murmuradores morreram no deserto, 40 anos no deserto, morreu tudo, todos os murmuradores, nenhum chegou na promessa, porque o céu é para os santos, o céu é para os santos, a promessa é para os santos que são santificados nessa terra, fortalecidos pela fé. É o que eu sei, é a promessa que Deus tem para a sua vida. Então caminha, olha para frente, olha para o caminho que vitória tem para você se permanecer na fé, firme na fé, na força inaudita dessa caminhada. É o que eu sei, é a promessa. Tenha coragem, crente, pare de ser dominado

para o pecado aí, pode andar na conformidade desse mundo, mundo jaz o maligno, pode andar corrupto aí, levado ao pecado. Você tem que ter domínio próprio, crente. Vai para você, tem que ter as tuas características de cristão. Quando o mundo olhar para você, tem que ver Deus na tua vida. Seja crente na forma de ser, de vestir, seja crente onde você colocar pelo teu pé, para você ser salvo. O mundo tem que olhar e ver que você é crente, a forma de ser, de ação. O mundo tem que olhar e ver que aquele é crente, olha o jeito que ele é. É isso que agrada a Deus. Agrada a Deus nas tuas obras, tuas ações, e no nome dele vai ser glorificado na tua vida.

0: Meu irmão, ouvi esse louvor de Pires, o pecado não dói. Realmente, a procedência do mal está indo cada vez mais. Algumas pessoas que eles não concordam que falam a verdade. Algumas pessoas não concordam que Deus usa um profeta, um pregador, um mensageiro, um Micaías para falar para Acabe que está andando errado as coisas. Eles não concordam, se ofendem. Sabe que eu glorifico o nome de Cristo que tem falado com pessoas. Pessoas se mudar de vida porque a alma anseia a salvação. Se a salvação é conquista, eu tenho que renunciar ao que me atrapalha. A salvação é tão séria, irmãos, que Jesus disse assim: se o teu olho faz tropeçar, arranca teu olho. Entre o reino só com o olho, é melhor do que com os dois para o inferno. Teu braço faz tropeçar, arranca teu braço. É melhor ir para o reino do céu só com o braço que com os dois para a perdição. Sabe que a situação de hoje está ficando ofendido que não quer ir para o céu, não quer o caminho. Noé pregou 120 anos e entra oito pessoas na arca, sua família entrou na arca. Sodoma e Gomorra, o fogo desceu, só Ló e duas filhas saíram de lá, os demais destruídos. Deus está preocupado com o quê? Com qualidades, com propósitos. A Santa Ceia, Paulo citou a igreja, um versículo da igreja de Corinto. Ele falou na igreja de Corinto, diz assim: examine-se o homem a si mesmo, o ser humano examine a si mesmo antes de participar. Irmãos, algo muito sério que está sendo uma moda, ser uma moda, ser crente no Brasil. Ser crente entrou na moda. Só que tu tem certeza que tu estava sem Cristo? Tem certeza que vai morar com Ele? Tem certeza que ele pode vir essa noite buscar a sua igreja? Os sinais indicam a volta dele. Como nós estamos preparados para subir com ele? Ou como estamos vivendo na face da terra? Os sinais estão aí. Procedência do mal. Tanta maldade. Tantos ciúmes. Ódios. Ciúmes. Emulações. Discórdias. Hoje a guerra terrível uns contra os outros. Mas a tua guerra é contra aquele que usa a mente do ser humano. Que traz maldade à terra, é a tua casa, é a tua família, no teu propósito. É por isso que você tem que estar preparado, crente. Eu sou pastor, trabalho na igreja, sou um rebanho de Cristo. É por isso que eu tenho compromisso de falar. Eu sei que alguém disse, mas ficou fora de si. Fora de si, sabe o que que é? Eu sabia, na verdade, não te falar. Eu sabia que tem que ter renúncia e não te falar para você que está nos ouvindo. É ter um propósito, ser um trabalho que na terra e não fazer. O Senhor facilitou mais fazer a obra dele. Mas quem tem feito como ele quer que faça? Quando alguém se ofende com a palavra, não liga mais o rádio para não ouvir aquele programa. Se ofende aqui. Mas como chegar diante do Senhor naquele dia? Vai ter que dar conta das suas obras. Esforça, empenha, zela, dedica, renuncie para você alcançar nele a promessa que está aguardando os fiéis que permanecer na caminhada até o fim. Então, você não pode parar, você não pode desistir, você não pode desvanecer, você tem que caminhar. E Deus tira a vitória. Daqui a pouco, Deus abençoe. Evangelista Paulinha, de Boa Vista do Caribe, Cristina, com a programação das 18 às 20 horas, programa Encontro com Cristo. Acha bem a programação, Paulinho. Deus abençoe os vizinhos Paulinho, de Boa Vista, amigo da gente, homem de Deus, Boa Vista do Caribe. Deus abençoe. Daqui a pouco, mais na Rádio Veracê. À noite, busco aqui na Igreja de Campo Novo, vem conosco, participante das bênçãos do Senhor. Olha conosco. Já estamos sendo a programação. Obrigado, senhor, pela bondade, senhor, que tenha alcançado. Mais uma edição do programa Cobre que são fortes. Cuide seu povo, dê proteção, a graça e misericórdia. Pessoas trabalhadoras, pessoas que estão mandadas pela fé. Pessoas que a sua oração em seguir, nesse dia de hoje, dê sua graça, proteção, seu livramento, para nascer o segundo dia, abençoa a programação. A seguir, é que ele peço a programação, o Paulinho. Usem suas mãos com autoridade. Abençoa a sua igreja na terra, a sabedoria para permanecer na fé que eu peço, em nome de Jesus. Amém? Deus abençoe a todos. Fiquem todos na paz gloriosa de nosso Senhor e Salvador Jesus Cristo, que pede que te abençoe de forma muito especial.
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2: 16 horas 55 minutos. Tenemos aquí más una participación. Dice aquí: Paz do Señor Jesus Cristo, meu pastor Ezequiel, estou na escuta do seu programa, está muito bom. Deus continue abençoando o seu programa, manda um hino para nós escutar. Pastor Ivo, Deus abençoe o pastor Ivo aí que esteve participando na programação. Obrigado pela sua participação. Vamos estar aqui ouvindo parte de um lindo louvor aí, mandando também para os irmãos que estão na escuta da programação. Deus abençoe a irmã Hilda, também está ouvindo o programa. Deus abençoe a irmã Hilda. Paz de Dios, yo estoy escuchando, bendiciones. La hermana Juana de Piñalito Sur también está ahí en sintonía, Dios le bendiga. Dejamos esta alabanza y ya retornamos nuevamente con toda la audiencia.
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Paz do Senhor, estamos na escuta aqui na cidade de Cerro Largo, Rio Grande do Sul. Peço oração por meus pais da cidade de Maurício Cardoso, meu pai Adão Rodrigues e minha mãe Marina Mendes. Deus abençoe, irmão Altamiro Maciel, aí está na escuta da programação pedindo oração. Vamos estar orando, Deus vai dar vitória. E vamos então estar aqui procurando lindo louvor para estar dedicando para todos los hermanos que están ahí en sintonía con nosotros en esta tarde. Que Dios venga a bendecir la vida de cada

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0: tenemos aquí participaciones a través de audios, vamos a dar a conocer.
1: Paz do Senhor, irmã Thalia, tá muito bonito. Quero escutar um hino, irmã Thalia, com Sofia Cardoso, eu e meu esposo estamos escutando aqui em Colange Feliz, eu já sei, Arlindo.
0: Deus abençoe, irmã Gesi, irmão Arlindo, aí que estão ouvindo a programação. Já vamos estar aí preparando una alabanza con Sofía Cardoso para los hermanos. Vamos a estar ahí escuchando con los hermanos Vianas, Primeros Cristianos. Ya retornamos, mientras eso los hermanos pueden estar ahí participando con nosotros. 17:20.

São 18 horas e 1 minuto, estamos dando início ao programa Encontro com Cristo aqui em Boa Vista do Buricá. Aqui quem vos fala é o irmão Paulinho. Estamos felizes por mais esse dia de vida que o Senhor tem nos dado para nós estarmos aqui novamente, junto com nossos queridos amados irmãos, para nós fazer o programa Encontro com Cristo, que nós já viemos há vários anos fazendo. Se eu não me engano, dá em torno de quase 7 anos que nós estamos aí com o programa Encontro com Cristo, junto ao Ponto da Benção 91.3, Rádio Renascer de El Soberbo, Misiones, Argentina, e o programa aqui de Boa Vista do Buricá. Eu quero primeiramente agradecer a Deus por mais esse dia que Ele tem nos dado para nós estarmos aqui. Querido eterno Pai, em nome do Teu Filho Jesus Cristo, nós Te louvamos, Senhor. Estamos aqui na Tua santa presença, Pai, para Te agradecer por tudo que o Senhor tem feito, pelos livramentos que tem nos dado, Pai, pela roupa, pelo pão, pelo calçado, Pai, por tudo aquilo que o Senhor nos dá, nos oferece. Estamos felizes, Pai, agradecendo a tudo por Ti, Pai. Pai querido e Pai amado, também pedimos, Pai, a bênção para esse programa de hoje, Pai, que o Senhor abençoe os nossos colaboradores do programa Encontro com Cristo, Pai, nossos ouvintes, aonde tiver um ou outro ligado no Ponto da Benção ou através das redes sociais, né, que são muitos aí que estão nas redes sociais ligando, ouvindo a programação, Pai. Pai, também eu te peço, Pai, abençoe nossos equipamentos, abençoe os nossos funcionários aí no estúdio número 1, né, que estão aí nos ajudando, nos auxiliando sempre para que nós possamos estar realizando o programa Encontro com Cristo. Pai, abençoa todos os programadores e programadoras, a todos que estão, enfim, fazendo a sua obra, Pai. É no Teu santo e poderoso nome, Pai, que nós agradecemos, Senhor Jesus. Amém e amém. Vamos estar ouvindo então um louvor da Harpa Cristã, que nós sempre começamos o nosso programa com um louvor da Harpa Cristã, e hoje não vai ser diferente, onde nós vamos estar aí passando o louvor da Harpa Cristã.

Meus irmãos que queiram mandar aí no WhatsApp, é da área 559-99-95-1760. Esse é o número do programa Encontro com Cristo.

Ouvimos esse lindo louvor da Harpa Cristã, 169, é um louvor muito lindo, a gente lembra do nosso passado, enquanto a gente não estava na igreja, né? Hoje Jesus nos resgatou e nós estamos aí felizes e esperando, né, a sua volta para que nós possamos, né, ser resgatados, né? E nós estamos aí orando por todos os irmãos e pedindo e agradecendo pelo livramento que o Senhor tem nos dado no último dia 15, aonde eu caí de uma escada, quebrei o braço, me esfolei bastante, mas estamos aí para a honra e a glória do Senhor, fazendo o programa Encontro com Cristo. Então está um pouquinho demorado para nós estarmos puxando os louvores, porque eu estou só com a mão esquerda, posso lidar. Mas nós temos aqui para fazer aquilo que o Senhor pediu. Ide pregar o meu evangelho, toda criatura, até os confins da terra. E nós estamos aí fazendo aquilo que o Pai mandou.

Estamos aí com o programa Encontro com Cristo, aqui de Boa Vista do Buricá, e aqui quem vos fala é o irmão Paulinho. Os irmãos já estão participando aí junto à programação. O irmão Derli de Oliveira, o irmão Jorge, a irmã Rose aí de Tucundu, mandaram um toquezinho, que Deus abençoe nossos grandes irmãos aí na cidade de Tucundu. Hoje à noite, meus irmãos, logo mais daqui a pouco, às 19h30, temos um grande culto aí na congregação da Igreja Evangélica Assembleia de Deus, aí na Nova Candelária, onde vai estar o pastor presidente, né? Pastor Isaías, Brandão Strassi, a irmã Lucimar e os demais irmãos aí que congregam, né? Vai ser um grande culto, tem uma grande bênção para você. Eu quero cumprimentar com a paz do nosso Senhor Jesus, nosso pastor presidente, pastor Isaías, irmã Lucimar, os demais queridos e amados irmãos aqui do campo de Boa Vista do Buricá. Sabemos que temos muitos e muitos amigos e irmãos ligadinho aí junto a 91.3, né? E nós estamos felizes aí fazendo essa hora de programação junto com nossos queridos e amados irmãos. Nós vamos aí estar puxando mais um louvor, aonde vamos estarmos trazendo mais um louvor. Só um minutinho aí, irmão, que nós já estamos passando um louvor e depois nós vamos estar dando nossos outros avisos.

Estamos aí com o programa Encontro com Cristo, junto a 91.3, Rádio Renascer de El Soberbo, Misiones Argentina. Já entrou em contato conosco aqui também o irmão Eno, aí da cidade de Santo Augusto, ele e a irmã Maria estão aí ligadinho e ouvindo a programação. Tem mais irmãos, logo nós vamos estar divulgando, né, os nossos irmãos aí que estão participando conosco. O irmão pede duas palavras. Uma primeira palavra saiu no Salmo 23, verso 1. O Senhor é meu pastor e nada me faltará. Daí a segunda palavra saiu no Salmo 24:2, porque ele afundou sobre os mares e afirmou sobre os rios. Amém pelas palavras aí que nós tiremos aí para o irmão Enio e a irmã Maria da cidade de Santo Augusto, onde ele pede aí um louvor da Harpa Cristã, número 422 da nossa Harpa Cristã, aí, e oferece também para toda a amada audiência. Então nós já vamos estar aí passando para nossos irmãos. Amém?

Ouvimos esse louvor muito lindo da Harpa Cristã, número 422 da nossa Harpa Cristã, né? Também entrou em contato conosco, né, a irmã Luísa, irmão aí José, da cidade de Santo Augusto, onde estão ligadinhos, estão orando por nós. Obrigado, irmão, estamos orando pelos irmãos também, né, que Deus venha dar vitória para nós. Estamos felizes por esse momento maravilhoso que o Senhor tem nos dado e a oportunidade para nós estarmos aqui mais uma vez para realizar o programa Encontro com Cristo. Os irmãos aí querem ouvir, junto com a amada audiência, né? Aonde tiver alguém ligado na frequência 91.3 ou pelas redes sociais, vão estar ouvindo junto conosco o louvor 477 da nossa Harpa Cristã. Obrigado, irmãos aí de Santo Augusto. Temos muitos irmãos aí que sempre estão escutando. Tem a irmã Marinês, que deu um toque hoje de manhã. Botão positivo, junto aos versículos bíblicos, que vai estar aí ouvindo a 91.3. O pastor Enéas também, aí também vai estar ouvindo a programação. Que Deus abençoe a todos nossos queridos amados irmãos. E não esqueçam hoje à noite, grande culto na congregação da Igreja Evangélica Assembleia de Deus de Nova Candelária. Nós temos um grande culto, onde tem uma grande bênção para você. Então não perca, Nova Candelária Centro, a congregação da Igreja Evangélica Assembleia de Deus, onde vai estar o nosso pastor presidente, pastor Isaías, e a irmã Lucimar e demais amigos e convidados que vão estar aí ministrando e adorando o nosso Senhor Jesus Cristo nesse grande culto de hoje à noite, logo mais às 19h30. Então vamos estar passando o louvor número 477. Né? O Leonardo, meu filho, aqui está operando para mim o notebook, porque eu não consigo fazer tudo sozinho. E logo mais também vai estar o irmão Vanderlei, onde ele vai trazer uma palavra para ti, para todos nós. Né? Então pode largar o louvor 477 na nossa harpa para a nossa amada audiência.

deu um pequeno cortezinho, mas isso faz parte. O programa ao vivo é assim mesmo, né, meus queridos amados irmãos? E os irmãos estão pedindo louvor, nós estamos aqui preparando. Os colaboradores do programa Encontro com Cristo, onde nós temos Delícia da Cris, temos a irmã Cristina Stasiak, temos a irmã Terezinha Ribeiro, temos o irmão Natalino Ribeiro, temos uma oferta anônima, temos mais uma oferta da irmã Iracema, temos o irmão Joel Camargo e família, que é colaborador, temos o irmão Paulinho, esse que vos fala, temos a irmã Graziele aí de Bom Progresso, é que os Nosso Senhor derrame suas ricas bênçãos a todos e não deixa faltar nada para nenhum de nós, né? Nós vamos aí seguindo em frente nosso programa, depois nós temos também os nossos irmãos aí que estão ouvindo a programação, temos aqui o irmão Natalino Ribeiro, que está ligadinho também, ouvindo o programa Encontro com Cristo, ele é a irmã Terezinha, aí estão sentados aí, tomando um mate, um chimarrão em frente à lareira, se esquentando, que Deus abençoe neles, né? Nossos queridos amados irmãos estão aí, né? Também são colaboradores do programa Encontro com Cristo. É, e nós vamos estar também a irmã Graziele Alves, aí do país vizinho, aí da Argentina, onde também está ouvindo a programação, ela e a sua família, onde ela botou aqui a paz, estou na escuta, peço um lindo louvor para minha meditação, né, por Dalva Nascimento. Né, abraços aí para a irmã Cristina, para minha esposa, que Deus abençoe a todos os nossos queridos amados irmãos que estão ligadinho aí na programação. E nós vamos dando sequência com o nosso programa. Depois nós temos nossos aniversariantes, que nós temos que estar também divulgando. Aí temos mais dois pedidos de louvor ainda, onde nós vamos estar logo passando. Tem a irmã Graziele, também colaboradora da programação, onde ela pediu um louvor. Também a irmã Genês Conrad, aí da cidade de Criciúmal, também, onde ela pediu um louvor, e nós vamos estar preparando. Um a um, né, nós vamos estar passando. Então nós oferecemos esse louvor aí, né, a minha gratidão, aí para a irmã Mariela Alves e os demais irmãos e irmãs que estão ligadinhos. O Leonardo vai estar aí já soltando aí o louvor aí para nossos queridos amados irmãos. Pode preparar, pode já soltando esse grande, um louvor abençoado aí para a meditação dos nossos irmãos. Amém?

são 18:38, a hora vai se passando e nós estamos aqui fazendo o programa Encontro com Cristo. É um encontro, né, que nós temos que ter com o nosso Cristo, né? E também, logo mais, às 19:30, grande culto na congregação da Igreja Evangélica Assembleia de Deus de Nova Candelária. Né, convido nosso pastor presidente, pastor Isaías Estrácia, irmã Lucimara e os demais queridos e amados irmãos que estão já se deslocando, né, onde tem uma grande bênção. Né. Entrou em contato conosco também, né, a irmã Genese, já falei, ela e a sua filha estão ouvindo a programação, mas a irmã Graziele, ela pede um louvor com a parada firme em Jesus, bem te vi, e oferece para os pais Arnildo, a irmã Neuza, né, e para os meus filhos e para todos os ouvintes do programa. Que Deus abençoe grandemente a irmã Graziele, seus filhos, né, o seu pai Arnildo, sua irmã, sua mãe Neuza, aí de Bom Progresso, né? Bom Progresso tem muitos amigos aí também, né, conhecidos que estão por aí, e aonde nós vamos estar contemplando, né, a todos nossos queridos amados irmãos, com esse louvor, bem de vida dupla, né, Parada Firme em Jesus, já esteve aqui conosco, aqui em Boa Vista, Buricá, onde nós ouvimos, e estávamos junto com nós, então já vamos estar aí contemplando. Pode largar, Leonardo.

Ouvimos esse lindo louvor da Harpa Cristã, né? O nosso colega já está chegando junto conosco, daqui a pouco já está saudando a amada audiência. Bota de baixo. Aí. Aonde vai estar trazendo a mensagem, né? O maná para a nossa alma. A irmã Genês Conrad, da cidade de Criciúma, então, estou ouvindo a programação. Está uma bênção, eu peço um hino da Harpa Cristã. Estou ouvindo junto com a minha filha, Dione, né? Que Deus abençoe nossos irmãos aí da cidade de Criciúma. E é onde ela quer ouvir um louvor da Harpa Cristã, e nós vamos estar ouvindo um louvor muito lindo, né? O 432 da nossa Harpa Cristã, e nós oferecemos para toda amada audiência. Também o nosso pastor presidente também está ouvindo o programa Encontro com Cristo, né? Pastor Isaías, irmã Lucimária, daqui a pouco eles estão se dirigindo para Nova Candelária, onde temos um grande culto abençoado nessa sexta-feira, né? E também amanhã à noite na congregação do bairro João de Barro, às 19h30, né? Na congregação da Igreja Evangélica Assembleia de Deus, do bairro João de Barro, aonde vai estar reunida a juventude da Igreja Evangélica Assembleia de Deus, aonde vai estar ministrando a palavra de Deus, o irmão Jorgenes Borges, da cidade de Horizontina. É, nossos queridos amados irmãos aí de Horizontina, temos muitos amigos, muitos irmãos aí, parentes que moram aí na cidade. E também já convidamos eles que vêm junto com o irmão para cá e vamos participar, vamos encher a congregação do bairro João de Barro, onde já tem uma bênção preparada para você. Amanhã, às 19h30, um grande culto na congregação do bairro João de Barro. Na congregação também aí da Nova Candelária, no interior de Nova Candelária, na Campina, também grande culto às 19h30. Na congregação da Igreja Evangélica Assembleia de Deus, da São José do Inhacorá, também grande culto às 19h30. Você é o nosso convidado. E nós já estamos, desde já, né, agradecendo pela tua participação. Queremos ver todos lá buscando a sua bênção, né? E o Leonardo vai estar já passando o louvor 432 aí, né, com a Aurelina Dourado. Vamos estar ouvindo esse louvor da Harpa Cristã. E depois nós vamos estar preparando um louvor aí para os aniversariantes de hoje, de ontem, né? Temos três nomes já aí junto à nossa lista aí que foi pedido. Em nome de Jesus, o irmão Leonardo já vai estar passando o louvor aí.

18 horas e 51 minutos. A hora vai se passando, né? E nós estamos aqui feliz com Jesus, onde estamos aí fazendo o programa Encontro com Cristo, né? Também mandou agora uma mensagem o irmão Alceu Malma e família, aí do interior de Nova Candelária, onde estão também na audiência da programação. Também temos o nosso irmão João Assis, aí do país vizinho, onde hoje pela manhã nós estávamos conversando, e ele vai estar, ele e a sua família, ouvindo o programa Encontro com Cristo, né? Aí, de El Soberbo, Misiones, Argentina. Nossos irmãos aí do país vizinho, temos muitos e muitos irmãos, sempre ligadinho no Ponto da Benção 91.3, Rádio Renascer, de El Soberbo, Misiones, Argentina. E os irmãos aí podem também mandar aí no estúdio número 1, né, que estão ouvindo a programação, que a irmã, com certeza, ela vai passar para nós vamos estar divulgando, né? Os irmãos de Independência, temos vários irmãos em Independência, ligadinho, ouvindo a programação. Que Deus abençoe a todos, nossos queridos, amados irmãos. Aí em Campo Novo, também temos o pastor Ezequiel. Eu escutei só uma partezinha do programa dele, estava para 3 de maio, vinha vindo de carro, uns lugares pega, outro não pega, né? Onde ele estava divulgando o programa Encontro com Cristo, né? Que bom, nossos companheiros, né? Aí da obra de Deus, né? Sempre estamos divulgando o programa, né? A Igreja Primitiva, aí que o pastor presidente, o pastor Ezequiel, né? Tá sempre divulgando, né? Ecos do Primitivo, o seu programa. Tem as quintas-feiras, tem as sextas-feiras também, das 15 horas às 17 horas, e nas quintas-feiras, das 16, se eu não me engano, às 18 horas, né? Então, tem vários programas, tem também na parte da manhã, eles têm programação, e nós temos 2 horas, todas as sexta-feira, né? Onde a gente fica feliz por nossos queridos amados irmãos, também a irmã Mariela Alves, programadora e funcionária aí da 91.3, todas as manhãs, né? Sempre até as, acho que ela fica até as 14 horas, né? Todos os dias, aonde nós, quando podemos, estamos aí ouvindo o programa, né? É uma benção a programação. Que Deus abençoe a todos nós, queridos amados irmãos, programadores, né? A irmã Ed, aí da cidade de Independência, também tem 3 programas de rádio, né? 3 horários ela tem na 91.3, Rádio Renascer, e nós não perdemos o programa dela, né? Temos a irmã Norilda, irmão Sérgio aí de 3 Passos, também programadores da 91 pelo sábado de manhã também, se eu não me engano é das 10 às 11 ou das 11 às 12, mas também sempre estamos ouvindo, né, o programa dos irmãos aí, ela sempre também divulgando a programação nossa. Que Deus abençoe. Nós estamos aí um para ajudar o outro e ganhar almas para Jesus, não para mim, não para Norilda, né? Nós temos que ganhar alma para Jesus. A vinda do Senhor está na porta, a gente está vendo já os sinais que estão aí, já deu, né, terremoto aí na Venezuela, aí é pertinho, são pertinho do nosso nariz, que nem diz outro, não é longe, né? Para Deus é tudo pertinho, é tudo junto, né? E nós temos que só estar orando e temos que estar pronto, preparado e pronto para a vinda do nosso Senhor Jesus Cristo. Também um abraço para o pastor Roque Lopes, aí da cidade de 3 de maio, também sempre divulgando o nosso programa, também programador aí para o domingo de manhã. Que Deus abençoe grandemente a sua vida, a sua família, o seu ministério, né, nossos companheiros de trabalho, né, onde estamos divulgando, temos falando que Jesus está voltando, e está voltando, e amanhã depois tem muitos que estão dizendo, não, Jesus não vem, temos 2 mil anos esperando, mas a vinda de Jesus, só o Pai que sabe. Só Deus sabe o dia, a hora, o minuto e o segundo, mas fique pronto, esperando que Ele vem. Com certeza Ele vem para buscar o seu povo escolhido. Vamos estar passando os aniversariantes do dia dessa semana, que eu tenho anotado aqui. Temos a irmã Laura Camargo, minha vizinha, né, aqui pertinho de casa. Temos também o evangelista Arno Kirsch, né, o pai do
do que vai trazer a mensagem para nós, que é a paz do irmão Vanderlei, aqui de Boa Vista do Buricá, nosso companheiro da igreja, aqui em Evangélica Assembleia de Deus, né, a irmã também. Também os irmãos de Santa Rosa. Temos vários irmãos e amigos aí em Santa Rosa. Queremos parabenizar aí o irmão Orlando da Cruz. Entrou em contato conosco, a sua filha Osana da Cruz, aonde pedindo, vamos estar homenageando o pai, hoje está de aniversário. Um grande abraço, né, o vô das minhas netas, da Sara, da Abigail, né, que provavelmente também estão ligadinhos e ouvindo a programação, a todos que estão ligados. E queremos parabenizar não só esses nomes que nós temos aqui, a todos os nossos queridos, amados irmãos que fizeram aniversário, completaram mais um ano de vida, né, nesses dias, decorrer dessa semana ou desse mês que for, mas vamos estar então contemplando, e o Leonardo vai estar aí passando, né, um louvor de aniversário, parabenizando a todos os nossos queridos, amados irmãos aniversariantes, e aqueles que vão fazer aniversário aí no próximo, amanhã, o domingo, né, na próxima semana, né, que sejam parabenizados também pelo programa Encontro com Cristo. Leonardo, pode largar o louvor. Logo após esse louvor, né, o irmão Vanderlei vai estar cumprimentando a amada audiência, onde ele vai estar trazendo a mensagem. Amém?

0: Eu quero saudar nessa noite a todos os amigos, para o ouvinte que nos ouve nessa noite, na gloriosa paz do nosso Senhor e Salvador Jesus Cristo. Amém? Este programa é um programa evangelístico, né? Ao qual nós estamos aqui, juntamente com o irmão Paulinho, desempenhando, né, o nosso papel, nós fazendo a nossa participação neste programa, trazendo sempre aqui a palavra do Senhor. E eu quero não só ficar nas minhas palavras, mas também quero agradecer também primeiramente a Deus, porque é Ele que nos deu a vida e também deu a do seu filho ali na cruz do Calvário, para que ali ele se entregasse por amor, não só a mim e a você, mas por toda a humanidade. Todo aquele homem pecador, né, falho, foi para este que Jesus, né, entregou a sua vida. E quando falamos homem, incluímos também a mulher juntamente, né? E todos os demais, crianças, jovens, né? Então, nós louvamos a Deus, porque se não fosse Deus, o que seria das nossas vidas, né? Nós não seríamos nada nesta vida, né? Eu quero deixar apenas um texto aqui, que se encontra no livro de João, capítulo de número 8, e o versículo de número 1 em diante, que diz: Porém, Jesus foi para o Monte das Oliveiras, e pela manhã cedo tornou para o templo, e todo o povo vinha ter com ele, e assentando-se os ensinava. E os escribas e fariseus trouxeram-lhe uma mulher apanhada em adultério, e pondo-a no meio, disseram-lhe: Mestre, esta mulher foi apanhada no próprio ato, adulterando. E na lei nos mandou Moisés que as tais sejam apedrejadas. Tu, pois, que dizes? E o versículo 7 diz: Aquele que dentre vós está sem pecado, seja o primeiro que atire a pedra contra ela. Amém? Pela palavra do Senhor. Aqui Deus nos dá uma grande lição, né, irmãos? Já nos traz uma grande lição. Quem somos nós, né? Para acusar o nosso semelhante, né? Ninguém. Não somos nada. Se nem Jesus condena, quem somos nós? Nós não temos poder algum nas nossas mãos. Ainda que Deus nos dá poder, assim como deu para muitos líderes que nós nos encontramos na palavra de Deus. E deu para Salomão, e Salomão pediu sabedoria. Ninguém faz nada sem sabedoria. Nós nos perdemos muitas vezes, porque temos muito poder nas nossas mãos, né, irmão Paulinho? E a sabedoria nos falta muitas vezes. Nós, eu falo de mim mesmo, a razão toma conta de nós. E isso não acontece só no nosso lar, na nossa casa. Acontece no nosso trabalho também, nós que desempenhamos algum papel ali, né? Que às vezes as pessoas têm que se submeter algumas vezes, né? E aí não fazem como tem que fazer, aí nós, às vezes, perdemos um pouco o controle de nós, a nossa natureza. Mas aqui nós temos que ter o controle da nossa vida. Sabedoria, né? A sabedoria que Salomão tinha. Ele ficava caladinho, observava e papo, daqui a pouco ele liberava uma palavra, né? E era certeiro, né? O livro de Deuteronômio, capítulo 4, versículo 15, vai dizer: Guardai, pois, com diligência a vossa alma. Né? Então, Deus já está falando nessa noite, né? Aqui, para nossa salvação. Né? Programa evangelístico, 91.3, Encontro com Cristo. E nós esperamos que os irmãos continuem ligadinhos no programa, que logo a mais estaremos trazendo a mensagem e a palavra do Senhor.
1: Amém, irmão. Eu também quero mencionar o irmão Armindo, né? Nosso companheiro aqui de Boa Vista, Buricá. Ele é a irmã Marley, a sua neta, ouvintes também do programa Encontro com Cristo. Quero agradecer a ele. Me levou a 3 de maio, hoje, que eu tinha que fazer uma corrida e eu não posso dirigir, aonde ele foi o meu motorista, né? Foi, me levou, me trouxe, fomos até o mercado e aonde ele deixou. Sempre pronto para nos ajudar. Eu peço a Deus que Deus continue abençoando, derramando suas ricas bênçãos, né? Nosso irmão Armindo e sua família, e os demais nossos companheiros, né? O irmão Chiquinho, sempre nos auxiliando e ajudando também, correndo para cá e ajudando, né? Sempre precisamos de alguém, né? A gente, às vezes, não dá valor para um carro, mas a gente precisa e é necessário, é um bem necessário, né? Onde nós temos que se deslocar, nós moramos aqui no bairro, para ir para o centro, precisamos, né, ir de carro para ir mais rápido, que não é tão perto, precisamos ir a 3 de maio, também não é tão perto, dá 20 e poucos quilômetros, mas precisamos se locomover. E eu agradeço nossos queridos amados irmãos, que sempre estão levando, o irmão Natalino, a irmã Terezinha também, aí nos levando, essa semana também fomos a 3 de maio, onde o irmão Natalino foi conosco, levou nós com seu carro, e nós estamos aqui para agradecer. Eu agradeço a Deus por tudo e estou agradecendo, né, que Deus continue, né, dando sabedoria, né, para os nossos queridos amados irmãos, assim como o irmão Vanderlei estava falando, né, onde Salomão, né, podia pedir um monte de prata, ouro na época, né, para Deus, mas aonde ele pediu sabedoria e aonde ele conseguiu aí administrar o seu reino através da sabedoria, né? Aonde ele estava, enquanto ele estava andando nos caminhos do nosso Senhor, Deus abençoou ricamente ele. E assim Deus continua. O mesmo Deus daquela época, o mesmo Jesus, é o mesmo de hoje, onde nós estamos aqui esperando a sua vinda para levar para a vida eterna, morar ao lado do Pai lá no céu, né? Vamos estar ouvindo então um louvor aqui com Gerson Rufino, né? Palavras. Pode largar, Leonardo. É isso mesmo. São 19h09. Não desligue seu rádio. 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

Estamos com a 91.3 Rádio Renascer de El Soberbo, Misiones Argentina, e o programa Encontro com Cristo. Então, logo mais, grande culto aí na cidade de Nova Candelária, na congregação da Igreja Evangélica Assembleia de Deus, né, do campo de Boa Vista do Buricá, onde vai estar aí junto com nossos irmãos aí, o pastor Isaías Brandão Strasse, né, pastor presidente da Igreja Evangélica Assembleia de Deus aqui de Boa Vista do Buricá, irmã Lucimar e os demais convidados e irmãos que vão estar participando junto nesse grande culto de hoje à noite em Nova Candelária. Também nós temos culto amanhã à noite na congregação da Igreja Evangélica Assembleia de Deus aqui do bairro João de Barro, onde vai estar em cargo da juventude. Né? Cada final de semana nós temos aí com um departamento, onde nós temos o nosso trabalho na congregação do bairro João de Barro, todas as segunda-feira, oração das 19h30 horas em diante. Na terça-feira, o grande culto das 19h30. No sábado à noite, né, grande culto também no bairro João de Barro, na congregação João de Barro. Né? Então, esses são os dias de culto. Nós temos três trabalhos na congregação do bairro João de Barro: segunda, terça e sábado. No templo sede da igreja, da Igreja Evangélica Assembleia de Deus, sítio, né, na rua Presidente Getúlio Vargas, número 413, nós temos o trabalho das 19 horas, todas as quartas-feiras, o círculo de oração, onde as irmãs estão ali orando por tudo nós, né, por todos nós, pelos pedidos de orações, né, sempre estão ali, todas as quartas-feiras, reunidas, ali no templo sede da Igreja Evangélica Assembleia de Deus, às 19h30 horas, às 19 horas. E na quinta-feira temos um grande culto, às 19h30 horas, e também no domingo, né, nosso culto da família, nosso culto público, às 19 horas, todos os domingos. Então não percam, né, esse grande trabalho que nós temos aí de evangelização, aí junto a Igreja Evangélica Assembleia de Deus e o campo de Boa Vista Buricá, que é São José de Inhacorá e Nova Candelária. Nova Candelária, interior, na Campinas, todos os sábados à noite, às 19h30, e na São José de Inhacorá, também, às 19h30, todos os sábados à noite. Esses são os nossos trabalhos, né, e nós vamos dando sequência, vamos estar, então, ouvindo agora mais um louvor com as irmãs Falavinhas, e depois vamos estar ouvindo a palavra de Deus. Pode largar, irmão.

Eu quero saudar mais uma vez, nesse momento, a todos que nos ouvem, na gloriosa paz, santa gloriosa do nosso Senhor e Salvador Jesus Cristo. Louvado seja o nome do Senhor. E eu, eis que estabeleço meu concerto convosco e com a vossa semente depois de vós. Com esse texto, eu quero louvar a Deus, porque Deus, na sua bendita e infinita misericórdia, alcançou as nossas vidas. Quando tudo parecia perdido para nós, quando tudo parecia perdido para nós, Deus olha para a terra e procura alguém, e Deus acha Noé. Um homem ao qual Deus se agradou. Um homem ao qual fez com que Deus salvasse toda a humanidade e nos desse mais uma oportunidade através da vida de Noé. Deus, através de Noé, fez uma promessa de salvação para a nossa vida. Através da família de Noé, Deus faz um concerto e mais uma promessa de salvação agora para toda a família. Todo aquele que é salvo e tem na sua casa alguém que ainda não encontrou a salvação, ainda não alcançou o caminho do Senhor. Há uma promessa na vida daqueles que servem a Deus, de que se um na casa serve ao Senhor, toda a casa se salvará. Há uma promessa de Deus, e nós vemos isto nesta passagem do livro de Gênesis, que nos vai falar a respeito do dilúvio. Onde Deus olhou para a humanidade, ao qual não é diferente nos dias atuais, mas nos dias atuais nós esperamos Jesus, o nosso Salvador, a quem já veio, morreu, ressuscitou e está à destra do Pai, esperando para voltar a buscar aqueles a quem Ele muito amou, se entregando, aleluia, por cada um de nós. Deus fez um concerto com Noé. Deus fez um concerto com a terra. Deus fez um concerto com a família. Deus fez uma promessa para nós. Uma promessa de salvação, de redenção, aleluia, e nós vemos isto nesta passagem. Nós vamos ver que Deus destruiu toda a humanidade com água. Deus havia falado para Noé que iria fazer isto, e Noé pregou muitos anos esta palavra, mas ninguém acreditou
que Noé estava pregando. Não é diferente nos dias atuais, onde a palavra de Deus é pregada, o nome de Jesus é mencionado, e vidas não estão se rendendo a Cristo, mas Jesus está às portas. Aleluia! E Ele está batendo no teu coração nesta noite, mais uma vez, porque Ele quer entrar e fazer morada no teu coração. Aleluia! Nós vamos ver que no princípio criou Deus os céus e a terra, e tudo era bom. Mas nós vamos ver, nos versículos mais para frente, que a terra, aleluia, ficou sem forma e vazia, por causa da rebelião que houve no céu. E Deus jogou de alto abaixo Lúcifer, que era o anjo luz, por isso que tinha o nome de Lúcifer, mas jogou para baixo, para a terra, porque teve por usurpação querer ser maior do que Deus. A ciência vai falar da teoria do Big Bang, mas nós cremos que o que aconteceu, aleluia, dessa explosão que destruiu tudo, foi Satanás que foi lançado de alto abaixo como uma bola de fogo. Aleluia! O mundo jaz do maligno, diz a palavra de Deus. E nós vamos ver nesta passagem, quando Noé vai soltar o corvo pós-dilúvio, para ver se as águas haviam minguado. Qualquer um de nós vai pensar, se nós queremos uma resposta, ou obter alguma coisa, nós jamais soltaríamos um corvo primeiro. O corvo representa a ação do inimigo no mundo. Foi solto primeiro na terra porque desobedeceu a Deus. Mas aqui Noé queria uma resposta para ver se as águas haviam minguado, porque Deus se mantinha em silêncio. Aleluia! Mas o homem, como é falho, não espera em Deus. Mas Deus permite para nos mostrar também que tudo já estava escrito. Se o corvo foi solto primeiro e não voltou para a arca, é porque nós entendemos. Aleluia! Porque o corvo se alimenta das podridões, e era o que o corvo fazia, indo e voltando. Ele não entrou na arca, mas ficava para o lado de fora, não queria retornar para dentro, porque o mundo jaz do maligno. E se o corvo se alimenta desta podridão, nós já entendemos do que é que o inimigo se alimenta, e muitas vezes alimenta a nossa alma, dizendo que tudo está perdido, que tudo está consumado e condenado. Mas Jesus nesta noite tem uma palavra de vida e salvação eterna para as nossas vidas. Aleluia! Do corvo nós não vamos obter a resposta. Do inimigo nós não vamos obter a resposta daquilo que nós procuramos e desejamos. Do mundo jamais obteremos alguma coisa que nos vai trazer e que seja favorável para nós. Mas quando nós entendemos que Noé também entendeu, que não obtendo uma vez a resposta, ele pensou, mas peraí, eu tenho a pomba, eu vou soltar a pomba, porque a pomba, meus irmãos, representa a ação do Espírito Santo de Deus. João Batista estava batizando, e Jesus Cristo vem ao encontro, e ele reconhece Jesus Cristo na hora,
e ele batiza Jesus, e a palavra de Deus vai nos dizer que o Espírito Santo de Deus, com forma de pomba, repousa sobre Jesus, e uma voz do céu vai bradar dizendo: este é meu filho amado, a quem eu me comprazo. Aleluia! Noé solta a pomba para ver se as águas haviam sido minguadas de sobre a face da terra. E nós vamos ver que a pomba não achou repouso para a planta do seu pé. Aonde o corvo achou repouso para a planta do seu pé, a pomba não ia colocar os pés aonde o corvo já tinha colocado seus pés. Aleluia! Tem lugares que nós, que temos o Espírito Santo de Deus na nossa vida, não podemos colocar nossos pés. Mas muitas vezes nós esquecemos da palavra de Deus e andamos por este mundo afora. E por isso que nos perdemos muitas vezes no caminho, porque pensamos que podemos andar com as nossas próprias pernas para onde nós queremos. Aleluia! Mas a pomba não achou repouso para a planta do seu pé. E a palavra de Deus vai dizer que Noé vai estender a sua mão, aleluia, sobre a janela. E a pomba vai voltar para a mão de Noé. E Noé vai recolher a pomba e vai guardar para dentro da arca novamente. E vai esperar 7 dias. E vai soltar novamente a pomba. Aleluia. E a palavra de Deus vai nos dizer que a pomba, aleluia, vai trazer no seu bico um raminho de oliveira. Aleluia. Glórias a Deus. A oliveira verdadeira, tudo representando Jesus. Jesus e a ação do Espírito Santo de Deus. Aleluia. Já fazendo, aleluia, uma menção de Jesus Cristo. Aleluia, a oliveira verdadeira. E Noé vai entender que as águas já estavam minguando de sobre a face da terra. Aleluia. E que Deus já estava se lembrando dele. Aleluia. Louvado seja o nome do Senhor. Estamos vendo aqui, aleluia, que do Espírito Santo nós obtemos a resposta daquilo que nós precisamos. De Jesus nós obtemos a resposta daquilo que nós procuramos. Quem sabe você está procurando e em muitos lugares, e já em inúmeros lugares você já tem ido, mas Jesus Cristo, aleluia, Ele é o dono do ouro, da prata, juntamente com o Pai. Aleluia, Jesus é o dono da vida. Aleluia, Ele venceu a morte por mim e por você. Aleluia, desceu lá no inferno, nas profundezas do abismo, e lá tomou a chave das mãos de Satanás. Aleluia. E ali, louvado seja o nome do Senhor, muitos que estavam mortos, presos por Satanás, foram libertos naquele dia. Aleluia. E hoje Jesus, aleluia, tem nas suas mãos a chave da vida e da morte. Quem sabe você já pensou até em tirar a sua própria vida? Quem sabe você já pensou que tudo estava perdido, mas Jesus Cristo, aleluia, te segurou até aqui nessa noite, porque Ele queria se encontrar contigo. Aleluia. E Ele quer dizer para você nessa noite que Ele tem uma promessa para a tua vida. Ele tem um novo concerto para fazer com você. Ele tem um novo concerto para fazer, aleluia, no teu lar, na tua casa, na tua família. Louvado seja o nome do nosso Senhor e Salvador Jesus Cristo. Aleluia.
Noé esperou mais 7 dias e soltou a pomba. E a pomba não voltou mais. Então Noé entendeu que as águas já haviam minguado e que tudo aquilo que era podre já não existia mais, e agora já tinha onde, aleluia, a pomba repousar a planta do seu pé, e ele também poderia sair da arca, aleluia. Mas quando ele sai da arca com toda a sua família, com toda a sua casa, salvo, aleluia, porque Deus livrou Noé, aleluia, da destruição. Então Deus te livrou até aqui da destruição. Deus livrou a casa de Noé, salvando a sua família. Então Deus tem uma promessa para a tua casa, para a tua família. Aleluia. E Noé, quando saiu da arca, a primeira coisa que ele foi fazer, aleluia, é levantar um altar ao Senhor. Aleluia. Louvado seja o nome do Senhor nessa noite. Deus encontra com você e quer te salvar. Aleluia. E depois da salvação, levanta um altar para Ele. Aleluia. Agradeça ao Senhor nessa noite, porque Ele te encontrou. Aleluia. Quem sabe tem muitos que nos ouvem nessa noite que já encontraram com Jesus, que já entenderam o plano da salvação. Mas por causa das lutas, das dificuldades que sobrevêm muitas vezes, até as enfermidades, nós pensamos que não tem mais jeito, que não tem mais solução. Mas Jesus Cristo diz nesta noite, tem solução para o teu problema, tem solução para a tua luta, tem solução, porque eu faço um concerto com você nessa noite, uma vez mais. Aleluia, louvado seja o nome do Senhor. Aleluia, Deus fez uma promessa de salvar a vida de Noé e toda a sua casa. E Deus faz uma promessa para você nessa noite, através da sua palavra, que se hoje você voltar para os caminhos do Senhor, que se hoje você se render a Cristo nessa noite, há uma promessa, aleluia, que vai envolver não só a tua vida, mas todos aqueles que te cercam. Aleluia, louvado seja o nome do Senhor. Guardai, pois, com diligência a vossa alma. É o versículo desta noite ao qual nós tiramos aqui, e Jesus fala com nós nesta noite. Jesus fala contigo nesta noite. Louvado seja o nome do Senhor e Salvador Jesus Cristo. Todas as vezes que nós até hoje olhamos para o céu, nós lembramos desta promessa que Deus fez. Toda vez que chove e nós vemos dentre as nuvens um arco-íris tocando o céu, numa das pontas e a outra tocando a terra, Jesus Cristo, aleluia, nos faz lembrar, Deus nos faz lembrar do concerto que Ele fez com o céu e a terra, do concerto que Ele fez comigo e contigo, aleluia. E nós nos alegramos, porque é neste dia, Deus diz, quando você olhar e ver, é neste dia que eu estou lembrando especificamente do concerto que eu fiz, aleluia, com o céu e com a terra, comigo e contigo, de um dia nós encontrarmos, aleluia. Ah, louvado seja o nome do Senhor, nas mansões celestiais. Esta é a palavra desta noite, meu querido irmão e minha querida irmã, que Deus trouxe ao meu coração nesta noite, para mim e para você. Fica com essa palavra no teu coração e nós queremos orar.
Aleluia. Louvado seja o nome do Senhor. Queremos orar pela tua vida. Queremos orar pela tua casa e pela tua família. Para que o nome de Jesus seja glorificado. Aleluia. Louvado seja o nome do Senhor. Aleluia. Vamos estar orando nesse momento. Altíssimo Deus e soberano Pai celestial que está no céu, é na tua presença, Senhor, que nós chegamos nesse momento diante de ti, ó Pai. Senhor, nós cremos na tua palavra que aqui foi pregada, que foi mencionada, Senhor. Nós cremos na tua promessa, porque o Senhor, ó Pai, não deixou ela só escrita no papel, mas deixou, ó Pai, que nós pudéssemos lembrar, Senhor, olhando para o céu e vendo o concerto que o Senhor fez com o céu, que a terra, o Senhor fez o concerto conosco, o Senhor fez

0: no coração, Senhor Jesus querido, nós oramos por esta vida, nós oramos por esta alma, Senhor, nós cremos na salvação, nós cremos, Senhor Jesus querido Pai, no teu plano, Senhor, e esta vida, esta pessoa, Senhor, que tem entregado a sua vida a ti, ó Pai, e que está entregando a sua vida a ti, e as pessoas, ó Pai, que já têm entregado a sua vida, a sua alma, Senhor, até a ti, ó Jesus querido, ó meu Deus e meu Pai, essas pessoas que têm entregado já a sua vida para ti, ó Pai, mas por algum momento da sua vida têm encontrado dificuldades, Senhor, no caminho, tem encontrado muitas pedras, muitos espinhos, Senhor, mas a semente um dia foi lançada, a semente um dia foi plantada, Senhor, e aonde a tua palavra, Jesus querido, foi plantada e semeada, ó Jesus querido, nunca mais, Jesus querido, ela desapareceu, ó Jesus querido, estava escondida por um pouco de tempo, mas nesta noite o Senhor renova propósitos, o Senhor renova novamente, ó Pai, os teus planos, novos concertos estão sendo feitos, ó Pai, na vida desta mulher, na vida deste irmão, na vida deste jovem, ó Pai, desta jovem, Senhor, aonde a tua palavra, Jesus querido, tenha encontrado guarida nesta noite, querido Deus e Pai, abençoa os demais irmãos, ó Pai, que sempre cooperam com esta obra, Senhor. Ó Jesus querido, nós te louvamos e te agradecemos, ó Pai, ó Jesus querido, também levamos os teus filhos que estão enfermos neste momento, os pedidos de orações, ó Pai, que tem chegado até aqui e está nas mãos do teu servo, Senhor Jesus amado, levamos e apresentamos diante de ti, porque cremos no teu poder, cremos, ó Pai, na tua palavra, cremos no teu sangue, ó Pai, que foi lavado e redimido, Senhor Jesus querido, ah Senhor meu Deus, o teu sangue vertido na cruz do Calvário, lavou e remiu a nossa alma, Senhor, ó Jesus querido, fomos comprados pelo teu sangue, ó Pai, fomos purificados, Senhor Jesus querido, ó Pai, por ti, e nesta noite, Senhor, nós te louvamos e te agradecemos, Senhor, porque o Senhor é bom, e a sua misericórdia dura para sempre. Muito obrigado, Senhor, continua conosco, abençoando a vida de cada um dos teus filhos, é a nossa oração nesta noite, em o nome de Jesus, amém e amém. Glórias a Deus, louvado seja o nome do Senhor.
1: Obrigado, irmão Vanderlei, por essa linda mensagem, aonde a mensagem vem contando e vem falando, né, o que aconteceu no passado, está acontecendo hoje novamente, né, e amanhã depois o nosso Senhor vai recolher o seu povo. Entrou uma mensagem que o irmão Natalino pede para o irmão Vanderlei cantar um louvor ao vivo, né. Vamos estar passando um louvor aqui no playlist, e depois o irmão Vanderlei vai estar louvando ao Senhor, então, a pedido do irmão Natalino e irmã Terezinha, que estão ali ouvindo o programa, sentado na frente da lareira, pelo que ele botou antes, né? Ouvindo o programa Encontro com Cristo. Então, o Leonardo vai passar com o Nicolete, Vendavais, né? Um louvor antigo, mas um louvor muito bonito. São 19:46, não desligue seu rádio. Nós estamos aqui com mais uns minutos ainda.

Glórias a Deus. Vamos tentar aqui, vamos ver se conseguimos louvar então mais um louvor nessa noite, né? Ver se achemos aqui. Vamos tentar. Está aí.

Aleluia! Louvado seja o nome do Senhor. Nós podemos ser bem pequeno e fraquinho, mas não podemos deixar os caminhos do Senhor e se firmar nos seus passos, porque só Ele, aleluia, que comprou a nossa vida na cruz do Calvário. Aleluia! Louvado seja o nome do Senhor. Aleluia! Tem esse amor tão grande por nós.

0: Aleluia. Louvado seja o nome do Senhor. Glórias a Deus. Aleluia. Que louvor bonito, louvor que toca a nossa alma, né? Não vamos deixar os caminhos do Senhor, mas vamos cada dia firmar os nossos passos. Aleluia. Para a honra e glória do nosso Senhor e Salvador Jesus Cristo. Amém, irmão Paulinho.
1: Estamos chegando ao final do nosso programa, são 19 horas e 54 minutos. Eu quero agradecer a amada audiência, aí que estavam ouvindo o programa Encontro com Cristo, através da frequência da rádio, através do Facebook, das redes sociais. Que Deus continue derramando as suas ricas bênçãos a todos nossos queridos amados irmãos. E peço oração por mim, pelo programa Encontro com Cristo, pelos nossos colaboradores. E que Deus venha nos dando graça, nos dando sabedoria, para que nós possamos, até a sua vinda, nós estar divulgando o seu nome, o seu trabalho, tudo aquilo que o nosso Senhor Jesus Cristo fez por nós aqui na terra, Pai. Aonde ele derramou o seu sangue para salvar nós, né? Salvar nossos pecados. Né? Porque ninguém ia dar o seu filho para morrer por nós. Mas o Pai deu o seu filho, seu único filho, né? Que era 100% né? humano e 100% santo aqui na terra. Ele sofreu, né? Do jeito que nós sofremos aqui. Né? Porque ele não precisaria estar sofrendo. Passando esses 33 anos aqui na terra, onde teve o seu ministério de 3 anos e pouco, mas aonde ele deixou vários ensinamentos para que aquele que crê no seu nome, na sua palavra, certamente será salvo mais tarde na vinda do Pai. Então estamos contentes e felizes, não desligue o seu rádio, tem mais programadores. Na próxima sexta-feira, se Deus quiser, estamos novamente aqui para fazer o programa Encontro com Cristo.
0: Vamos, antes de nós encerrar o programa, agradecer ao Léo, né? Que aqui está ajudando. Quero agradecer ao Léo que está ajudando o seu pai ali, né? O irmão Paulinho. Ele não consegue mexer o braço, mas está inchado o braço do irmão, né? Não consegue mexer, mas não sei mais nem onde é que estão os dedos, irmão, né? Mas Deus vai dar vitória, né?
1: Amém, bom, amém.
0: Acabou se machucando, mas... Então vamos agradecer aí, vou deixar esse agradecimento, né? Tem um companheiro para ajudar o irmão agora.
1: Amém. Então, eu agradeço ao Leonardo, né? Ele chegou do colégio, disse para fazer umas anotações aqui para o pai, aqui, né? Que o inimigo, ele tirou o meu braço direito para que eu não possa estar escrevendo, mas ele é um derrotado, em nome de Jesus. É, e o Leonardo escreveu, eu disse, pai, tu vai lidando no notebook, que o pai vai controlando, vai dizendo como é que tem que fazer, né? E amanhã depois ele vai estar aí sentado fazendo o programa de rádio, né? Pode largar, Leonardo, a grande orquestra com Dui no Voz.
0: Mas cadê as linhas do guri?

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Muito bem, nós queremos saudar a todos os nossos queridos ouvintes e irmãos aí que estão ligados na FM Renascer 91.3. Este é o programa Missão Final da Assembleia de Deus da cidade de Três Passos, o campo eclesiástico de Três Passos, aí na presidência do pastor-presidente Natanael de Almeida, ele que é o pastor-presidente do campo Três Passos, Tiradentes e Esperança do Sul. Nossa saudação a todos os ouvintes, a nosso querido pastor, sua família e todos os irmãos que compõem o campo eclesiástico da cidade do campo de Três Passos e também a todos os nossos queridos ouvintes, amigos, que nos dão a honra de nos ouvir este programa Missão Final, nesta sexta-feira, dia 26 de junho de 2026. Nós glorificamos a Deus porque uma vez mais estamos aqui na presença do Senhor e queremos, com estas palavras, saudar a todos os nossos queridos, também os nossos queridos irmãos ali da Argentina, do interior, que sempre estão ligadinhos na 91.3 FM Renascer e também no programa Missão Final. É com alegria que estamos aqui uma vez mais e nós queremos passar alguns avisos para os nossos queridos irmãos e ouvintes que estão nesta noite aí ligadinhos na 91.3. Nós queremos passar os que são alguns avisos que estão acontecendo, de eventos que estão acontecendo durante a semana e que irão acontecer aí nos próximos dias, aqui no campo de Três Passos. Então, nós queremos aí anunciar e avisar, que a campanha de oração continua amanhã à noite na Igreja do Frei Olímpio, amanhã dia 27, às 19 horas, a Igreja Frei Olímpio. Ali, e quem estará pregando é a nossa querida irmã Irene Silva, estará pregando a palavra de Deus amanhã à noite, então, às 19 horas, ali no bairro da Congregação da Frei Olímpio. Também domingo pela manhã, a partir das 8 horas da manhã, tem a consagração, a consagração até das 8 às 11, que é o final aí da campanha de oração que está acontecendo nesta semana. Então, das 8 às 11 horas. Antes disso, amanhã, nós teremos o culto de jovens aqui na igreja sede a partir das 19 horas, com nossos queridos irmãos, a irmã Berenice e irmão Zebadias, e os demais líderes que compõem aí a liderança do grupo de jovens aqui da cidade e do campo de Três Passos, Também domingo à noite nós teremos um grande culto, culto público, Culto público a partir das 19 horas, e você é o nosso convidado especial para estar aqui juntamente conosco, louvando ao Senhor Jesus, louvando a Deus, agradecendo ao nosso Deus por tudo que ele faz e por tudo que ainda pela graça que ele nos dá. E esta é a oportunidade de você estar aí participando deste grande culto público, no domingo à noite, às 19 horas. Também na terça-feira, a partir das 19h30 horas, é o culto de oração aqui na igreja sede. Então, todos os nossos queridos ouvintes e irmãos estão convidados para participar deste culto aí na terça-feira à noite, culto de
oração, né? Culto de oração às 19h30 horas. Também amanhã, na quarta noite, cultos nas congregações, né? Todas as nossas congregações, bairro Pindorama, bairro Frei Olímpio, bairro Operário, também no bairro Bela Vista e também no Padre Gonzales, cultos a partir das 19h30 horas. Então, né, nós queremos aí convidá-los para participar destes cultos das nossas congregações. Antes também, aqui na Igreja Sede, às 14h30, no, na quarta-feira, culto do Círculo de Oração, aí com nossa querida irmã Toninha, irmã Geni e toda a equipe que compõe o Círculo de Oração da Igreja. Então, culto às 14h30 horas, na quarta-feira, aqui na Igreja Sede. Também, sexta-feira, às 19h30 horas, é o culto lá no bairro Bela Vista. Também no próximo sábado nós temos um grande evento especial aqui na Igreja Sede, um grande trabalho, e nós queremos reforçar e convidar todos os queridos irmãos e ouvintes, os nossos amigos, nossos irmãos ali de Bom Progresso, os nossos irmãos de Humaitá, ali também de Criciúma, que estão sempre ligados, sempre cooperando também, os nossos queridos irmãos ali de Tenente Portela, né? Que sempre também estão cooperando conosco nos eventos. E nós temos um grande trabalho. E você que está nesta noite ouvindo este programa, eu peço para este grande evento que nós teremos aqui na Igreja Sede. É o Congresso da Família, né? É no sábado e domingo, né? Dia 4 e 5. Então, dia 4 e 5 da semana que vem, que já vai ser, nós queremos convidar e anunciar o Congresso da Família. É muito importante que você venha, que você traga a família a participar conosco. É um congresso, um grande congresso, que toda a equipe, né, dos casais, a liderança está preparando um grande trabalho, né, famílias formam ações, né, ali com o versículo 22, capítulo 22, versículo 27, né? Então, no dia 4, a partir das 19 horas, né, o pr primeiro culto no sábado. Também no dia 5, às 18h45, né? Então, domingo, mais cedo, né? Domingo à noite, inicia aí o segundo família. E você é o nosso convidado, não perca, né? Estará pregando o evangelista Josias Maciel, ali da cidade de São Luís Gonzaga, né? Com muita propriedade para a família, né? E ele estará conosco nesses dias, e nós queremos convidar você a participar desse grande trabalho, que será então no dia 4 e 5, no sábado e domingo próximos que virá. Então, você é o nosso convidado. Então, esse é um anúncio, né? Um aviso importante para que você possa estar conosco neste grande evento que é o Congresso da Família. Você que precisa, você que quer que a sua família seja renovada, transformada e abençoada. Você não pode perder esta grande data, 4 e 5, aqui na Igreja Sede, com o evangelista Josias Maciel, da cidade de São Luís Gonzaga. Né? Nos demais, nossos avisos seriam estes, né? Reforçando então que amanhã o nosso culto da campanha de oração é na Igreja do Frei Olímpio, pregador a irmã Irene Silva, né? E no domingo, pela manhã, das 8 às 11, é a consagração aqui na Igreja Sede. Também você é o nosso convidado especial
especial para estar conosco nestes dias, participando dos nossos eventos aqui na Igreja Sede, que fica aqui na Rua Vital Brasil, 560, né? Então, que Deus em Cristo abençoe, agradecendo a atenção, né? E também agradecendo a nossa querida irmã que está ali no estúdio, nos auxiliando, né? Nos auxiliando para este seja feito e que Deus possa grandemente abençoar a sua vida, né? Sempre tem nos ajudado, né? Irmã Thalia, e nós queremos agradecer de coração aí sempre o apoio que tem nos estendido aí nas dificuldades ou, né, alguns problemas que consequentemente, né, corriqueiramente acontecem e nós somos gratos a Deus pela sua vida. Que Deus abençoe em Cristo. Vamos continuar aí no programa Missão Final, pela FM Renascer 91.3. Que Deus em Cristo vos abençoe.

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Saudamos a toda a maior audiência com a paz do Senhor Jesus. São 21 horas e 1 minuto, né? Vocês estão vendo a programação A Voz da Benção de Deus. Estaremos com vocês aí até as 22 horas, se Deus nos permitir. Vamos estar lendo um versículo que se encontra no último livro da Bíblia Sagrada, livro de Apocalipse 22, 16, que diz assim: Eu, Jesus, enviei o meu anjo para dar a vocês este testemunho concernente às igrejas. Eu sou a raiz, o descendente de Davi, o resplandecente, a estrela da manhã. O Espírito e a noiva dizem: vem. E todo aquele que ouvir, diga: vem. Quem tiver sede, venha. E quem quiser, beba de graça da água da vida. Vamos estar pedindo então para uma Thalita estar cantando um hino. E já já vamos estar meditando esta palavra. Enquanto isso, vamos dedicar então esse hino ao vivo para os irmãos colaboradores, que diz assim. Os irmãos colaborador, tem uma escrita, diz assim, né?